0: É isso aí, criatura 21 e 13. É, mandando um abração pra essa galera que tá comigo aqui. Meu amigo Sargento Clodoaldo, boa noite.
1: Ô, Nenê, boa noite. Aqui, quer pedir uma música do teu Parada Dura. E quero também mandar pro teu Parada Dura, pode ser Barco de Papel. Aí você manda aí pro Balandino, pro Criador de Maritaca, Paulinho do Burro, o mecânico lá, o nosso amigo lá da... que mora lá indo pra Três Pontas. Quer mandar pro Nego, meu vizinho, o Fabrício Cambuquira, Dona Rosa e o São Manuel, Carlão do Centenário, e o Zé da Égua, Criador de Maritaca, Quiabo, todo mundo aí. Que Deus abençoe todo mundo. E aquele menino lá do Espírito Santo Dourado, quem fala o nome dele aí?
0: Beleza!
1: Ronaldo, Espírito Santo Dourado. E pra você, Nené.
0: Obrigado,
1: Sargento. Uma boa noite. E também pra todos os bombeiros de Minas Gerais.
0: Com toda certeza, nossos irmãos do fogo.
1: Especial o Yuri, meu amigo, que trabalha lá em São Paulo.
0: Eita, abraço pro Yuri.
1: E a família vez, aí, os dois sargentos aí.
0: Com toda certeza, né?
1: Boa, viu, Nené?
0: Eu tenho certeza disso. Sargento, fica um abraço Deus, pro Nené. Senhor aí, viu? Deus abençoe aí. É, aproveitando essa carona aí com o sargento Clodoaldo, mandar esse abraço aí pra galera da os combate ao fogo, né?

0: a todos que estão aí com a orelha pregada no rádio, aí, Odete, a Érica, a dona Isabel, Sueli Celso.
1: Vamos cada um seguir.
0: Abraço pra vocês, criadores.
1: Esquecer o amor.
0: Mandar um abraço pro Sirvo. Ô, Sirvo, um abraço pra você, criatura.
2: Ô, Neneco, boa noite, companheiro. Só
0: boa
2: alegria.
0: Noite, irmão. Só amigo, alegria.
2: Só alegria. Ô, Neneco, faça favor pra nós aí. Toca pra nós, Berrante Assombrado. Tem jeito?
0: Tem.
2: É a melhor que tá tendo.
0: Prego
2: é
0: o movidão.
2: Ô, potência.
0: Ô, potência. Falou.
1: Entre nós.
0: Abraço, Silvio. Vamos que vamos chegar aí ao pelo pagar as contas, Nené, que tem muita coisa atrasada aqui. Prega o um muque aí. 21:16. Agora eu vou falar mais não. Agora eu vou sortar as modas.
1: Digo.
3: Ô, potência.
4: Ei, vontade de tomar um suco da confusão.
0: Falou.
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0: isso aí, galera, 21:19. É, eu não podia deixar de mandar aquele abraço pro meu amigo Luizinho. Prega o mugo, Luizinho.
1: Ô, Nenê, boa noite, meu querido. Você tá bom?
0: Só tô bom demais, Luizinho.
1: Tá? Como tá a família? Você tá bem? Tá sumido, mas né, tá de volta. E aí, o irmão aí, ó. O sargento aí, o Clodoaldo.
0: Sargento Clodoaldo.
1: Um abraço pra todo mundo aí, pra você. Manda uma música pra nós aí. Quero chegar na roça.
0: Abraço, Luizinho. Saudade de você, viu, criatura? Com a cara dele, arrebenta a mamona pro lado de cá, tá bom? Vamos lá. Chegando agora, Alexandre Pires. Segura, Silvano.
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0: Isso aí, galera, mais uma participação aqui. Vamos chacoalhar o pelo, vamos lá.
1: Boa noite, Nené.
2: Boa, que fala o Claudão, aqui da Rio Floresta. Queria que você mandasse uma música pra nós aí. Ô, Dario José, eu vou tirar você desse lugar.
0: Beleza.
2: Ofereceu pra todos vocês aí da rádio e pra toda a minha família aqui em casa.
0: Beleza, Claudão, um abraço pra você. Mais um alô com nós aqui. Meu amigo Luiz Paulo, Luizinho Pedra, prega o muco, Luizinho.
3: Aô, Neneco Barro, boa noite, é o Luizinho aqui do São Francisco, Luizinho Pedra. Mas você encheu a boca pra falar desse Luizinho aí, que eu falei, é pra mim. Mas é o outro Luizinho, já que você encheu a boca pra falar dele, que deve ser gente boa também. Com toda ele certeza, também deve fazer parte da corporação dos bombeiros aí, né? Um abraço pra ele aí, beleza? E manda uma moda boa pra nós aí. Manda um tchão carreiro aí, ó.
0: Beleza,
3: caçador.
0: Luizinho. Abraço,
3: beleza? Querido. Boa noite.
0: Deus abençoe. Luizinho são todos gente boa, né? Não tem aonde tirar. É o Luizinho Pedra, é o Luizinho, Luizinho Mecânico. A galera toda, abraço pra vocês. Tamo junto. Prego muito.
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1: 22:16.
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4: Começando hoje em Varginha o Festival Gastronômico Júlio.

0: festival. A expectativa é de mais uma grande festa, depois do sucesso da transmissão do jogo entre Brasil e Japão, que reuniu centenas de torcedores na concha acústica em um ambiente tranquilo e familiar. Para garantir a tranquilidade de todos, o festival contará com segurança privada, além de reforço da Polícia Militar e da Guarda Civil Municipal. Ronaldo Trombini, repórter Melodia.
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Vocês que vão me ouvir agora, não fique assustado. Eu sou de uma longa história que aconteceu no passado. Eu não vivo mais neste mundo. Eu vivo ao lado de Deus num lugar abençoado. Quero que preste atenção, amigos e companheiros. Já toquei muito boi na estrada, fui peão de boiadeiro. Um dia eu saí de casa com muita pressa de voltar. Reuni meus companheiros pra uma boiada nós levar. Na hora da partida, o que mais doía meu coração é que eu deixava a esposa e filho na mais triste judiação. Pra nós faltava o leite, o arroz e o feijão. Reuni meus companheiros, fomos levando a boiada. 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Vi a noite enluarada. Quando chegamos com a boiada, o fazendeiro nos encontrou. Sentado no morão da porteira, toda boiada ele contou. Deus parabéns aos boiadeiros, pegando o nosso dinheiro, no momento ele pagou. Eu peguei todo o dinheiro, reuni com os companheiros que viajou com a boiada. Muito alegre e feliz, porque pra casa nós voltava. Alegre porque eu tirava minha família daquela triste judiação. Pra eles eu vinha trazendo o leite, o arroz e o feijão. Chegando perto de casa, deixei a companheirada. Montado na minha mula ruana, eu conduzia a comitiva até a porteira da minha casa. O dia já ia se escondendo numa curva da estrada. Encontrei com um cidadão que me pediu pra parar. Amigo, empreste o isqueiro, tô com vontade de fumar. Levei a mão na goiaca pra o meu isqueiro tirar. Senti um punhal de dois cortes no meu peito penetrar. Aquele cidadão não passava de um ladrão que queria me roubar. Ali ele tirou a minha vida sem nenhuma explicação. Meu corpo foi arrastado, jogado dentro da mata. Junto com meu berrante fiquei morto ali no chão. Eu fui na porta do céu pra ver se eu consegui entrar. Falei com Jesus Cristo, ele me disse assim: aqui, meu filho, você não entra não. Aqui não entra o ódio, não entra a maldição. Você não consegue perdoar aquele que arrancou a sua vida com um punhal na mão. 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Quando dava meia-noite, a coruja triste cantava. 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Era pra lembrar meus companheiros dos tempos de boiadeiros que eu tanto queria bem. O tempo foi se passando e eu consegui perdoar aquele que arrancou a minha vida com suas próprias mãos. Voltei pra porta do céu e pra Deus eu pedi perdão. Ele me disse assim: meu filho, você ainda não pode entrar não. Ainda existe alguém lá na terra que lhe joga maldição. É sua esposa querida que quando seus filhos perguntam: mamãe, cadê o papai? Pra eles ela responde: arrumou outra família e de nós não se lembra mais. 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Eu repicava o meu berrante, relembrando os companheiros, o tempo do boi na estrada que eu fui peão de boiadeiro. 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Ouviu aquele berrante triste naquele momento tocando. Ela parou a charrete pro meu filho, ela falou: meu filho, esse toque de berrante da minha memória não sai. Será que está dentro da mata? Esse toque de berrante, meu filho, é o berrante do seu pai. Acendeu um farolete e na mata ela entrou. Não muito distante, debaixo de uma figueira, um corpo ela encontrou. A carne já estava apodrecida que a terra carregou.
Um esqueleto estava no chão e tinha na minha mão uma aliança de ouro, herança do nosso amor. O berrante ali ao lado estava todo rachado, lembrança do meu avô. 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Agora eu vou pra junto de Deus e dos meus queridos pais, e o berrante da mata assombrada ninguém vai ouvir nunca mais.

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0: Você é de qual cidade?
1: Salvador.
0: Tá aqui em Paracatu fazendo o quê?
1: Eu não sei.
0: Como que você veio de Salvador até aqui?
1: Eu não sei, eu só sei que eu caí da espaçonave. 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Bati, quando eu bati, aí eu saí batendo assim.
0: Você é de outro planeta?
2: É. 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

É isso aí, galera, tô indo embora, mas prometo voltar amanhã a partir das 20 horas, se assim meu papai do céu deixar. Boa noite pra vocês, até amanhã, se Deus quiser. Beijo no coração, fui!

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2: Um aviso para quem sonha em entrar na universidade. A Unifal MG, Universidade Federal de Alfenas, já está com inscrições abertas para o vestibular 2026. Ao todo, são mais de 600 vagas em 28 cursos presenciais, distribuídos nos campi de Alfenas, Poços de Caldas e Varginha, para ingresso em 2027. As inscrições devem ser feitas exclusivamente pela internet até o dia 27 de agosto. A taxa é de R$ 165,00, mas candidatos que atendem aos critérios do edital podem solicitar isenção até o dia 28 deste mês de julho. As provas serão aplicadas no dia 11 de outubro nas cidades de Alfenas, Poços de Caldas e Varginha, com 70 questões objetivas e uma redação. A Unifal destaca que o vestibular próprio amplia as oportunidades de acesso ao ensino superior público e gratuito. Os interessados podem conferir o edital completo e fazer a inscrição pelo site oficial da universidade. unifal-mg.edu.br/ingresso. Ronaldo Trombini, repórter Melodia.
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3: O mês de junho terminou com um dado que chamou a atenção em Varginha. A cidade registrou 72 milímetros de chuva, o equivalente a 360% da média histórica para o período, ficando entre os municípios que mais receberam chuva em todo o sul de Minas. De acordo com o levantamento da EPTV, em 90% das cidades da região, choveu acima do esperado durante o mês, mesmo sendo uma época tradicionalmente marcada pela estiagem. Segundo o climatologista da Unifal MG, Paulo Henrique de Souza, o excesso de chuva foi provocado pela combinação das mudanças climáticas com a influência do fenômeno El Niño, que favoreceu a chegada de frentes frias e aumentou a umidade na região. A boa notícia é que a previsão para julho é de um clima mais próximo da normalidade, com temperaturas e volumes de chuva dentro da média para esta época do ano. Ronaldo Trombini, repórter Melodia.
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4: 4h52.
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8: 4 horas e 53 minutos.

Deus, nosso Pai, que sois todo poder e bondade, dai a força àquele que passa pela provação. Dai a luz àquele que procura a verdade. Ponde no coração do homem a compaixão e a caridade. Deus, dai ao viajor a estrela guia, ao aflito a consolação, ao doente o repouso. Pai, dai ao culpado o arrependimento, ao espírito a verdade, à criança o guia, ao órfão o pai. Senhor, que vossa bondade se estenda sobre tudo o que criastes. Piedade, Senhor, para aqueles que vos não conhecem. Esperança para aqueles que sofrem. Que vossa bondade permita aos espíritos consoladores derramarem por toda parte a paz, a esperança e a fé. Deus, um raio, uma faísca do vosso amor pode abrasar a terra. Deixai-nos beber na fonte dessa bondade fecunda e infinita, e todas as lágrimas secarão, todas as dores se acalmarão. Um só coração, um só pensamento subirá até vós como um grito de reconhecimento e de amor. Como Moisés sobre a montanha, nós vos esperamos com os braços abertos. Ó bondade, ó beleza, ó perfeição. E queremos, de alguma sorte, forçar vossa misericórdia. Deus, dai-nos a força de ajudar o progresso, a fim de subirmos até vós. Dai-nos a caridade pura. Dai-nos a fé e a razão. Dai-nos a simplicidade que fará das nossas almas o espelho onde se deve refletir vossa imagem.

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0: 5 horas em ponto, 5 da matina, menino. Bom dia, menina. Fala comigo, compadre. Fala comigo, comadre. Alô, meu senhor. Alô, minha senhora. Vamos junto até as 8 horas da manhã, gurizada, velho. Daquele jeito, sem medo de meter o peito na água fria e bota fria nisso, né? Uma ótima, abençoada manhã de sexta-feira pra você que já tá com a programação aí juntinha no seu rádio, no seu celular, no seu computador. 3 de julho, com a graça de Nosso Senhor, 2026. Vamos aqui em Varginha, no sul de Minas Gerais, dar início ao Bom Dia Trabalhador. 3 horas de duração. Vamos iniciar a nossa primeira hora, desejando também um ótimo início de final de semana para o senhor que está em Varginha aqui, onde nós estamos localizados, no sul de Minas Gerais. E para aproximadamente 60 cidades a cada região, muito grato pelo carinho da sua sintonia e também da sua conexão. Você que está em outras regiões que não o nosso sul de Minas, conectados conosco através da internet, no aplicativo de celular, RádiosNet, muito, muito grato pela sua conexão. Vamos juntos! Com 12 graus é a temperatura do momento aqui em Varginha. Na pele, varginense, tu tá percebendo apenas 10 graus, a máxima 25. Algumas nuvens por aqui, por acolá, e não chove. Tá, o tempo tá bem semelhante nesta semana aí, tá tudo bem parecido, né, compadre? Vamos junto com o Machado Velho rachando até o toco, entregando os modão mais cabeceira que tem no rádio. Abrindo a sequência, Cacique Pajé. Moendo o modão do peão sabido de buia.
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5:12 na Melodia FM, a mais simpática do sul de Minas, com o Bom Dia Trabalhador da sexta-feira, papai. Pro senhor que já tá firme no pé do eito, lutando pelo pão de cada dia, pra senhora também, tem nosso máximo respeito. Os nossos homens e mulheres que, principalmente na área rural aí, tem que se ajeitar pra fazer a ordenha das vaquinhas, mais tarde começar a arrastar cascavel no pé. Um abraço pra vocês aí, viu, gente? Um alô todo especial para essa turma também que vai encerrar suas atividades daqui a pouco. A turma que do 12x36 aí nas guaritas, portarias, recepções. Tamo junto, muito grato também pela sintonia. Mais umas 2 horas no máximo, essa turma tá indo embora descansar também. E pro senhor que tá babando fronha, pra senhora que tá daquele jeitão, né? Narizinho de fora, ligou o radinho, né? Fica agradecido demais, celular aí pra ouvir nós e dorme, acorda, acorda e dorme. Vamos junto com essa turma bacana que tá sempre curtindo a nossa programação, essa turma bacana na área rural, na Fazenda do Leme. Bom dia, o patriarca sou Ismael, mais Dona Isolina. Fiotão João Paulo, mais a esposa Tatiana, que trabalham diretamente na fazenda. O Fiotão Luciano, mais a esposa Rose, que também trabalham direto com a mão na massa ali na lavoura. E a irmã Silvana, que também ouve a Melodia FM, mas é uma mocinha da cidade, da Silvana da Maquena, né? Parece que tem mais irmãos, né, o seu Ismael? Eu tenho que pegar o nome dos outros irmãos aí que trabalham em outras áreas, mas parece que não ouve tanto rádio assim. Mas enfim, tamo junto com essa turma bacana, curtindo a nossa programação. Também na cidade de Eloy Mendes, com a dona Maria na Chapada, bairro Chapada. Bom dia, com muita alegria. Quem também tá pulando cedo do berço é o nosso amigo, cadê o Pressato? Cadê o senhor Pressato? Augusto Pressato. Mais amada esposa, Dona Neuza, também no Jardim Andério. Um abraço pra vocês, gente. Obrigado por estar com nós aí, curtindo a programação, viu? E nesta manhã de sexta-feira, hoje, dia 3 de julho, temos um santo pra assuntar. Temos o santo do dia de hoje. Qual será?

0: 5 horas e 15 minutos, hoje o santo do dia, conhecidíssimo entre nós, é dia de São Tomé, um dos 12 apóstolos de Jesus Cristo, que ficou muito conhecido no mundo inteiro por sua história de fé. O momento mais conhecido da sua vida aconteceu depois da ressurreição de Nosso Senhor. Tomé disse que só acreditaria que Jesus estava vivo se visse as feridas. Dias depois, Jesus apareceu e pediu para ele tocar nas suas chagas, provando que era real. Foi daí que surgiu a famosa expressão popular que a gente usa demais, né, moço? No, rapaz, eu já perdi a conta de quantas vezes em brincadeiras, em assuntos até sérios de minha vida profissional, vida particular, vida pessoal. Quantas vezes eu já disse assim para as pessoas, eu só acredito vendo. É complicado, né? E São Tomé também, mesmo diante de um homem Deus, ele usou a expressão popular, é preciso ver para crer, para mostrar que eu e você somos limitadíssimos, que nós precisamos muito do evangelho para evoluir espiritualmente. Depois disso, São Tomé seguiu uma longa jornada para a Índia. Olha que interessante, isso eu acho que eu mesmo não sabia. São Tomé foi para a Índia e com o objetivo de espalhar a mensagem de Nosso Senhor Jesus Cristo. E quando lá esteve também, teve a missão de construir um palácio para o rei da época e se tornou o padroeiro dos arquitetos. São Tomé também é considerado o padroeiro dos pedreiros construtores, pois quando ele partiu da Índia, ele fundou várias comunidades cristãs ao longo de sua existência. Foi martirizado por uma lança enquanto rezava em uma montanha. Valei-nos, São Tomé, o santo do dia de hoje. Até é interessante, se você for na missa hoje, o sermão do dia, a homilia, o evangelho de hoje vai tratar exatamente disso. Que Deus ilumine os nossos padres aí para entregar a mensagem da melhor maneira possível. Com Deus e a viola, nós vamos estar agora. 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

0: O casalzinho da cidade grande vai passar férias no interior. E o cara, empolgado com a sabedoria dos matutos, comenta com a namorada. Olha, meu amor, você precisa ver. Eles têm os seus próprios métodos para adivinhar tudo o que vai acontecer. O céu, o cheiro do ar, a direção do vento. Desse jeito, eles sabem se vai chover, fazer sol, essas coisas. Quer ver? Diz ele se aproximando de um morador da região. Ô, amigo, o senhor sabe me dizer se vai chover?
1: Bom, agora não vai não. De tardezinha vai ventar um pouco e vai esfriar. Aí de noite sim, aí vem chuva.
0: A moça olha atentamente e fica boca aberta. O namorado comenta vitorioso. Não falei? Eles têm o dom de ouvir o que a natureza tem pra dizer. Agora olha só a explicação que ele vai me dar. E volta-se novamente pro caipira. O amigo pode contar pra gente como é que faz pra saber tudo isso?
1: Bom, eu vi na televisão ainda agorinha.
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0: 5:31, eu repito, 5:31. Eu escuto esse modão aí, eu lembro do Arthurzão do Jardim Aura, que já mandou um áudio pra nós aqui. O homem que vai gostar, o homem apaixonado esse tal de Arthur, hein? Ele só pede esses modão apaixonado assim, né, Arthur? Já nós assunta, viu, meu amigo? Aguenta a mão aí, graças a Deus. Muitas mensagens chegando por aqui. A turma na sexta-feira fica no Larilarai, né? Você está na Melodia FM e eu, amigo que vos fala, estou desejando uma abençoada manhã de sexta-feira para tu que já está iniciando as suas atividades, viu? Nós estamos ouvindo Abel e Caim, as três namoradas, não é por acaso? Neste mês que se inicia, neste segundo semestre que se inicia, Papai do Céu me abençoou com uma ideia muito bacana e a gente está colocando ela em prática aqui. Por volta de 5:30, 5 e pouquinho aí, na primeira hora do Bom Dia Trabalhador, a gente vai falar da vida, a gente vai fazer a biografia da vida de uma dupla, de um cantor do universo caipira. E hoje nós vamos homenagear estes nobres Abel e Caim, os meninos aí de prego batido em ponta virada. Mas antes, bora mandar um alô também, além do Arthurzão, para os nossos amigos que estão no sítio Sol Nascente, na região da Pedreira Santo Antônio. Bom dia, bom dia. A turma do Sol Nascente aí, o Mauri, mais a esposa Regina, os Fiotão Rodrigo, mais a Laurinha. Um abraço para vocês. Maurizão, você pediu, deixa eu ver aqui, Pena Branca e Chavantina, né? Vai moer um modão bem bonito para tu ainda hoje, viu? Obrigado, você, obrigado, seu irmão. O nosso amigo José Moselli, que mora na Vila Barcelona, da família Moselli aí, Mauri Moselli. Um abraço pra família toda e grato pelo carinho da sintonia. 5:33, como eu repito mais uma vez, 5:33, vamos aí falar da vida, então, da biografia desses nobres homens que por aqui estiveram, respiraram neste planeta, trabalharam muito e deixou um rastro cultural muito positivo para todos nós. A história da música caipira encontrou um capítulo de ouro no final da década de 60, com o surgimento de Abel e Caim, uma dupla de primos. Eles eram primos, olha que interessante, no interior paulista, foram unidos pelo amor à viola. José Vieira, o Abel, e Sebastião da Silva, o Caim, iniciaram uma parceria que marcou a era dos festivais na televisão brasileira. Por morarmos em... O grande divisor de águas veio no célebre concurso de violeiros da TV Cultura, sob o comando do mestre Geraldo Meirelli. Em uma disputa histórica contra mais de 1.500 concorrentes entre violeiros, duplas de violeiros, cantores, bandas, os primos Abel e Caim conquistaram o primeiro lugar absoluto no meio de 1.500 competidores. Essa foi a primeira de muitas vitórias memoráveis de uma carreira brilhante. Abel deixou a gente em 2011, caiu, partiu em 2024, mas a grandiosa obra, o rastro cultural deixado por estes nobres homens que por aqui respiraram, foram 28 LPs, 7 CDs gravados, muitos shows, muitos programas apresentados e, claro, vai continuar ecoando para sempre no coração de nosso Brasil varonil. Tá aí a Abel e Caim. Modão que a gente começa aí, são três canções que nós vamos entregar. Estamos ouvindo aí o modão do Menino e o Cachorro. Na sequência a gente vem com Mãe Amorosa. E para fechar a homenagem, Diga Não às Drogas, também Abel e Caim. De buia!
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0: Um cearense foi no médico, tava muito doente. Depois de um tempão, o médico olhou pra ele, trouxe um exame detalhado. Aí disse: olha, meu amigo, eu tenho más notícias. Você está com câncer e não tem cura. Eu lhe dou no máximo 2 ou 4 semanas de vida. O cearense, chocado, triste, saiu da sala, mas logo se recuperou. Olhou pro seu filho que estava na sala de espera e disse: meu filho, nós cearenses somos conhecidos por fazer festa por tudo. E não vai ser tristeza que vai nos abalar. Vamos pombar comemorar. Chegaram lá, eles começaram a beber, o pai e o filho bebendo. Daqui a pouco chegou uns amigos. Os amigos dele chegaram e pegaram e disseram: rapaz, por que você tá comemorando tanto assim? Aí ele pegou e disse: rapaz, é porque eu descobri que eu tô doente. Aí os amigos disseram: você tá doente de quê? Aí ele disse: ah, eu tô é com AIDS. Aí os amigos ficaram tristes, mas viram ele comemorando e disse: tá certo, então vamos entrar na festa também. Começaram a comemorar tudo junto e tal. Lá pras tantas horas, o filho chegou assim pro pai, quando os amigos tinham ido embora, e disse: pai, você não disse que tava, não era com câncer? Aí o pai olhou pro filho e disse: meu filho, realmente eu estou com câncer. Mas quando eu morrer, eu não quero ver esses cabas tudinho atrás de sua mãe, né?
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0: 5:49, 5:49, espicha largatixa véia, firma o pé no eito, porque nós estamos quase finalizando a nossa primeira hora de Bom Dia Trabalhador, mas é... Daqui a pouquinho chegando o momento de fé, mas vamos manter o foco aqui com os nossos amigos e amigas na participação. Bom dia, Patrick, Thaís, casal bacana aí na Fazenda São Geraldo, em Paraguaçu. Patrick mandando um alô pro Joel. Ô Joel, ô Patrick, se eu entendi, é o Joel do condomínio Foz do Iguaçu aqui em Varginha? Depois você me corrija, eu não entendi muito bem não, tá, meu amigo? O Patrick mais Joel, eles pertencem à tropa Vaqueiro e Retireiro. Eita, amor! Os meninos aí de prego batido em ponta virada. Vamos junto também com a Marlene na Fazenda São Sebastião, no Mundo Novo, área rural de Monsenhor Paulo. Marlene, obrigado por estar conosco, minha amiga. A toda a região aí, graças a Deus, uma audiência muito bacana com esse povo louco de bom que tá sempre curtindo a nossa sintonia. 5:50. Tamo junto aqui também com o nosso amigo Tião Pedreira. Bom dia, Tião. Oi, Tião, cadê você? Bom dia de novo, Tião.
1: Ô, Bruno, bom dia, pessoal da Melodia. Ô, Bruno, queria pedir um modão pra você.
0: Opa.
1: Chama Figura do Velho.
0: Certo.
1: E oferecer pro meu amigo, meu primo Linaldo.
0: Vou tô caçando aqui, nós já vamos moer agora na ponta da antena pro Linaldo, né?
1: Lá da pastelaria Trolese.
0: Beleza.
1: Que infelizmente perdeu o pai dele essa semana.
0: Ô, rapaz.
1: Vamos dedicar esse modão aí pra ele.
0: Com certeza.
1: Tá bom?
0: Tá joia.
1: Forte abraço aí.
0: Obrigado, Tião. Amigo Linaldo, da pastelaria Trolese, família Trolese aí, muito conhecida aqui em Varginha. Nossos sentimentos, meu amigo. Por você, pelos seus irmãos, parentes, amigos, todos aí que perderam o senhor Linaldo esta semana aí, que Deus o tenha no bom lugar, né, tchau? E o primão Linaldo aí, que Deus conforte o coração de vocês, meu amigo. No momento de fé, a gente oferece para toda a família aí que tá chegando daqui a pouquinho. Vamos moer esse modão pro Linaldo, em homenagem ao pro Linaldo, em homenagem ao papai dele que partiu, né? A figura do velho Liu e Léo.
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1: 5 horas e 56 minutos.

5:58 pela Melodia FM, os ponteiros do relógio quase se unindo e apontando para o alto. E nós também vamos elevar os nossos pensamentos ao Criador no momento de fé, na consagração à Nossa Senhora, na hora da Ave Maria, junto à Melodia FM, acá em Varginha, no sul das Minas Gerais. No silêncio desta manhã de hoje, convido o senhor, mas a senhora, vosmecê, a entregar a Deus suas preocupações, seus medos, suas dores, suas angústias. Coloquemos nossa vida sob a proteção de Nossa Senhora, mãe que nos ensina a confiar, mesmo nas provações, a mãe da intercessão junto a Nosso Senhor Jesus Cristo. Que o manto sagrado de Nossa Senhora proteja a sua família, traga cura para o seu vício, compadre, comadre, restaure a paz no seu serviço, a paz no seu coração, a paz junto aos seus familiares e renove as suas forças. E que a certeza da vitória possa sustentar a sua fé. Nós oferecemos hoje aqui pela Melodia FM, a hora do Ângelus, a Ave Maria, a consagração à Nossa Senhora, o momento de fé para o nosso amigo e ouvinte Linaldo, da Pastelaria Trolese, que perdeu seu papai recentemente, a todos os nossos amigos e ouvintes que acá estão na sintonia pela mais simpática do sul de Minas, Melodia FM.

Vamos consagrar-nos a Nossa Senhora, que se consagra à Virgem e aos santos, está se consagrando a Jesus, porque Nossa Senhora e os santos são apenas participação dessa vida infinita que brotou na eternidade. Ó Maria Santíssima, que em vossa imagem milagrosa de Aparecida espalhais inúmeros benefícios sobre o Brasil. Eu, embora indigno de pertencer ao número dos vossos servos, mas desejando participar dos benefícios da vossa misericórdia, prostrado a vossos pés, consagro-vos o entendimento para que sempre pense no amor que mereceis. Consagro-vos a língua para que sempre vos louve e propague a vossa devoção. Consagro-vos o coração para que depois de Deus vos ame sobre todas as coisas. Recebei-nos, ó Rainha incomparável, no ditoso número dos vossos servos. Acolhei-nos debaixo da vossa proteção. Socorrei-nos em nossas necessidades espirituais e temporais, e sobretudo na hora da nossa morte. Abençoai-nos, ó Mãe Celestial, e com vossa poderosa intercessão fortalecei-nos em nossa fraqueza, a fim de que, servindo-vos fielmente nesta vida, possamos louvar-vos, amar-vos e render-vos graças no céu por toda a eternidade. Assim seja. A bênção. Pela intercessão de Nossa Senhora Aparecida, Rainha e Padroeira do Brasil, a bênção de Deus Todo-Poderoso, Pai, Filho e Espírito Santo, desça sobre vós e permaneça sempre. Amém.

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0: 6:09, eu repito, dentro da hora 6, nós temos 9 minutos, nós estamos iniciando a nossa segunda hora de Bom Dia Trabalhador. Mas é, compadre velho, seja bem-vindo, seja bem-vindo. Nós tem mais aproximadamente aí 2 horas de programação de modão, cabeceira, de prego batido em ponta virada, onde você pode e deve participar através do nosso zap zap, que a todo momento está sendo informado. Vamos aqui com os nossos amigos e amigas que estão na programação, apreciando a melhor mensagem de áudio do nosso amigo Edilson Daré. Bom dia, Dirção, homem do agro. Que você assunta com nós?
1: Fala, Brunão.
0: Bom?
1: Bom dia, meu irmão. Você tá bom?
0: Graças a Deus.
1: Tranquilo? Firme no eito?
0: Daqui jeito.
1: Hã? E a friagem? Não tem jeito não, né?
0: Ué, rapaz, eu desliguei o ar-condicionado aqui, tá uma beleza, tá quentinho. O bom do estúdio é isso, né? No calor nós liga o ar, aí fica geladinho. Agora, como tá muito frio, nós deixou o ar desligado pra aquecer o corpo aqui, cara.
1: Como é que tá? Bom dia, abençoado pra nós aí, né?
0: Amém, Edilson.
1: Obrigado. Bora lá, né? Bora parar, né?
0: E chama na cachanga, né, galera? 6:09, bom dia, com muita alegria, o nosso amigo e motoboy Roger. O Roger Motoboy mandou um zap cedinho pra nós aqui, desejando uma ótima sexta-feira pra todos nós. Rapaz, mas tu é corajoso, hein, Roger? Tu tá pedalando essa hora, cê louco, cachorro. Mas tá certo, é a hora que tu tem, tá cuidando da sua saúde, isso é que tá valendo. Um abraço pra você e pra todos os nossos amigos e amigas que estão na caminhada, no fone de ouvido, apreciando a melhor do sul de Minas, 6:10. Quero chegando, desejar um ótimo final de semana aí pra turma que mora no bairro Canaã e dizer que o mutirão de combate à dengue está em seu último dia hoje, viu, compadre? É, hoje é o último dia, começou na quarta, rasgou na quinta e hoje fechando com chave de ouro, desde que você esteja comprometido. A tranqueirada na calçada, móveis velhos, vidros, latas, pneus, metais, plásticos, que tu imaginar que tá acumulando água, tá céu aberto, tá no pátio do serviço ou no quintal da sua casa, tu coloca aí que corre que dá tempo, tá? Lembrando aí que não pode ter forgança, viu, gente, no mutirão de combate à dengue. Duas lembranças aqui, ó. A primeira, sem forgança. Qual que é a forgança que a turma faz? É aproveitar o embalo, que a turma tá pondo tranqueirada, pondo a tranqueirada na calçada, a turma aproveita o embalo e também acaba colocando aí restos de materiais de construção e jardinagem. Isso é outro departamento, viu, compadre, velho? E a segunda forgança é a seguinte, eu falei bairro Canaã a semana inteira. Não foi outro bairro que eu mencionei. Então, você que é de outro bairro, aguarda nós falar o nome do seu bairro, galo velho, pra tu colocar tranqueirada. É assim que funciona, beleza? Então, vamos no pagode pro meu povo, galo velho. Pagode pro meu povo, sim, Luiz Fernando e João Pinheiro de Buia.
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0: Moreno. 7 horas foi. Rapaz, nem eu sei porque que eu falei 7 horas. Pelo amor de Deus, não é 7 horas, viu, gente? 6 horas da manhã e 18 minutos. Uma linda alvorada cá em Varginha, no sul de Minas Gerais. Mas escorregado não é dá mesmo. O cachimbo não é deixa cair de vez em quando, né? Vamos junto aí pela 102,3. Falando de uma parceria muito bacana entre o Grupo Unes e a Prefeitura de Varginha, que vai levar mais conhecimento e segurança para a garotada das escolas municipais de nossa cidade. Mas é... Os alunos do curso de Medicina vão entrar em ação para capacitar os nossos pititinhos do 7º e 8º ano em noções de primeiros socorros. E olha que bacana, hein, rapaz? Seguindo direitinho o que manda a... Como é que eu vou dizer assim, o protocolo que manda os ensinamentos. O projeto, ele foi fechado numa reunião entre a prefeitura e a faculdade. Quem vai comandar os trabalhos são os alunos do terceiro período de medicina aqui de Varginha, ensinando a moçada aí, os pequenininhos, como agir naquela hora do aperto, né, compadre? Como chamar o socorro do jeito certinho, pra manjar os riscos aí e dar aquele suporte básico de vida, com ressuscitação, aquela coisa toda. Além, claro, de preparar esses jovens para salvar vidas, a ideia também é dar uma força danada na prática dos futuros médicos, que une ainda mais a faculdade, as escolas e a nossa comunidade, trazendo mais saúde, cidadania e conhecimento para os nossos pequeninos. E com certeza isso aí motiva, de repente, alguma criança aí se ver vocacionada, né, a estudar medicina. Tá aí uma oportunidade e, claro, os alunos também do Grupo Unes vão crescer demais. Parabéns à iniciativa, a parceria, coisa muito bonita aí, tirar a moçada dos bancos acadêmicos e já ter esse contato muito bacana com a comunidade. 6 horas e 20 minutos, eu repito, dentro da sexta hora do dia, nós temos 20 minutos. Vamos aqui com os nossos amigos e amigas na participação. Cadê o Vaguinho da área rural de Carmo da Cachoeira, na fazenda Capão Redondo, em Carmo da Cachoeira? Vaguinho, cê tá bom? Fala comigo, meu amigo. Qual que é a prosa do dia hoje? Vamos junto.
1: Bom dia, Bruno. Tudo bom, amigo?
0: Joia, graças a Deus.
1: Bom, né? Graças a Deus.
0: Bom demais.
1: Bruno, toca pra nós a música com Trio Parada Dura.
0: Certo.
1: Barra Pesada.
0: Barra Pesada.
1: Beleza. Certinho, amigo.
0: Certinho, amigo.
1: Obrigado, viu?
0: Eu que agradeço.
1: Então, bom dia, fico com Deus. Igual. Até mais, amigo.
0: Até mais. Bora, Moês, modão cabeceira chegando no rádio. Isso não é uma moda, né? Isso é uma tijolada no peito do peão. É pra arrebentar. 6 horas e 21 minutos de buia.
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0: O caipira, emocionadíssimo com a primeira viagem de avião que ia fazer, senta-se no banco, todo nervoso. Daí um pouco faz um comentário com a aeromoça.
1: Nossa, que interessante, as pessoas lá embaixo parecem umas formiguinhas, né?
0: E a aeromoça responde. Mas aquilo são formiguinhas mesmo, senhor. Nós ainda não levantamos voo.
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0: Mas não sei se vocês vão concordar. Nós costumamos pôr muito peso na nossa cruz de forma voluntária. Aquele que cuida de mim, de voz me seu, o cachimbo dele não cai hora nenhuma. 6:31. Na melodia FM Greicinha da Princesa. Ela me chama de Bruninho. Aí eu me derreto. Bom dia, Greicinho. Um abraço pra você. Ô, Greicinha, você pediu um modão Porta do... deixa eu confirmar aqui. Porta do Tempo. Eu acho que é Porta do Mundo, viu, mulher? Eu vou colocar Porta do Mundo pra você. Qualquer coisa, nós achamos a Porta do Tempo depois. 6:32. Vamos mandar um alô todo especial pro nosso amigo Alex. Ele tá no tapetão aí. Depois eu quero perguntar pro Alex o que, que ele puxa, o que, que ele transporta. Nós tá conversando muito aqui, mas... enfim, ele é motorista, obviamente, né, Alex? Está aí, Poscar, da região de Andradas, e tá conversando com nós aqui, assuntando. Bom dia, com muita alegria, meu amigo. Obrigado por estar conosco, obrigado pelo áudio.
1: Alô, Bruno. Bom dia.
0: Bom dia.
1: Vamos que vamos, né, meu amigo?
0: Opa, com certeza.
1: Sexta-feira.
0: Então.
1: Bora que devagarzinho nessas estradas cheias de neblina.
0: Ah, imagino, viu? Deve estar um bocado de neblina aí, amanheceu frio, barbaridade.
1: Passando aqui pra frente de Paraguaçu. Hoje o destino é Poços de Caldas e Andradas, meu amigo.
0: Ô, Poscarda, bom dia, Andradas. Receba o menino aí de braços abertos, viu? O nosso varginhense chegando aí na região.
1: Dá um pulinho ali na capital dos vinhos. Pensa num lugar bom pra ter vinho.
0: Ah, é?
1: Andradas.
0: Ó.
1: Vamos que vamos. Vamos. Toca um modão pra nós aí.
0: Pode deixar, não é mais, sim.
1: Abraço a todos aí da sintonia e da melodia. Fica com Deus. Fui.
0: Obrigado, meu amigo. Com Deus, você também, a todos os nossos motoristas nas principais estradas de nossa região, tamo junto. Você falou que vai tomar um vinho aí em Andrada. Rapaz, eu aprendi, eu conheci um tal de conhaque de Alcatrão. Pra mim não tem bebida melhor não, viu? 6:33, não é hora de falar de bebida alcoólica não, gente. Me ajuda aí, ué. Até porque nós é abençoado, nós só bebe café com leite. Modão Cabeceira chegando. Toma, papai. Tu quer saber qual que é? Peão Praense, Lamento de um Carreiro de Buia.
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Esta moda me faz recordar meu tempo de criança. Lembranças inesquecíveis da beleza exuberante do lugar onde vivi com a minha família. Em harmonia com a mãe natureza, tirando dela apenas o necessário para nossa sobrevivência. E zelando com carinho de tudo aquilo que hoje infelizmente está sendo destruído. E que talvez futuramente existirá somente em nossas lembranças.

0: 6h46, eu repito para vocês, 6h46. Fecha a cara, firma o pé no eito, vamos junto. Tem nosso máximo respeito, você que tá lutando pelo pão de cada dia. Dá-nos a preparo para começar daqui a pouquinho ou já vai finalizar as suas atividades. Eu quero entregar um recado muito, muito bacana. Muito gostoso para você, de Varginha para você, para a família do Sul de Minas. Faz compromisso final de semana não, tá? Tu vem para cá porque começou ontem em nossa cidade, aqui em Varginha, o Julinaço, galera. O Julinaço é uma baita festa para a família aqui do Sul de Minas, que vai até o próximo domingo, na famosa Praça do ET, que vai virar um verdadeiro arraial. Com 4 dias, agora é 3, né? Porque começou ontem, com 3 dias de muito agito, música ao vivo, atrações para toda a família. As melhores bandas covers da região vão estar no Julinaço, mas é... 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Ei. 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Bora aproveitar um evento muito bacana, muito bem organizado aí, com certeza vai ter toda a segurança que você merece. 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A gente se vê no Julinaço. Oi, tchê, 6h48, vamos aqui com o nosso amigo Silvio. Bom dia, Silvão. Que você conversa com nós, meu amigo?
1: Ô, Bruno!
0: Olá.
1: Diego Bahia, você tá bom?
0: Graças a Deus.
1: Comigo, só alegria. Ô, Brunão, faz favor pra nós, hein?
0: Diga.
1: Toca as andorinhas com o trio parada duras.
0: Demorou, hein?
1: Tem jeito?
0: Ó, que é isso, é nóis.
1: Esse modão é bom demais, velho.
0: É de prego batido.
1: Vamos rasgando esse chão preto.
0: Amém, amém.
1: Vamos tocando. Sim, tem que comer.
0: Com certeza.
1: Fechou?
0: Fechou, meu amigo.
1: Tchau, obrigado.
0: Silvio, eu vou mandar esse modão pra você, no Jardim das Oliveiras, pra toda a sua família. Muito grato por estar conosco. E vou mandar também pra uma amiga e ouvinte, a Jaque, do bairro Sion, que gosta muito desse modão. Ela tem uma lembrança afetiva musical muito bacana, enquanto seu papai, por aqui estava, saudoso papai da Jaque, ouvia com ela, ainda criança, esta linda canção em emissoras de rádio de nossa região. Relembrando, remexendo os arquivos da saudade, das lembranças, com as mais lindas canções do Rádio Sul Mineiro. De Buias, Andorinhas, Trio Parada Dura.
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0: 6:56. 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
3: Bom dia. O sul de Minas voltou a ganhar destaque internacional. O azeite Alto da Serra Blend, produzido na cidade de Cristina e extraído no campo experimental da Epamig em Maria da Fé, conquistou a medalha de ouro no Evo Internacional Olive Oil Contest 2026, um dos principais concursos de azeite do mundo, realizado na Itália. O produto ficou entre os 5 melhores da América do Sul e chamou atenção pela qualidade. O produtor Alisson Moreira comemorou o reconhecimento e contou que a família começou a plantar oliveiras em 2017, após buscar orientação na Epamig. Hoje, a produção já ultrapassa 300 litros de azeite por safra. O pesquisador da Epamig, Luiz Fernando de Oliveira, destacou que a conquista confirma a excelência dos azeites produzidos em Minas Gerais e mostra que a olivicultura da região vem conquistando espaço entre os melhores produtores do mundo. Ronaldo Trombini, repórter Melodia.
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1: Sete horas no prego, como dizia o nosso querido saudoso e comunicador Demarcio Júnior. Demarcio Júnior é o Demarcio Júnior, né? É o filho do Demarcio Júnior. Eu fiz tiro de guerra com o Demarcio Júnior, rapaz. Um abraço para todos os atiradores aí do nosso tiro de guerra aqui em Varginha, TG-04-034, tropa de P12 aí, da primeira turma de 1997. Jesus! 97, 2007, 17. Rapaz, tem mais de 30 anos que eu fui tirador já. O tempo não passa não, né, Demarcio Júnior? O tempo voa. E que Deus tenha seu papai num bom lugar aí, um homem que com certeza fez a diferença no rádio do sul de Minas. Aí sempre que eu faço um jargão do que remete ao Demarcio, eu não gosto de ficar copiando jargão, eu dou autoria, vamos dizer assim, né? 7 horas e 1 minuto, estamos iniciando a nossa terceira hora de Bom Dia Trabalhador. Muito grato o carinho da sua sintonia, da sua conexão. Estamos em Varginha, no sul das Minas Gerais. Assuntando com voz mecê até as 8, o machado velho tá afiado, vai rachando até o toco, tio. Nós é enjoado, mas é. E por aqui, só pra lembrar, os modão são trabalhados no verde, amarelo, azul e branco, viu, compadre? Os modão são trabalhados nas cores de nossa bandeira. Não é porque é jogo do Brasil, não, né? Veste essa camisa, não é no corpo, não, é na alma, é no peito velho aqui, tá? Patriota, 7 horas e 2 minutos, vamos juntos aqui com os nossos amigos e amigas que estão em Varginha, no sul de Minas, e também na internet, aplicativo de celular, rádios net, qualquer parte desse mundão, muito grato pela conexão. Nossos alôs moendo, chegando por aqui, querido Juninho da Eletroplastic. Bruno, tô de folga hoje, ô, maravilha, hein, Juninho? O homem da qualidade na Eletroplastic, que Deus abençoe aí a todos desta nobre fábrica aqui em Varginha. E claro, seu descanso também, meu amigo, aproveita aí de buia. Ô, Douglas Motoboy, o nosso querido Douglas. Bruno, quem dorme com Jesus acorda cheio de alegria. Ê, menino enjoado, viu? Bom demais, Dougrão. Um abraço pra você, muito grato por estar conosco. Vamos junto aqui também com o nosso amigo que puxa aí o progresso da mineradora Santo Antônio aqui em Varginha e leva pra todo o nosso território nacional. Eu tô assuntando aqui com o nosso motorista, Jane Abreu. Bom dia, Jane Abreu. Se não foi você, não fui eu também. Um abraço pra você, pro Paulinho Moreno, que abastece os brutos da mineradora. Obrigado, Paulinho, tá com a gente aí, a toda a equipe da mineradora que, dentro do possível, pode estar ouvindo a Melodia FM. Vamos junto aqui, agora no Jardim Áurea, com o nosso amigo Sidão. Bom dia, Sidão. Desculpa a demora, moço. Hoje a turma tá participando, barbaridade. Fala comigo, Sidão.
2: Bom dia, Bruno Menezes.
1: Opa!
2: O Sidão aqui na Áurea.
1: Tamo junto.
2: Um forte abraço, meu amigo.
1: Com você também.
2: Tem que começar com a música pra mim, Tião, Carreira e Perdi.
1: Sim.
2: Justiça Divina.
1: Ué, demorou.
2: Por gentileza.
1: Na ponta da antena.
2: Obrigado, meu irmão.
1: Eu que agradeço. Tchau, obrigado. Tião, Carreira e Pardinho, Justiça Divina, 7-3. Eu repito mais uma vez, 7-3. De buia.
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0: passarada tá cantando por aí, a passarada piando daquele jeito que nós gosta. E eu informo a hora certa, 7 horas e 12 minutos. Uma abençoada manhã de sexta-feira pra voz me ser, um bom início de final de semana pra todos nós. Tu vai trabalhar, tamo junto, tu vai descansar, também estaremos juntos contigo na programação da Melodia FM. E por falar em programação da Melodia, tem uma programação muito legal acontecendo aqui em nossa cidade no próximo domingo. Atenção família vargiense, família do sul de Minas, você que é da região, faz um bate-volta aí com a família final de semana para conhecer a cidade, o shopping, zoológicos, parquinho municipal, ver o ET de Varginha, o memorial do ET, enfim, dá aquela passeada bacana. Eu tenho um programa muito legal para o próximo domingo para Voz de Micê na estação ferroviária de nossa cidade. Mas é, põe sentido na prosa. Tá chegando aí mais um encontro mensal de carros antigos. Começa às 9 horas da manhã e vai até 1 hora da tarde do próximo domingo. É aquele passeio com o padre velho perfeito para levar a criançada, o vovô, que vai ver os carros velhos, vai lembrar dos carros que ele andou na juventude, né? Os amigos, para ver de pertinho que esse carro mais lindo um que o outro ali, que marcaram época. Tem muita história, tem papo bom com os colecionadores, os proprietários dos veículos e um ambiente muito, muito gostoso, muito saudável para curtir junto às pessoas que você ama. A turma da Associação Varginhense de Carros Antigos se juntou com a Prefeitura e com a Fundação Cultural para fazer essa festa linda, esse encontro mensal que acontece aí uma vez por mês. Atenção, não paga nada não, tá? Entrada totalmente gratuita. Coloque na sua agenda de final de semana aí, não faz compromisso não, que eu acho que vale a pena, viu?
1: Sete horas e 14 minutos.
0: Esse modão aí, ó, instrumental do João Boiadeiro, Nestor da Viola, tá debulhando no seu pinho. E ao som deste lindo modão, nós vamos aqui mandando alguns alôs, chegando por aqui nosso amigo Gordinho da Fazenda Jacutinga. Bom dia, Gordinho! Fala comigo, Gordinho! Rapaz, mas aqui o Gordinho mandou uma foto aí, ele ordenhando as mimosas, mas é um bocado de vaca pra ordenhar, hein, galo velho? Deus abençoe o seu cor, mais a sua patroa, são jovens, o Gordinho tá na casa dos 25 anos, mais a patroa, que eu esqueci o nome dele, ele também é parente do seu irmão, da dona Zuma, da fazenda, esqueci o nome da fazenda, rapaz, deu branco. Devia ter olhado aqui, mas ele tá muito corrido. Enfim, essa turma bacana da área rural, do agro, que tá sempre curtindo, apreciando a nossa programação, tem nosso respeito, vamos junto, homens e mulheres das mãos calejadas. E a 102,3 também chegando agora no bairro Padre Vitor, falando com o nosso amigo e ouvinte, o nosso querido Zezé. Oi, Zezé, bom dia, bom dia.
2: Ô, Bruno, meu amigo, bom dia. Zezé aqui do bairro Padre Vitor.
0: Bom.
2: Se der tempo, você troca um Lorando Lourival pra mim, fazendo favor.
0: Chá comigo.
2: Obrigado, com Deus.
0: Amém. Nós mais pro senhor ainda hoje, porque o mundo tá do avesso, galo, velho. Tem um carreiro e pardinho de buia.

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1: Sete e vinte e seis, eu repito mais uma vez, 7:26. Então firma o pé no eito, estica o corpo velho aí e chama na caatinga que sextou, papai, é larilarai hoje. Só no salamaleico até as 8 horas da manhã, o machado velho tá rachando tudo que vê na frente e vai até o toco, galera. Bom dia, com muita alegria, você que se aproxiga junto à nossa sintonia, não importa a querência, vem pra cá você do terno e da gravata, do ar-condicionado, os nossos amigos que se debruçam nos computador da vida, nos artigos, nos incisos, nos cálculos, que nem nosso amigo Daniel Cruz, que por aqui está, e muito

0: outros homens e mulheres que trabalham com a Cuca, né, Daniel? Um abraço para você aí, obrigado por estar conosco. E claro, os homens e mulheres que têm os vão das unhas calejado, os vão das unhas sujos de terra, as mãos calejadas por aí na área rural ou por acá na cidade. 102,3, o programa Bom Dia Trabalhador, o programa do burguês e do camponês, mas é. 7h27, eu quero entregar um recado importantíssimo para você que mora no São Geraldo e no Pinheiros. Bom dia, com muita alegria. Para você que trabalha também no São Geraldo ou nos bairros, no bairro Pinheiros. Estamos junto contigo por aí, informando que na próxima quarta-feira a prefeitura vai entrar de sola com o mutirão de combate à dengue. É importantíssimo. Não é importante, é fundamental. O senhor, mas a senhora, fazer a sua parte aí, colocar a tranqueirada na calçada, viu, compadre velho? Tá acumulando aí um bocado de coisa, já tá desajeitado, juntando um monte de bichinho aí, ninguém merece, seu vizinho muito menos, o senhor correndo risco aí, com a sua saúde em risco por conta dessa tranqueirada. Vamos parar de acumular isso aí, móveis velhos, vidros, latas, pneus, metais parásticos. Qualquer coisa que possa estar acumulando água, tá a céu aberto, tá no pátio do serviço aí, fala com o patrão, com a chefia aí, vamos fazer um mutirão interno aí entre os funcionários e botar a tranqueirada na calçada. E o senhor, mas a senhora também, morador, bora pedir o fiotão, o netinho pra ajudar aí e vamos pra frente aí, porque a prefeitura faz a parte dela. Nós tem que fazer a nossa pro trem ornar, pra ficar tudo certinho, né? Vamos ornar com os nossos amigos às 7 horas e 29 minutos. Aí pela nossa programação, no nosso Zap Zap, bom dia, aquele alô de prego batido em ponta virada. Os nossos amigos da cidade de Nepomuceno, bom dia, com muita alegria, Nepomucenense. A família Moraes aí na Fazenda Garandi, o amigo Joel, a amada esposa Marta, a Fiota e Holanda, as irmãs Neuza e Nilza também, irmãs do Joelzão aí, o João, o Zé Antônio, aí a dona Maria Belinelli, esses italianos, eles têm um nome diferente, né? Dona Maria Belinelli, que sobrenome difícil pro... Na Fazenda Bandeirante, um abraço para todos aí da família aí. São famílias de homens do campo, do agro e também de músicos aí. Os meninos levam tudo quanto é festival aí, estão levando troféu, né? 7 horas e 30 minutos, muito grato pelo carinho da sintonia, viu, Joel? Some não, de vez em quando você manda um oizinho para nós, tá, meu amigo? Às 7 horas e 30 minutos, nós vamos no mesmo lugar, na mesma sintonia, na mesma frequência, na mesma energia, com no mesmo lugar de Paulo Souza e Andressa de Buia.
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1: 7h36, só no Larilarai, tio. Isso aí é cururu, gente. Me ajuda aí no ritmo, vai. Eu acho que é um cururu, né? Cacique Pajé, cara de Zé Mané. É o nome do modão que tá chegando aí. E tá chegando pra nossa amiga e ouvinte Kênia, esposa do Juscelino. A Kênia, neste momento, está no seu ambiente de trabalho, na escolinha Quintal das Descobertas, aqui pertinho de nós, né, nos Campos Elísios. Um dia abençoado pros professores aí, para todos os trabalhadores da escolinha Quintal da Descoberta. De forma especial pra nossa amiga Kênia, que tá junto aí a todo o quadro de funcionário, aos coleguinhas, aos alunos e alunas aí, apreciando a 102,3. Kênia, bom dia pra você e pra todos os alunos aí curtindo a nossa programação. Quer dizer, mas criança não tá escutando música agora, né? Está em sala de aula, né? Me ajuda aí, Bruno. Ô, Kênia, não é unha calejada, né? São mãos calejadas. Bom dia, com muita alegria também, chegando por aqui, rapaz, esse aqui tava sumido, barbaridade. Ô, Jair, você não pode fazer isso com a gente não, ué. Vamos mandar alô pra gente aqui, como é que fala? Interagir com a gente uma vez por ano? Não, para com isso, Jair. Um abraço pra você, pra todos que moram na região da Chácara dos Lagos. Muito grato pela sintonia, tá? Não sobe não, de vez em quando você vem tomar um café com nós aqui ou dá um oizinho pelo zap mesmo que tá valendo. Tamo junto. Cacique Pajé, cara de Zé Mané, de buia.
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0: 6:45, 6:47. Estamos aqui na nossa última chegando na nossa última sequência do Bom Dia Trabalhador de hoje. Agradeço por demais aí você que, na medida do possível, pôde acompanhar a programação do Bom Dia Trabalhador. Começamos às 5, você rasgou por aí até às 6. Das 6 às 7 eu costurei de cá. E agora das 7 às 8, juntos, a gente vai e fecha esse tecido bonito chamado rádio. Bom Dia Trabalhador, galo véio. Entre segunda e sexta-feira, entre 5 e 8 da manhã, tô fazendo companhia para Voz Mercê, levando música, informação, a sua participação e, claro, muito mais do que isso, saindo da ponta da antena dos estudos da Educativa. Boas energias, boas vibrações para nós, né? Nós tá precisando disso, né, compadre? E nós recebemos de casa energia também, tá? Bom dia, área rural de Campestre, região da Roseirinha, amiga Claudilene. Bom dia, Claudi, Deus é contigo, mulher. Bom final de semana por aí. Vamos aqui com o nosso amigo Davi Serralheiro também, na participação aqui nos momentos finais. Da visão da serralheria, um abraço para você. Aproveitar, Davi, que eu tô contigo. Mandar um alô pro Brunão das Colhedeiras, no Vale das Palmeiras. Brunão, o que acontece? Você sumiu, galo velho. Tá tudo bem? Depois você manda um oi pra mim aqui, sentindo falta sua aqui na participação, viu? Bom dia também ao nosso amigo Mineirinho da dupla Fábio Viola e Mineirinho, indo para o trabalho com o motorista Fernando, ouvindo o nosso programa. Muito obrigado, meu amigo. Provavelmente você já deve ter chegado no trabalho, você mandou a mensagem aí já tem um tempo, né? Mas infelizmente eu consegui atender agora. Obrigado aí, o Mineirinho da dupla Fábio Viola e Mineirinho. 7:47, bom dia, bairro Santa Maria. Alô, Adilson, bom dia, você por aí. Também curtindo a nossa programação, ela que está na cidade de Silvianópolis, amiga Celina. Bom dia, Celina. Um abraço de prego batido em ponta virada para você, mulher. Dona Ceia Paiva, Fazenda Capoeira, toda a turma aí, muito grato pela sintonia também, viu? Bora para nossa última sequência, mas antes eu quero avisar que o mutirão de combate à dengue está em seu último dia hoje, sexta-feira, no bairro Canaã, viu? Os nossos agentes de combate à dengue chegaram por aí na quarta-feira e trabalharam muito quarta, quinta e hoje vão encerrar. Corre que dá tempo, se não passou na sua rua, vai passar ainda. Bota a tranqueirada na calçada, porque agora nós temos que entregar modão. Esse modão cabeceira, modão referência na melodia, que também é uma referência no sul de Minas, Bandeirantes Zé Batista, abrindo com Rede na Varanda. Às 10 estou de volta. O programa Saudade Sertaneja. Um forte abraço, até daqui a pouco, de buia.
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4: O vôlei de Varginha tem mais um motivo para se orgulhar. A central Gabi Martins é a mais nova contratação do Fluminense para a temporada 2026-2027. A atleta de 30 anos chega ao clube carioca embalada pelo título da Superliga Feminina, conquistado pelo Praia Clube na última temporada. Gabi começou a carreira na CEMEL aqui em Varginha, com o treinador André do Vôlei, e construiu uma trajetória de sucesso no Brasil e também no exterior. Na semana passada, ela também foi homenageada pela Câmara Municipal, recebendo o título de Esportista Destaque. Agora, a Varginhense promete muita dedicação para ajudar o Fluminense a brigar por grandes conquistas na próxima temporada. Ronaldo Trombini, repórter Melodia.
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Alô, bom dia, sextou! Vamos começar mais um flashback nacional e internacional. A partir de agora, viajamos no tempo. Eu, você, a Melodia FM 102,3 MHz. Até às 10 da manhã desta sexta, 3 de julho de 2026. A sua música é no meio da nossa programação, 36902743 no nosso WhatsApp. Prontinho para receber a sua visita, estamos de portas abertas. Chega e fica à vontade. Para começar a nossa viagem de hoje, Waiting for a Girl Like You, uma das baladas mais icônicas do rock dos anos 80, da banda anglo-americana Foreigner, lá de 1981. A canção acabou se transformando num hino romântico mundial, marcado pela atmosfera suave e pelos vocais emotivos do vocalista Lou Gramm. Vamos curtir? Foreigner, Waiting for a Girl Like You.

Melodia 8:31, você curtiu aí, Lulu Santos? Tempos modernos, Elton John, Don't Go Breaking My Heart, Roupa Nova, Sol de Verão e o The Animals, The House of the Rising Sun. A Nissinha mandando mensagem aí, um abençoado final de semana pra você, obrigado pela participação. Alô, bom dia pro Luiz Carlos, o Vander da Sete Galos, sintonizado na Melodia o dia inteiro, beleza? A Cristiane e o Potinho, vamos que vamos! 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The Mamas.

0: Melodia FM 8:42, Peninha, sozinho. É o flashback nacional e internacional.
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0: Stephanie Mills, abrindo mais uma sequência aqui no flashback.

0: A italianada invadindo o flashback, Eros Ramazzotti, Tina Turner, Cose della Vita. Também Il Santo California, Dolce Amore Mio, Vinícius Cantuária, Só Você. Na sequência vem aí o Repórter Melodia. A gente volta já já com Shocking Blue.
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0: Bom dia, ouvinte da Rádio Melodia. Hoje, sexta-feira, dia 3 de julho, Dia Internacional Sem Sacos Plásticos, Dia Nacional de Combate à Discriminação Racial e Dia do Ministério da Justiça. A Prefeitura de Varginha já divulgou a agenda das ações de combate à dengue da próxima semana. Entre os dias 6 e 10 de julho, as equipes da Vigilância Ambiental estarão nos bairros São Geraldo e Pinheiros, realizando um grande mutirão de limpeza para eliminar criadouros do mosquito Aedes aegypti. A ação é sempre das 7h30 da manhã às 4h30 da tarde. A Prefeitura pede que os moradores façam a sua parte, eliminando objetos que acumulam água e colaborando com as equipes. Denúncias de possíveis focos do mosquito podem ser feitas pelo telefone 3690-2230. 3690-2230. O combate à dengue depende da participação de todos. E lembrando que hoje é o último dia do mutirão de combate à dengue no bairro Canaã. Se a equipe ainda não passou em sua rua, a recomendação é colocar os objetos o mais rápido possível na calçada.
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2: Farmácias que vão fazer plantão diurno de 8 da manhã às 8 da noite até terça-feira, dia 7 de julho. Farmácia Minas Master, da Avenida Doutor José Justiniano dos Reis, 2235 Alto Sion. Drogaria Bom Pastor, da Avenida Tancredo Neves, 471. Drogaria Barcelona, na Praça Prefeito José Braga Jordão, 231. E Drogaria Americana, da Rui Barbosa, número 105. As drogarias Natus Pharma, da Avenida Rio Branco, 304, e Drogazil, da Praça da Fonte, número 40, vão fazer plantão diurno 24 horas e plantão no sábado, de 8 da noite às 8 da manhã de domingo. A Drogaria Americana, da Rui Barbosa, 105, vai fazer plantão noturno no domingo, de 8 da noite às 8 da manhã de segunda-feira, dia 6. Para saber mais a respeito do plantão de farmácias em Varginha, é só entrar em contato com a Rádio Melodia ou então consultar a Prefeitura através da internet.
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0: Faleceu a senhora Dominga Finotti Grande, de 86 anos, moradora da Vila Barcelona. Ela está sendo velada no cemitério municipal. O sepultamento será 1 da tarde de hoje, também no municipal. Expressamos nossos sinceros pêsames à família enlutada.
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0: De acordo com o Clima Tempo, hoje em Varginha, dia de sol com algumas nuvens, não chove. A máxima pode chegar aos 25 graus. Agora, 17 graus na cidade. O sábado será de sol com nuvens e períodos de céu nublado. Noite com poucas nuvens, mínima de 13 e máxima de 24 graus. O domingo será parecido com sábado, também com mínima de 13 e máxima de 24 graus.
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0: O cursinho popular Aprendendo a Aprender, promovido pela Unifal MG Campus Varginha, está com inscrições abertas para sua turma intensiva de preparação para o Enem. Ao todo, a instituição disponibiliza 60 vagas gratuitas voltadas para estudantes vindos exclusivamente da rede pública de ensino que já concluíram o ensino médio ou que estejam regularmente matriculados no terceiro ano. O projeto é articulado pelo grupo PetBice, O objetivo da iniciativa é ampliar o ingresso de jovens de escolas públicas no ensino superior, gerando inserção social, econômica e cultural. As inscrições online seguem disponíveis até o dia 9 de agosto. Após essa primeira etapa, o candidato precisa comparecer presencialmente ao campus da universidade, que fica no bairro Padre Vitor, entre os dias 10 e 12 de agosto, para confirmar a participação. A organização exige a apresentação de cópias do RG, do histórico escolar ou declaração de matrícula e do CAD único. Mais informações no site da Unifal. A MIT RH está com vagas de emprego abertas para auxiliar de produção júnior para atuar na Fertipar aqui em Varginha. A vaga é temporária, com possibilidade de efetivação para início imediato. É preciso ter mais de 22 anos, disponibilidade para trabalhar em turnos e morar em Varginha. Os benefícios são refeição na empresa e transporte fretado. Os interessados devem enviar o currículo com o assunto auxiliar de produção para o WhatsApp. Anote aí. 35 9 98 61 58 87, 35 9 98 61 58 87. Continua em Varginha o Festival Gastronômico Julinaço. O evento conta com muita música, comidas típicas, atrações culturais e diversão para toda a família, na Praça do ET e na Concha Acústica. Hoje, quem sobe ao palco é a banda Baião Virado, às 8 da noite. Amanhã, quem se apresenta é Luciano Cachorrão, às 4 da tarde, e Chique Trio, às 6 da tarde. A programação segue até domingo e o grande destaque será a transmissão da partida entre Brasil e Noruega, às 5 da tarde, em um telão montado pela organização do festival. A expectativa é de mais uma grande festa, depois do sucesso da transmissão do jogo entre Brasil e Japão, que reuniu centenas de torcedores na Concha Acústica, em um ambiente tranquilo e familiar. Para garantir a tranquilidade de todos, o festival vai contar com segurança privada, além de reforço da Polícia Militar e da Guarda Civil Municipal. Outras notícias você confere ao longo da programação nas edições do Repórter Melodia e logo mais ao vivo no Jornal do Cidadão. Nos trabalhos técnicos aqui comigo, Roberto Carlos de Souza. Keila Costa para o Repórter Melodia.
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0: Melodia FM 921, você curtindo aí o Little Texas, KC and the Sunshine Band e também o Shocking Blues. Alô, Zete, obrigado pela companhia. Alô, bom dia, Ronaldo Trombini, tudo bem? Tô ligadinha aqui nessa programação top, top, top. É a Luísa da Vila Registânia. Valeu, Luísa. Obrigado pela companhia também.
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0: E agora eu vou rolar pra você uma canção que traz na mensagem o sentir o amor em todos os lugares, incentivando a confiança, entrega aos sentimentos, mesmo diante de dúvidas. Uma canção que se tornou tão popular que ganhou diversas regravações e remixes ao longo de décadas. Vamos de Martin Stevens, Love's in the Air.

0: Melodia FM 934, Lionel Richie, All Night Long, Ottawa, D.I.S.O., Martin Stevens, Love is in the Air. A gente fazendo uma sequência aí, botando esse povo pra cima, pra dançar. Sextou, domingo tem jogo do Brasil, tá valendo a sua torcida. Alô, Rose do Sion, Helenice do Jardim das Oliveiras, o marido dela, o Natal, e o pai, Antônio, estão ouvindo a melodia. Obrigado pela sua sintonia. O Jânio Abreu também tá por cá. Alô, caçambeiros da Pedreira. Alô, Jânio Abreu, prazer é todo meu ter você ouvindo a melodia. Obrigado pela companhia. Térrimo.
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0: Agora, Tears for Fears, Woman in Chains.

Melodia 9:47, In Excess, Never Tear Us Apart, Tim Maia, Leva, e também o Tears for Fears, Woman.

0: Dance, Clearwater Revival, ao vivo, Proud Mary, yeah! Fechando com chave de ouro, o flashback nacional e internacional de hoje, que teve também Madonna Like a Virgin e Ray Parker Jr. Ghostbusters. Eu vou chegando, daqui a pouco na sequência tem um repórter Melodia e depois o Saudade Sertaneja com Bruno Menezes. A gente volta a se encontrar aqui no 102,3 da Melodia, daqui a pouco meio-dia no Bem Brasil. Valeu!
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3: Olá, muito bom dia. Eu sou Paula Freire. Acompanhe comigo algumas das principais notícias desta sexta-feira, 3 de julho. A Câmara Municipal de Varginha aprovou por unanimidade a Lei de Diretrizes Orçamentárias para o próximo ano. O documento é considerado uma das peças mais importantes do planejamento financeiro da Prefeitura, porque define as metas, prioridades e regras que vão orientar a elaboração do orçamento de 2027. A previsão de receita para Varginha do ano que vem é de aproximadamente 1 bilhão e 264 milhões de reais. O projeto segue agora para a sanção do prefeito Leonardo Ciassi. A Secretaria Municipal de Educação está convidando toda a comunidade para participar das festas julinas que vão movimentar as escolas municipais nos próximos sábados, dias 4 e 11 de julho. As comemorações fazem parte do calendário escolar e têm como objetivo valorizar a cultura popular, incentivar a expressão artística dos alunos e fortalecer a ligação entre escola e comunidade. Segundo a secretaria, o cronograma das unidades que vão participar neste sábado está disponível no Instagram da Seduc Varginha. Já o cronograma das unidades que vão participar no dia 11 de julho será divulgado nos próximos dias. E a Prefeitura de Varginha realiza uma grande força-tarefa no bairro Nova Varginha para reforçar a limpeza e prevenir doenças. O objetivo é retirar entulho, lixo e outros materiais descartados de forma irregular que podem servir de criadouro para o mosquito da dengue e esconderijo para escorpiões. A Prefeitura também faz um apelo aos moradores: evitar o descarte irregular de lixo e manter quintais e terrenos sempre limpos. Outras notícias você confere no Jornal do Cidadão, que começa às 11h15 da manhã. Um bom dia para você, Paula Freire, para o Repórter Melodia.
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0: 10h16. Bom dia com muita, mas com aquela alegria bacana, aquela alegria consciente.
1: Não mude seus olhos.
0: Sem euforia, hein? Bom dia com muita alegria. Na sua manhã de sexta-feira, 3 de julho, tamo junto contigo nesta manhã fria de inverno aí, 20 graus apenas aqui em Varginha, no sul de Minas Gerais, de onde eu tô conversando com você. E assim vamos ficar com as nossas cidades do sul de Minas, aproximadamente 60 cidades ouvindo. Você que está trabalhando, descansando, você que está passeando, nos afazeres domésticos, muito grato pelo carinho da sua sintonia, da sua conexão junto à nossa região. Nós estamos com a 102,3 e no celular atravessamos as fronteiras do nosso sul de Minas e vamos com o Radiosnet por qualquer parte desse mundão de Deus. Chega chegando. 10h17, como eu disse, 20 graus é a temperatura do momento aqui em Varginha, máxima de 25. Algumas nuvens aqui e ali e não chove não, viu? Vai chover muita música boa até as 11h15. Vamos aí com nossas participações, já temos muitos amigos e amigas iniciando o final de semana, sentindo saudade nesse jeitão. Bom dia, meu amigo Bruno, Romualdo do Sítio Pitangueiras. Alô, Sítio Pitangueiras! Bom dia, Jean Giovanni, será que sou culpado? Bruno, essa música aí ofereço para todos os seus ouvintes, um ótimo fim de semana para você e sua família. Para você também, Romualdo, muito obrigado. A gente encaixa na programação aí, ao longo da programação, tá? Obrigado por estar com a gente, meu amigo. Mais um alôzinho chegando. Para ela, nossa mamãe fresquinha aí. Fresquinha porque foi mãe recentemente, Paloma Stephanie, tava meio sumida, tá voltando com a gente no bairro São Lucas, pedindo a música Eu Juro, Leonardo, melhor dizendo, oferecendo para mim. Muito obrigado, Paloma, para mamãe Silvana, para vovó Cleusa, para dona Cristina, pro senhor Kleber, aniversariante no domingo. Kleber, parabéns aí, antecipado, hein? Dia 4, hoje 3, sábado 4, domingão, isso mesmo, domingão, dia 5 de julho, parece que é o jogo, é domingo, né? Que bacana, rapaz, um aniversário, uma festa dupla aí, né, pra comemorar a vitória do Brasil, que com certeza vai acontecer, e o seu aniversário, parabéns, meu amigo, felicidades, muitos anos de vida aí, e claro, Paloma, o tio Edinho e a tia Neuza também, aí, recebendo os carinhos da sobrinha Paloma Stephanie, que está aqui na 102,3 com a gente. Bom dia, muitíssimo obrigado por estar conosco. Mas aqui eu vou chorar, tá? Um clássico do Leandro Leonardo, desculpe, mas eu vou chorar.
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Oi, Bruno, bom dia, tudo bem, querido? Bruno, por gentileza, toca pra mim, Rio Negro e Solimões, Ninguém Faz Igual. Grande abraço, Ivone Setanaga.

0: 10 horas e 31 minutos, chega chegando, vem pra cá que hoje sextou que fala, né papai? Tamo junto contigo até 11h15. Em Varginha, no sul de Minas Gerais, dizendo que o mutirão de combate à dengue que está acontecendo no bairro Canaã finaliza hoje, viu? Desde quarta-feira, ontem, quinta e hoje, são 3 dias de intenso trabalho junto aos nossos agentes de combate à dengue que estão levando a tranqueirada embora. Tu colaborou, tu fez a sua parte aí no bairro Canaã. Maravilha, parabéns, parabéns. Se não passou na sua rua, ainda vai passar. Para você que mora aí, móveis velhos, vidros, latas, pneus, metais, plásticos, qualquer coisa aí que possa estar acumulando água, céu aberto no quintal da sua casa, no pátio do seu serviço, bora fazer a nossa parte, tá bom? Semana que vem já tem local aí que a gente vai divulgar daqui a pouquinho. Não vou falar os bairros, são 2 bairros a partir da quarta-feira que vem. Se de repente for o seu bairro, já pode começar a adiantar a tranqueirada aí, mas depois a gente assunta sobre isso. Porque graças a Deus e a você que é a nossa razão de existir aqui no rádio, nosso zap zap tá pipocando de um jeito, moço do céu. O que acontece? A seleção de sexta-feira, eu não sei porquê, mas ela fica mais apaixonada, né? Ela fica mais diferenciada, não fica? Fica, dá uns palpites muito diferenciados na gente, né? E por falar em palpite, tamo junto aqui com o Marcelão Alves. Bom dia, Marcelo. Marcelão, você não some não, cara. De vez em quando você manda um oizinho pra nós aí. É interessante, você faz caminhada todo dia de manhã aqui no alto da Vila Paiva. E eu vindo cedo pra emissora, eu lembrei de você. Eu falei, faz tempo que o Marcelo não participa com nós. O que será que tá acontecendo? Graças a Deus tá tudo bem, talvez a falta de tempo, mas tá sempre ouvindo a gente aí. Muito grato pelo carinho da sua sintonia, viu Marcelo? E um alô todo especial chegando pra aquela mulher que te deu o maior presente da sua vida, né compadre, velho? Pra querida sogra Dona Lúcia, que tá no bairro Boa Vista. Dona Lúcia, a senhora tem um genro de primeira qualidade, né? Parabéns aí, viu? A esposa, a fiota da senhora, que esqueci o nome dela, a esposa do Márcio, do Marcelão aí, um abraço pra vocês aí, gente, tamo junto. Um ótimo, abençoado final de semana pra senhora e toda a família, viu, Dona Lúcia? Tamo junto aí, muito obrigado por estar com a gente curtindo a 102,3. E como nós é muito enjoado, Dona Lúcia, dá licença, eu vou sair do Boa Vista aqui em Varginha, agora eu vou lá pro nosso querido Paraná. Oi, Paraná, bom dia, o nosso estado que também produz o ouro verde aí com muita maestria, nossa amiga na cidade de Cascavel, Ildinha Alzheimer. Essa turma do Paraná, o processo de colonização ali teve muito, muito europeu, muito alemão, muito essa turma aí. A Ildinha tá aí curtindo a nossa programação. Bruno, hoje está cinzento por aqui. Que coisa, hein, Ildinha? Aqui tá tranquilo, tá um sol bonito aí. E tá bom aqui, tá frio, mas tá gostoso, não tá com cara de chuva, não. A Ildinha tá pedindo aí pra gente tocar A Vida Vazia do Bruno e Marrone. Com certeza a gente morre pra você hoje aqui, mulher. Obrigado por estar com a gente sempre, viu? 10h33, canta a luz da minha vida. Ô, oh, pancada no peito, tchê, com o trio Parada Dura e o Bruno e Marrone cantando pra nós. Tem preço, não. Eles vão entregar o último adeus na mesma canção.
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Para 10 horas e 46, eu digo mais uma vez, 10 e 46, hora certa, chegando para Dona Zaira da cidade de Machado. Oi, Dona Zaira, como é que tá a senhora, mulher? Aqui, eu só não tenho ideia, a gente não conversou sobre isso, infelizmente não dá tempo, né? A gente conversa pelo microfone ao vivo, ficar digitando não dá tempo. Mas eu fiquei muito feliz da foto que a senhora mandou para mim essa semana, do cantinho da senhora, da sua casa. A gente percebe, a gente não entende assim como que é bacana isso, não tem muita noção. A gente do lado de cá do rádio, da importância, assim, o tanto que é legal a gente estar na intimidade da pessoa, na cozinha da senhora aí, o radinho moendo pros vizinhos também, né, Dona Zaira? Obrigado, tá? Por compartilhar essa imagem aí. A Dona Zaira tá aqui de novo com a gente. Antes de mais nada, bom dia, cidade Machado, né? Os nossos machadenses. Bruno, eu estava com saudade de músicas inocentes. Isso é que é música, realmente, viu? Nada contra, tá, gente? Eu sei que eu vou levantar aqui uma certa polêmica, mas o sertanejo universitário, não são todos, mas na sua maioria, vai, eu acho que o certo é isso, na sua grande maioria, o sertanejo universitário, não sou santo, tô longe de querer ser santo também, mas pega pesado com a questão do amor, né, do relacionamento a dois, essa coisa toda. E aí quando a gente vem pra esse sertanejo mais das antigas, anos 80, anos 2000, o trem é mais suave, né? Fala de amor, de traição, de amores não correspondidos, amores impossíveis, mas fala de um jeito que mais poético, acho que o termo é esse. 10 horas? Isso mesmo, 10 horas e 48 minutos. Bora aqui, nós estamos apertados de costura, graças a Deus, muitas e muitas participações. Tem um amigo aqui, achei. Bom dia, com muita alegria. Marcão Oliveira. Você tá bom, Marcão? Pra ninguém saber. Tá tudo na Santa Paz, meu amigo. Mandando um alô aí pro índio. Bom, é apelido, eu não sei do que se trata, mas é pro índio alpinista. Bom dia, índio alpinista. Muito obrigado, rapazes, por estar conosco, curtindo a programação. Moeu um modão do Milionário Zé Rico, né? Vai dar jeito aqui, tá? Muito grato pela sintonia. Vamos junto na participação também, pipocando aqui pela 102,3, um amigo Batoré. Ué, Batoré, hoje você chegou meio tarde. 5 horas da manhã, você já tá junto com a gente aqui. Um abraço pra você, Batoré, pra todos que estão na obra do Geraldo Magela. É o Batoré curtindo a programação. Ô Batoré, Geraldo Magela aí, pergunta pra ele se é o Geraldo Magela que trabalhou na Valita. Se for, dá um abração nele aí, não vai lembrar de mim não, mas nós trabalhamos junto na antiga Danzas DHL aí. Um abração pra turma aí da Valita também, gente. 10 horas e tem mais gente da Valita com nós aqui também na programação, hein? Antigos funcionários da Valita, tamo junto com essa turma bacana aí, com os atuais trabalhadores e com a turma das antigas. Amores são coisas da vida, 10h49 entre eu e ela. Mais um clássico chegando do sertanejo romântico. Canta Zezé, canta Luciano, canta Mirosmar.

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3: 10 horas e 57 minutos.
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0: 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Quem não tem colírio, usa
1: óculos escuro. 10 horas e 59 minutos.

0: quando
1: você... 11 horas em ponto, chegamos aqui na nossa última sequência do Saudade Sertaneja de hoje.
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1: Vamos aí com os nossos destaques do Jornal do Cidadão. Tá chegando logo mais às 11 horas e 15 minutos. Daí a gente continua com os nossos alôs, nossas participações. Graças a Deus, obrigado a você, viu, que participa. Tá sempre com a gente aí, sexta-feira a gente fica mais disponível, né, pra fica com um palpite melhor.
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1: Vamos aí. 11 horas em ponto, vereadores aprovam lei de diretrizes orçamentárias, a LDO aqui de Varginha, e já planeja o orçamento do ano que vem, tá? Festas julinas vão animar escolas municipais em Varginha nos próximos sábados. Fica aí com a gente que daqui a pouco a nossa equipe divulga, tá? Feira da Paz terá esquema especial de segurança definido em reunião na sede da Polícia Militar. Esportes, jogo do Registânia é adiado para não bater de frente com a seleção brasileira. Bacana, parabéns pela iniciativa. Varginha destaque no xadrez e atleta da casa sobe ao pódio no Aberto do Brasil. Quero mandar um alô para todos os enxadristas, não é enxadista não, viu gente? Quero mandar um alô para todos os jogadores de xadrez de plantão. Eu gosto muito de jogar xadrez, viu gente? Aceito, mentira, não aceito desafio não, eu sou muito lento, eu sou devagar no xadrez. Mas gosto demais da conta, estudo e tudo. Um alô todo especial para a turma que joga xadrez, está ouvindo a gente. De forma especial para o Bruce. Ele não ouve rádio, mas alguém vai ouvir falar dele aí. Amigo, irmão, Bruce. Ele é da cidade de Monsenhor Paulo, mas mora aqui em Varginha. Um baita de um jogador de xadrez premiado. Manja demais da conta. Um abraço, Bruce. 11 horas e 2 minutos. Bora continuar, então, com os nossos alôs. Vamos junto aqui, ó, com a amiga Lúcia do bairro Sion. Também aqui mensagem de áudio, infelizmente não dá tempo. Quem que mandou um áudio aqui? Ô Verdão, você tá bom, Verdão? Não vai dar tempo de ouvir você, meu amigo. Mas aqui o Verdão da Casa de Materiais de Construção, ali perto do Trevo de Três Pontas, né? Um abraço pro você, meu amigo. Obrigado por estar com a gente. Tá uma correria aqui, Verdão, você não tem ideia. Bom dia para outro amigo do comércio local. Agora nós atravessamos a cidade e chegamos ali no posto Pedra Negra, ali na rotatória, peixinho da Casa de Ração. A todo o comércio local aí, obrigado, gente, tá com nós, viu? Tamo junto, a Natalina Forrozeira tá aqui também. Natalina, Bruno, Quinta da Boa Música, amei demais. Teve muito bom, parabenizando a programação aí da edição de número 500 da Quinta da Boa Música que aconteceu ontem com os meninos da banda Cici Bonaflá, os nossos vargienses que também subiram no palco para marcar essa data tão importante, né, Natalina? Você gostou, mulher? Falou que é música boa, de qualidade, a Natalina tá firme aí, gente. 11:03, eu tenho que ir embora, não queria não, viu? Mas nós temos uma carga horária, uma jornada a cumprir aqui e temos que entregar o horário.
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1: Pro Jornal do Cidadão, na vida vazia. Bruno e Marrone, o Dinha, chegando pra você no Paraná, mulher. Bom final de semana por aí. Forte abraço, gente. Até segunda, se Deus quiser. Assim espera ele há de querer.

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0: Olá, muito bom dia. Eu sou Paula Freire. Está começando mais uma edição do Jornal do Cidadão, com informação, prestação de serviço e os principais acontecimentos de Varginha, da região e do Brasil. Sejam muito bem-vindos.
1: Bom dia, eu sou Keila Costa. Fique com a gente porque a partir de agora você acompanha os fatos mais importantes do dia com credibilidade, rapidez e muita companhia no seu rádio.
0: Hoje é sexta-feira, 3 de julho, Dia Internacional Sem Sacos Plásticos, Dia Nacional de Combate à Discriminação Racial, Dia do Ministério da Justiça e Segurança Pública e Dia de São Tomé.
1: Agora são 11 horas e 16 minutos. Esses são os destaques do dia.
0: Vereadores aprovam LDO e Varginha já planeja o orçamento do ano que vem.
1: Festival gastronômico Julinaço segue até este domingo na Praça do ET.
0: Festas julinas vão animar escolas municipais em Varginha nos próximos sábados.
1: Feira da Paz terá esquema especial de segurança definido em reunião na sede da Polícia Militar.
0: Domingo tem encontro mensal de carros antigos na antiga estação ferroviária de Varginha.
1: Nutricionista desmistifica o café e mostra como aproveitar a bebida sem culpa.
0: Alerta no campo, cipó pucá começa a infestar cafezais no sul de Minas.
1: Guia oficial da Copa nos bares e restaurantes tem diversas opções para torcedores em Varginha.
0: Jogo do Registânia é adiado para não bater de frente com a seleção brasileira.
1: Varginha conquista 3 medalhas na Copa Brasil Ouro de tênis de mesa.
0: O Jornal do Cidadão começa agora.
1: Bom dia, Paula.
0: Bom dia, Keila.
1: Giro de notícias. Os resultados de ontem na Copa do Mundo. E TSE vai debater pesquisas com representantes de institutos. Esses e outros destaques do dia você confere agora com Norberto Notari.
2: Os ministros do Tribunal Superior Eleitoral vão se reunir no próximo dia 14 com representantes de institutos de pesquisas eleitorais. O objetivo é estabelecer critérios para a realização dos levantamentos. A agenda se dá após o presidente do TSE, Cássio Nunes Marques, suspender a divulgação de um estudo que apontou queda de Flávio Bolsonaro após divulgação de sua ligação com Daniel Vorkaro. O senador e pré-candidato à presidência Flávio Bolsonaro enviou manifestação ao governo Trump pedindo o adiamento do tarifaço por 180 dias, ou seja, para depois das eleições. No documento, Flávio admite que as ações dos Estados Unidos têm fortalecido o presidente Lula. O governo brasileiro defende que o tarifaço não se justifica e pede que não seja aplicado. O presidente Lula classificou o bolsonarista como traidor da pátria. O número de mortos na Venezuela após os fortes terremotos que atingiram o país na semana passada já é de aproximadamente 2.600. As informações foram confirmadas pela presidente do país, Delcy Rodrigues. O governo local afirmou que as equipes de resgate vão continuar os trabalhos de busca de desaparecidos. A Suíça venceu a Argélia por 2-0 e está nas oitavas de final da Copa do Mundo. A seleção europeia encara agora o vencedor entre Colômbia e Gana. Portugal virou no final contra a Croácia e venceu por 2-1. Os lusitanos enfrentarão a Espanha na próxima fase, que bateu a Áustria por 3-0.
0: Hora certa, 11:19. Você acredita que café faz mal, aumenta a pressão ou desidrata? Essas e outras dúvidas foram esclarecidas durante a Tardezinha do ET, evento realizado no último domingo no Memorial do ET, em Varginha. A nutricionista Tássia Casimiro Vigato explicou que, consumido com moderação, o café traz vários benefícios para a saúde.
1: Segundo a especialista, o ideal é consumir de 3 a 4 xícaras por dia. A bebida ajuda na concentração, melhora o desempenho físico, protege o cérebro e ainda é rica em compostos antioxidantes. Ela também derrubou alguns mitos. O café não provoca hipertensão nem desidrata quando consumido na quantidade recomendada.
0: Já um cuidado importante é evitar tomar o café logo após as refeições principais, porque ele pode atrapalhar a absorção de alguns nutrientes. Outra dica é esperar cerca de uma hora depois de acordar para tomar a primeira xícara, aproveitando melhor os efeitos da cafeína no organismo.
1: Atenção, produtores rurais! Uma planta trepadeira, conhecida como cipó-pucá, está acendendo o sinal de alerta em cafeçais do sul de Minas. A infestação foi identificada na Fazenda Experimental de Varginha e já há registros da planta em outras cidades da região.
0: Apesar de ser conhecida na medicina popular, principalmente pelo suposto uso no controle da diabetes, o cipó-pucá pode causar grandes prejuízos à lavoura. Ele cresce sobre os pés de café, cobre a planta, reduz a entrada de luz, prejudica a fotossíntese e ainda disputa água e nutrientes com os cafeeiros.
1: Outro problema é a resistência da planta. Apenas cortar o cipó não resolve, porque ele cria raízes que voltam a crescer. A orientação dos especialistas é retirar todo o material da lavoura e fazer o controle adequado, com herbicidas específicos ou métodos mecânicos.
0: O alerta serve para que os cafeicultores fiquem atentos e identifiquem a infestação logo no início, evitando prejuízos maiores para uma das principais culturas da região.
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4: O mercado cafeeiro na região volta a ganhar força devido às instabilidades climáticas no sul de Minas. E o café tipo 6 bebida dura alcançou os R$ 1.685 e o tipo 7, R$ 1.605. No mercado futuro da BMF, a cotação fechou a US$ 360,75, com alta de US$ 3,60 em saca. São informações do Centro do Comércio de Café do Estado de Minas Gerais. E agora as informações do mercado financeiro para esta sexta-feira. O dólar abriu hoje a R$ 5,21 e o euro a R$ 5,96.
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1: De acordo com a agência Climatempo, hoje em Varginha, dia de sol com algumas nuvens, não chove. A máxima pode chegar aos 25 graus, agora 23 graus na cidade. O sábado e o domingo serão de sol com nuvens e períodos de céu nublado, noite com poucas nuvens. No fim de semana, a mínima será de 13 e a máxima de 24 graus. Confira agora como fica o tempo hoje no Sudeste.
5: A sexta-feira será marcada pela influência de uma frente fria no sudeste do país. São Paulo registra queda nas temperaturas. Na capital, os termômetros variam entre 10 e 16 graus, com o aumento da nebulosidade e possibilidade de chuva isolada durante a noite. No Rio de Janeiro, o dia começa com poucas nuvens, mas o céu fica encoberto ao longo da tarde. A máxima chega aos 30 graus. Em Belo Horizonte, o tempo segue firme, com temperaturas entre 13 e 28 graus.

0: Até este domingo, no centro de Varginha, com muita música, comidas típicas, atrações culturais e diversão para toda a família, na Praça do ET e na Concha Acústica. A entrada é gratuita. Hoje, sobe ao palco a banda Baião Virado, às 8 da noite.
1: A programação segue até domingo e o grande destaque será a transmissão da partida entre Brasil e Noruega, às 5 da tarde, em um telão montado pela organização do festival. Para garantir um ambiente de tranquilidade, o festival vai contar com segurança privada, além de reforço da Polícia Militar e da Guarda Civil Municipal.
0: A Prefeitura de Varginha informou que no próximo domingo, dia do jogo da seleção brasileira nas oitavas de final da Copa do Mundo, os parques municipais Novo Horizonte e Centenário funcionam até meio-dia. Já o Parque Zoobotânico e o Memorial do ET encerram o atendimento às 2 da tarde.
1: A Secretaria Municipal de Educação está convidando toda a comunidade para participar das festas julinas que vão movimentar as escolas municipais nos próximos sábados, dias 4 e 11 de julho. As comemorações fazem parte do calendário escolar e têm como objetivo valorizar a cultura popular, incentivar a expressão artística dos alunos e fortalecer a ligação entre escola e comunidade.
0: Segundo a Secretaria, o cronograma das unidades que vão participar neste sábado está disponível no Instagram da Seduc Varginha. Já o cronograma das unidades que vão participar no dia 11 de julho será divulgado nos próximos dias.
1: E neste domingo, a antiga estação ferroviária de Varginha recebe o 4º encontro mensal de carros antigos, das 9 da manhã à 1 da tarde. O evento é promovido pela Associação Varginhense de Antigo Mobilismo, com apoio da Prefeitura de Varginha, por meio da Fundação Cultural.
0: O público pode conferir de perto veículos clássicos de diferentes épocas que marcaram a história da indústria automobilística. Além da exposição, o encontro promete reunir colecionadores, admiradores e famílias em um momento de lazer. A entrada é gratuita.
1: A segurança da Feira da Paz já está sendo organizada com antecedência em Varginha. Uma reunião realizada na sede da Polícia Militar definiu o planejamento das ações de segurança, fiscalização, trânsito e atendimento ao público durante o evento.
0: O encontro reuniu representantes da Polícia Militar, Corpo de Bombeiros, Guarda Municipal, Secretaria Municipal de Turismo e Comércio, Vigilância Sanitária, Vara da Infância e da Juventude de Varginha e Conselho Municipal dos Direitos da Mulher.
1: A ideia é garantir que a Feira da Paz aconteça de forma tranquila, organizada e segura para moradores e visitantes. Entre os pontos discutidos estão o reforço no policiamento, a organização do trânsito, a proteção de crianças e adolescentes, o apoio às famílias e a integração entre todos os órgãos envolvidos.
0: A Feira da Paz será realizada no Centro de Eventos do bairro Padre Vitor e terá shows de Matheus e Cauã no dia 31 de julho, Zé Felipe no dia 1º de agosto e Dilcinho no dia 2 de agosto. A entrada será feita por meio de pulseira de acesso. Para retirar a pulseira, será preciso doar 1 quilo de alimento não perecível para cada dia de show.
1: A troca dos alimentos pelas pulseiras será nos dias 17, 18 e 19 de julho, na Praça Getúlio Vargas. E atenção, o público poderá levar bebidas em cooler para a Feira da Paz, mas garrafas de vidro estão proibidas por questão de segurança.
0: O gelo também deverá estar em embalagem lacrada, que só poderá ser aberta depois da revista na entrada do evento. A Prefeitura informou que os preparativos continuam e que em breve serão divulgados os horários, a programação completa e outras atrações da Feira da Paz pelos canais oficiais.
1: E ouça depois do intervalo.
0: Unifal abre 60 vagas gratuitas para cursinho preparatório do Enem em Varginha.
1: Curso de turismo leva alunos para conhecer a história da antiga estação ferroviária.
0: E ainda nesta edição,
1: Vigilância Ambiental tem novo uniforme.

0: e pede a colaboração da população com o trabalho dos agentes que trabalham no combate à dengue.
1: Força-tarefa da Prefeitura reforça limpeza no bairro Nova Varginha.
0: A gente volta já já.
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3: Atenção para os cuidados com o material perfurocortante. 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Mas você sabia que o descarte adequado desses e outros materiais não contribui somente com a preservação do meio ambiente? 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
0: 11:31, eleições 2026, calendário eleitoral entra em fase decisiva. Os detalhes com Pedro Lacerda.
4: Há quase 3 meses das eleições de 2026, o calendário eleitoral entra em sua fase mais decisiva. No próximo sábado, dia 4 de julho, começam a valer as vedações para agentes públicos. Ficam proibidas nomeações, exonerações, contratações e até participação em inaugurações de obras. A regra vale até o fim das eleições. O primeiro turno está marcado para 4 de outubro, quando os brasileiros vão escolher presidente, governadores, senadores e deputados federais, estaduais e distritais. Um eventual segundo turno acontece em 25 de outubro. As convenções partidárias para a definição dos candidatos ocorrem entre 20 de julho e 5 de agosto. Os registros de candidatura devem ser entregues à Justiça Eleitoral até 15 de agosto. No dia seguinte, começa a propaganda eleitoral nas ruas e na internet. Já o horário eleitoral gratuito no rádio e na televisão vai de 28 de agosto a 1º de outubro. Em setembro, até o dia 14, os sistemas eletrônicos de votação são lacrados em cerimônia oficial no TSE. A partir do dia 19, candidatos não podem ser presos, exceto em flagrante. Eleitores também têm essa garantia a partir de 29 de setembro. Após as eleições, o cadastro eleitoral é reaberto em 3 de novembro. Quem não votou no primeiro turno tem até 3 de dezembro para justificar a ausência. Os candidatos eleitos serão diplomados até 18 de dezembro e tomam posse em janeiro de 2027.
1: A Câmara Municipal de Varginha aprovou por unanimidade a Lei de Diretrizes Orçamentárias, a LDO, para o ano de 2027. A votação ocorreu na noite de quarta-feira e o projeto de autoria do Poder Executivo passou em segundo turno.
0: O documento é considerado uma das peças mais importantes do planejamento financeiro da Prefeitura, porque define as metas, prioridades e regras que vão orientar a elaboração do orçamento do próximo ano. Pela proposta aprovada, a previsão de receita para Varginha em 2027 é de aproximadamente R$1.264.000.000.
1: No entanto, esse valor ainda poderá ser ajustado na discussão da Lei Orçamentária Anual, a chamada LOA, que será analisada posteriormente. Com a aprovação dos vereadores, o projeto segue agora para a sanção do prefeito Leonardo Ciassi. Etapa final para que a LDO entre oficialmente em vigor.
0: O assunto agora é combate à dengue. A Prefeitura de Varginha realiza uma grande força-tarefa no bairro Nova Varginha para reforçar a limpeza e prevenir doenças. O objetivo é retirar entulho, lixo e outros materiais descartados de forma irregular, que podem servir de criadouro para o mosquito da dengue e esconderijo para escorpiões. A prefeitura também faz um apelo aos moradores: evitar o descarte irregular de lixo e manter quintais e terrenos sempre limpos.
1: A prefeitura de Varginha já divulgou a agenda de combate à dengue da próxima semana. Entre os dias 6 e 10 de julho, as equipes da Vigilância Ambiental estarão nos bairros São Geraldo e Pinheiros, realizando um grande mutirão de limpeza para eliminar criadouros do mosquito Aedes aegypti. A ação é sempre das 7h30 da manhã às 4h30 da tarde. A prefeitura pede que os moradores façam a sua parte, eliminando objetos que acumulem água e colaborem com as equipes.
0: Os agentes de combate às endemias de Varginha receberam novos uniformes nesta semana. A iniciativa da prefeitura busca oferecer mais segurança, conforto e identificação aos profissionais que atuam diretamente na prevenção de doenças, como dengue, zika e chikungunya. O supervisor de campo da Vigilância Ambiental, Paulo Henrique da Silva, fala sobre o novo uniforme e pede a colaboração da população com o trabalho dos agentes.
5: Chegou essa nova remessa de uniformes para a gente, fazer um agradecimento à administração, na figura do prefeito, do vice-prefeito e todos os demais envolvidos. A gente passou por uma mudança, uma atualização no visual. Nosso uniforme hoje, a camiseta é cinza com a nossa identificação no bolso, uma calça jeans com a identificação na calça também. Todos os agentes da cidade estarão utilizando esse novo uniforme. Se aparecer alguém com qualquer uniforme diferente, numa cor diferente, desconfie, porque não faz mais parte do nosso esquema de trabalho. Os agentes contam sempre com um crachá de identificação também. Se a pessoa tiver em alguma dúvida, solicite o crachá, não tenha vergonha. Se ainda tiver em dúvida, ligue no nosso setor para poder obter mais informações daquele agente, que o nosso intuito é tá ajudando a população. E a gente trabalha uniformizado justamente para facilitar a identificação. É um trabalho essencial essa visita de porta em porta, vistoria em todas as casas. Esse é o nosso principal trabalho, é através disso que a gente consegue combater essa doença que assola tanta gente. O pessoal lembra de 2024, a crise que a gente teve. Então, eu faço um apelo à população que nos deixe entrar nas suas residências. A vistoria é rapidinho, não dura mais do que 5 minutos, mas é um trabalho essencial, que nós somos treinados. Então, é uma coisa muito rápida. 5 minutinhos a gente entra, faz a vistoria e garante a sua segurança e dos seus familiares.
1: 11h37. O assunto agora é solidariedade. O SEAC, Centro Espírita Amor e Caridade de Varginha, deu início à campanha Julho Solidário. O objetivo é arrecadar cestas básicas e alimentos para famílias em situação de vulnerabilidade. As doações podem ser feitas com alimentos não perecíveis, cestas básicas, pães e ovos, diretamente na sede da instituição, na rua João Manuel Aze, número 170, no centro de Varginha.
0: Quem preferir também pode auxiliar via Pix. A campanha segue durante o mês de julho e busca garantir alimento na mesa de quem mais precisa. Qualquer doação faz a diferença. Mais informações nas redes sociais do SEAC VGA.
1: A Prefeitura de Varginha está mobilizando a população para participar da construção do Plano Municipal de Segurança Alimentar e Nutricional. O objetivo é conhecer melhor a realidade das famílias varginhenses e criar políticas públicas mais eficientes para garantir alimentação de qualidade à população. O formulário está disponível pela internet no site varginha.mg.gov.br.
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0: 11h39. A Fertipar está com vagas abertas para auxiliar de produção júnior. A contratação é temporária, mas com possibilidade de efetivação e início imediato. Para participar da seleção, é preciso ter mais de 22 anos, morar em Varginha, ter disponibilidade para trabalhar em turnos e perfil proativo.
1: A empresa oferece refeição no local e transporte fretado. Os interessados devem enviar o currículo para MITRH pelo WhatsApp 998615887. Repetindo, 998615887.
0: A Unifal MG Campus Varginha está com inscrições abertas para o cursinho popular Aprendendo a Aprender, que oferece 60 vagas gratuitas para preparação para o Enem. As oportunidades são destinadas a estudantes que fizeram todo o ensino médio na rede pública e que já concluíram os estudos ou estão cursando o terceiro ano.
1: As inscrições pela internet seguem até o dia 9 de agosto. As aulas começam no dia 13 de agosto e serão realizadas de segunda a sexta-feira, no período da noite, no campus da Universidade, no bairro Padre Vitor. Inscrição e informações pelo site da Unifal MG e também pelo Instagram do projeto Aprendendo a Aprender.
0: Os alunos do curso de condutor de turismo em Varginha fizeram uma visita técnica à antiga estação ferroviária, atual sede da Fundação Cultural, para conhecer de perto um dos principais patrimônios históricos da cidade. A atividade realizada nesta quinta-feira fez parte da formação promovida pelo Sistema FAENG-SENAR, em parceria com a Prefeitura e o Sindicato Rural de Varginha.
1: O objetivo é preparar os profissionais para receber turistas, apresentar os atrativos do município e valorizar a história e a cultura local. Além de aprender sobre a importância da estação ferroviária, os participantes também recebem capacitação para fortalecer o turismo como uma ferramenta de desenvolvimento e geração de oportunidades para Varginha. O curso de condutor de turismo termina hoje.
2: Plantão de farmácias.
6: Farmácias que vão fazer plantão diurno de 8 da manhã às 8 da noite até terça-feira, dia 7 de julho. Farmácia Minas Master, da Avenida Doutor José Justiniano dos Reis, 2235 Alto Sion. Drogaria Bom Pastor, da Avenida Tancredo Neves, 471. 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Para saber mais a respeito do plantão de farmácias em Varginha, é só entrar em contato com a Rádio Melodia ou então consultar a Prefeitura através da internet.
2: Notas de falecimento.
0: Faleceu o senhor Sebastião de Paula Paiva, de 83 anos, morador do bairro Bom Pastor. O sepultamento foi ontem no cemitério municipal.
1: Senhora Dominga Finotti Grande, de 86 anos, moradora do bairro Barcelona, está sendo velada no cemitério municipal. O sepultamento será 1 da tarde, também no municipal.
0: Nossos sinceros pêsames às famílias enlutadas.
1: Ouça depois do intervalo.
0: Colheita do café aquece o mercado dos... O mercado e Sul de Minas abre mais de 6 mil empregos em um mês.
1: Varginha é destaque no xadrez e atleta da casa sobe ao pódio no Aberto do Brasil.
0: E ainda nesta edição.
1: Aulas de tênis no SEV já tem lista de espera.
0: Natação de Varginha brilha no Brasileiro Master e conquista 39 medalhas.
1: A gente volta já já.
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0: Quinze para o meio-dia. A safra do café está fazendo diferença também na geração de empregos. O sul de Minas fechou o mês de maio com mais de 6 mil novas vagas com carteira assinada, segundo dados do Cadastro Geral de Empregados e Desempregados, o CAGED. As cidades com forte produção cafeeira lideraram as contratações.
1: Cabo Verde ficou em primeiro lugar, seguida por Três Pontas e Passos, onde a maior parte das vagas foi aberta para atender a demanda da colheita do café. De acordo com especialistas, esse aumento é comum nesta época do ano por causa da safra, mas o cenário continua positivo.
0: No acumulado de 2026, a região já criou mais de 16.700 empregos formais. Mesmo com algumas cidades registrando queda nas contratações em maio, como Extrema e Pouso Alegre, elas seguem entre as que mais geraram empregos no ano.
1: A expectativa é que a movimentação da cafeicultura continue fortalecendo a economia regional, levando mais renda para os produtores, os trabalhadores e impulsionando o comércio e os serviços em todo o sul de Minas.
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6: No sorteio de ontem, realizado pela Caixa Federal, ninguém conseguiu acertar os 5 números da quina e as 6 dezenas da Mega Sena. Já a Loto Fácil vai premiar R$ 903 mil para duas apostas. Os números da quina: 7, 20, 22, 38 e 66. 7, 20, 22, 38 e 66, 66. As dezenas da Mega Sena: 14, 19, 42, 45, 48 e 54. 14, 19, 42, 45, 48 e 54. 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Façam suas apostas e boa sorte!
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0: 12 para o meio-dia. Desde 1º de maio, o Centro Esportivo Varginhense, antigo VTC, tem sido ocupado por crianças, adolescentes, jovens e adultos na prática de esportes, atividades e exercícios físicos. Pouco a pouco, todas as instalações já reformadas pela Prefeitura passaram a ter aulas e alunos em diversas modalidades.
1: A mais recente é o tênis, que teve inscrições abertas há poucos dias e já está com todas as vagas esgotadas. A repórter Viviane Silva conversou com o técnico Juliano Lima.
8: Para nossa alegria, né, tivemos a aula inaugural do nosso projeto, grandioso projeto de tênis, que é uma modalidade nova para a CEMEL e que a gente busca aí oferecer para todas as pessoas da cidade, para todos os munícipes, é uma aula gratuita de tênis, modalidade que a gente sabe que é a dificuldade, né, de poder ter acesso, e nós estamos aí, junto com os nossos parceiros, as pessoas que estão ajudando, toda a CEMEL, toda envolvida, né, aproveitar e agradecer a toda a CEMEL de forma geral por acreditar nesse projeto do tênis. E aí nós já tivemos, estamos lá no SEV, né, temos uma quadra de piso rápido, né, e que começamos as aulas com crianças de 11 até 17 anos e à noite temos as aulas para os adultos. Então é uma oportunidade, estamos lá já com uma fila enorme de espera, ou seja, a cidade entendeu o nosso projeto, entendeu o nosso chamado, já está todo mundo querendo participar de forma gratuita. Aqui a gente já pede para que as pessoas que tenham interesse que adquiram suas raquetes, né, porque fica mais fácil para que ela possa participar. E outra coisa, inicialmente a gente começou com essas turmas, mas temos sim um projeto de extensão, de aumentar o número de turmas para poder dar mais acesso, porque o pessoal gostou da ideia, o pessoal quer muito, né, a participação e praticar o tênis e ter acesso. É um esporte caro, é um esporte que requer aqui alguns recursos. Você imagina a Secretaria de Esportes, a CEMEL e a Prefeitura em si poder oferecer de forma gratuita, com profissional, com materiais, com uma quadra excelente. A gente está muito feliz e só tem que agradecer. E aproveitar, eu queria muito agradecer também ao Clube Campestre, que foi nosso parceiro e fez uma campanha interna lá dentro para poder trazer materiais, raquetes, bolas, rede, enfim. Queria muito agradecer o Clube Campestre também por essa participação no nosso projeto do tênis.
9: E se eu quiser fazer a inscrição, ficar aí nessa lista de espera, como que eu faço?
8: Tem que correr, porque a lista a gente já tem mais de 50 nomes. Você tem que procurar a Secretaria do Sérvio, fazer a inscrição, já levar todos os documentos. A gente está fazendo dessa forma, né, para que você já leve todos os documentos, atestado médico, tudo, já deixe pronto, porque assim que a gente aumentar o número de participantes e o número de turmas, a gente já vai chamar os alunos, os novos alunos para as novas turmas.
0: Os interessados em praticar tênis podem entrar na fila de espera. O contato deve ser feito pelos telefones 3690-2172 ou 3690-1548.
1: A equipe da AVE, a Associação Varginhense de Esportes, conquistou 3 medalhas na Copa Brasil Ouro de Tênis de Mesa. Competição disputada no mês de junho em São José dos Campos, interior de São Paulo. O evento contou com a participação de centenas de atletas olímpicos e paralímpicos, o que valoriza ainda mais o desempenho dos mesatenistas de Varginha.
0: A Copa Brasil Ouro é realizada pela Confederação Brasileira de Tênis de Mesa. A repórter Viviane Silva conversou com o atleta Lucas Paiva e o técnico da AVE, Jonas Pinheiro.
10: Após uma boa atuação no Absoluto B, o atleta Lucas celebrou seu retorno ao Grupo A.
11: Eu tinha participado, né, no mês passado do Campeonato Brasileiro. Nas competições individuais eu não fui tão bem, né? O que me fez aí tá caindo pro Absoluto B, que seria a segunda divisão, né? Mas durante esse mês treinei um pouco mais forte e eu fiquei muito feliz com esse resultado, né? Porque isso aí mostra, né, que eu realmente consigo estar ali novamente na primeira divisão e jogar contra os melhores aqui do país.
10: E as próximas competições, né? Como é que está a preparação?
11: Então, a nossa equipe ela vai participar nesse mês da Copa Brasil de Belo Horizonte. Então a gente vai estar com uma equipe aí bem grande, eu acredito que mais de 20 pessoas vão estar indo para lá. E eu vou estar participando da etapa do WTT, que é uma etapa do circuito internacional. Então aí isso também representa aí um novo desafio para mim, né? Porque é um nível bem mais alto do que eu estou acostumado a jogar, mas estou seguindo uma preparação bem forte nesse mês também para, se tudo der certo, né, ter um bom desempenho.
10: O treinador da equipe destacou o excelente momento vivido pelos atletas e ressaltou que os treinamentos são realizados com foco na evolução técnica e na atenção a cada detalhe que pode fazer a diferença durante as partidas.
12: A gente está fazendo um treinamento mais técnico, mais apurado, né? Porque tênis de mesa, a complexidade do nosso esporte é muito grande. Quer dizer, então se você não corrigir vários detalhes técnicos da garotada e até mesmo adultos, né? Que ninguém é perfeito na realidade. Sempre tem alguma coisa para corrigir, né?
1: De acordo com o calendário da Confederação Brasileira de Tênis de Mesa, a competição conta ainda com mais 7 etapas a serem disputadas, sendo uma em Betim neste mês de julho e a outra em Pouso Alegre no mês de setembro.
0: E Varginha entrou no mapa do xadrez nacional. A cidade recebeu entre os dias 26 e 28 de junho o Aberto do Brasil de Xadrez Etapa Varginha, uma das competições mais importantes da modalidade no país. O torneio reuniu 33 enxadristas de vários estados e ainda contou com a participação do mestre internacional polonês Jakub Lizak, elevando o nível técnico da disputa.
1: Teve motivo de sobra para a torcida varginhense comemorar. O enxadrista Bruce Vicente Ramos fez bonito e conquistou o terceiro lugar na classificação geral, garantindo um lugar no pódio e representando muito bem a cidade.
0: O campeonato foi realizado pela Federação Mineira de Xadrez e pelo Clube Varginhense de Xadrez, com apoio da Prefeitura, e reforça Varginha como um importante polo para o desenvolvimento do esporte, incentivando novos talentos e fortalecendo cada vez mais o xadrez na região.
1: E Varginha segue fazendo bonito no esporte. A equipe de natação Master, que representa a cidade em parceria com o Clube Campestre, voltou de São Paulo com um verdadeiro show de resultados no Campeonato Brasileiro Master da Natação de Inverno. Foram 39 medalhas conquistadas diante de 79 equipes e mais de 700 atletas de todo o Brasil.
0: Com a campanha, Varginha ficou entre as principais equipes do país, terminando em 8º lugar entre as equipes de porte médio e na 13ª colocação no Índice Geral de Eficiência. Entre os destaques estão os títulos brasileiros conquistados por Clélia Veiga, Adila Caroline, Marcela Rezende e pelo revezamento feminino 4x50 livre.
1: A equipe ainda faturou várias medalhas de prata e bronze, mostrando a força da natação varginhense. E a temporada continua. Neste fim de semana, os atletas já encaram mais um desafio: o Campeonato Mineiro Master de Inverno em Uberlândia, em busca de novos pódios e mais conquistas para Varginha.
0: Mudança na agenda do futebol amador. A partida de volta das quartas de final da Copa Sul Mineira entre Registânia e CRC de Campo do Meio, que seria disputada neste domingo, foi adiada. A decisão foi tomada em comum acordo entre as diretorias dos clubes para evitar o choque de horário com o jogo da seleção brasileira contra a Noruega pelas oitavas de final da Copa do Mundo.
1: A nova data da partida ainda será definida no início da próxima semana. Dentro de campo, a situação é favorável para a equipe de Varginha. O Registânia venceu o jogo de ida por 2-1, fora de casa, com gols de Macarrão e Zidane. E agora vai jogar por um empate para garantir vaga na semifinal da competição.
0: Carlo Ancelotti monta estratégia para anular Haaland. As informações com Daniele Esperon.
13: A seleção brasileira voltou a treinar nesta quinta-feira em Nova Jersey, nos Estados Unidos, retomando os preparativos para enfrentar a Noruega. O duelo das oitavas de final vai acontecer no domingo, às 5 horas da tarde, no horário de Brasília. Na atividade, Carlo Ancelotti contou com quase todos do elenco à disposição. Rayan ficou fazendo um trabalho físico, até por controle de carga, não foi a campo. Rafinha está na parte de transição para a parte do campo, está se recuperando de lesão e, caso o Brasil avance, pode ser que esteja disponível para as quartas de final da Copa do Mundo. Já Lucas Paquetá, com uma lesão muscular de grau 2, provavelmente não volta mais a atuar nesta Copa do Mundo, mas segue lado a lado com a delegação da seleção nos Estados Unidos. O técnico Carlo Ancelotti está montando um esquema defensivo para parar o ataque norueguês, principalmente com Haaland, que é um jogador muito perigoso e o principal destaque do adversário. Claro que a parte ofensiva também vem sendo trabalhada, mas a preocupação atualmente é com o sistema defensivo, para que não dê espaços para Haaland poder ter livre acesso à meta brasileira.
1: Para quem ainda não decidiu onde assistir ao Jogo do Brasil neste domingo, a Prefeitura de Varginha disponibiliza o guia oficial da Copa nos bares e restaurantes da cidade. Basta acessar o site turismo.varginha.mg.gov.br/Copa 2026.
0: E assim chegamos ao fim de mais uma edição do Jornal do Cidadão, com apresentação, reportagens e edição de Paula Freire e Keila Costa, colaboração da repórter Viviane Silva.
1: Trabalhos técnicos, Roberto Carlos de Souza, locução JB.
0: Parceiros, Agência Rádio Web, Agência Brasil, Rádio Agência Nacional, Brasil 61, Assembleia de Minas e Agência Minas.
1: Também Prefeitura de Varginha, Fundação Cultural, Guarda Civil Municipal, Polícias Militares Civil, Corpo de Bombeiros Militar e SEMUL.
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1: O Jornal do Cidadão volta amanhã ao meio-dia com as principais notícias da semana.
0: E você continua bem informado ao longo da programação com as edições do Repórter Melodia.
1: Muito obrigada pela sua companhia e pela sua audiência.
0: Fique agora com o programa Bem Brasil. Uma ótima tarde para você e bom fim de semana.
1: Boa tarde e ótimo fim de semana.
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2: Olá, muito boa tarde, meio-dia e quatro, no ar o Bem Brasil. O seu ponto de encontro com a maior riqueza cultural deste país, a nossa música popular brasileira. E aqui no Bem Brasil, sextou, sambou. Começamos com MPB4 ao vivo.

0: Melodia FM, meio-dia e 18. Você curtiu aí o Vanderlei Monteiro, também Zeca Pagodinho, a velha guarda da porteira e o MPB4 na primeira sequência do Bem Brasil. Sextou, sambou! E segue até domingo no centro de Varginha o Festival Gastronômico Julinaço. Muita música, comida típica, atração cultural, diversão para toda a família. Na Praça do ET e Concha Acústica. A atração de hoje, às 8 da noite, é o Baião Virado. E a programação segue até domingo. Destaque, claro, para a transmissão da partida Brasil-Noruega, 5 da tarde, no telão montado lá na praça. Como no outro jogo. A galera vai lá torcer de montão. Para garantir mais tranquilidade, segurança privada e reforço da Polícia Militar e também da Guarda Civil Municipal. Tranquilo.
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0: 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Trio Calafrio abrindo mais uma sequência aqui no Bem Brasil. Bora lá!
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0: Melodia, meio-dia e 28, trio Calafrio, Rodrigo Carvalho e Roberto Ribeiro, fechando a sequência aqui do Bem Brasil. Mais avisos, vamos lá, neste sábado no Clube dos Aposentados de Varginha vai ter forró, Badê a partir das 8 e depois William e Adson às 10 da noite. Sorteio de brindes, comidas e bebidas típicas. O endereço é Avenida Antônio Frederico Ozanam, 415, no Sion. Mais informações, 988960770. E no domingo, o Denilson está com novidade lá. O Domingão Classicão, a tardezinha de rock and roll, só os antigos, tipo Creedence, Jimi Hendrix, coisas só de rock and roll raiz mesmo assim. Então, informações lá no 988960770. Pode perturbar o Adenilson à vontade. 988960770.
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0: Agora Paulinho do Cavaco.
2: Pare.

0: 41, você curtindo aqui com a gente na melodia. O Bem Brasil rolou aí. Monarco, Paulinho da Viola, Paulinho do Cavaco. Muito samba. Sextou, sambou por aqui. Eu comentava agora há pouco, falando do Julinaço, né? Que vai acontecer até domingo. Nós vamos ter lá dentro do Julinaço a transmissão da partida entre Brasil e Noruega às 5 da tarde no telão montado lá no festival. Agora, para quem também ainda não decidiu onde assistir o jogo Brasil neste domingo, a prefeitura disponibilizou o guia oficial da Copa dos bares e restaurantes. Estava esquecendo, né? É só acessar turismo.varginha.mg.gov.br/copa2026. Lá tem todos os detalhes, onde tem telão, onde tem comida, tem música no intervalo, de repente, né? E ainda falando do jogo da seleção, por conta do jogo, né? Das oitavas da Copa, os parques municipais Novo Horizonte e Centenário vão funcionar até meio-dia no domingo. Já o Parque Zoo Botânico e o Memorial do ET vão encerrar o atendimento às 2 da tarde, para a galera poder correr para casa e às 5 horas ficar ligadaço nas oitavas de final, na partida entre Brasil e Noruega. Qual é o seu palpite?
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0: Moacir Luz.

0: Faltando um minuto para uma hora, João Bosco fechando a sequência aqui no Bem Brasil. Vaso ruim não quebra. Também rolou Arlindo Cruz, Jamelão, Léo Russo e Moacir Luz.
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0: O Espaço Cidadania da Câmara Municipal de Varginha divulgou uma nova lista com dezenas de vagas de emprego em diversas áreas. As oportunidades são para ajudante de produção, auxiliar de cozinha, recepcionista, vendedor, operador de empilhadeira, serralheiro, soldador, farmacêutico, garçonete, camareira e muitas outras funções. Os interessados podem enviar currículo pelo WhatsApp 3219-4757. 3219-4757. O atendimento presencial é na Praça Governador Benedito Valadares, número 11, ao lado da Igreja Matriz, de segunda a sexta, e acontece das 8 às 11 da manhã e de 1 às 5 da tarde. O Espaço Cidadania também oferece ajuda para fazer e imprimir currículos gratuitamente. Ronaldo Trombini, repórter Melodia.
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0: E aí, você curtiu o Emílio Santiago, também o Fundo de Quintal, João Nogueira, Grupo Galo Canto e o Guilherme de Brito, em mais uma sequência do Bem Brasil. Olha aí, neste domingo, na antiga Estação Ferroviária de Varginha, vai acontecer o 4º Encontro Mensal de Carros Antigos, promovido pela Associação Varginhense de Veículos Antigos, com apoio da Prefeitura, Fundação Cultural. Momento que você vai poder conferir de pertinho clássicos de diferentes épocas que marcaram a história da nossa indústria automobilística e uma oportunidade para reunir colecionadores, admiradores e a família num momento de lazer. A entrada é de graça e o horário é neste domingo, das 9 da manhã à 1 da tarde, o encontro de veículos antigos, o encontro mensal da Associação Varginhense de Veículos Antigos.
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0: 1h31, você curtindo mais uma sequência aqui no Bem Brasil, de Croy, Bezerra da Silva, Alcione, Arthur Pádua e Carlos Cachaça. Olha aí, neste sábado no Clube dos Aposentados de Varginha tem forró. A festa começa com Badê às 8 da noite, depois tem William e Adson às 10 da noite. Sorteio de brindes, comidas típicas naquele ambiente que você já conhece. O endereço é Avenida Antônio Frederico Osana, 415, no Sion. Mais informações pelo 98896-0770.
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1: Melodia FM 1:48. Vamos de Benito de Paula ao vivo.
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0: Essa foi a turma do Funil fechando o nosso Bem Brasil. Rolou também Elza Soares, Zeca Pagodinho, Jorge Benjor, Benito de Paula. Ficamos por aqui. Ótimo final de semana para você. Na sequência, sucessos, melodia e depois o Melodia Sertaneja com Carlos Fernando.
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3: A Secretaria Municipal de Educação está convidando toda a comunidade para participar das festas julinas que vão movimentar as escolas municipais entre os dias 4 e 11 de julho. As comemorações fazem parte do calendário escolar e têm como objetivo valorizar a cultura popular, incentivar a expressão artística dos alunos e fortalecer a ligação entre escola e comunidade. Segundo a secretaria, o cronograma das unidades que vão participar neste sábado está disponível no Instagram da Secretaria de Educação de Varginha. Já o cronograma das unidades que vão participar no dia 11 de julho será divulgado nos próximos dias. Ronaldo Trombini, repórter Melodia.
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1: Prefeitura de Varginha iniciou uma grande força-tarefa no bairro Nova Varginha para reforçar a limpeza e prevenir doenças. A ação reúne equipes da Vigilância Ambiental, Secretaria de Obras e Secretaria de Agricultura. O objetivo é retirar entulho, lixo e outros materiais descartados de forma irregular que podem servir de criadouro para o mosquito da dengue e esconderijo para escorpiões. Segundo a Prefeitura, além de melhorar as condições das vias rurais, a iniciativa ajuda a proteger a saúde da população, eliminando locais favoráveis à proliferação do Aedes aegypti. A administração municipal também faz um apelo aos moradores. Evitem descartar irregularmente lixo e mantenham seus quintais e terrenos sempre limpos. Ronaldo Trombini, Repórter Melodia.
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1: Beleza, galera, 3 horas mais 1 minuto. É hora do Melodia Sertaneja. E a gente agradece a todos que acompanham a nossa emissora. Não importa o horário, importa que você esteja nos ouvindo, nos apreciando e tudo mais. 3 horas mais 1 minuto. Ah, sextou, hein, galera? 3 de junho. Ó, Fernandão, 3 de julho. Ei, Fernandão, vamos com o Leonardo. Vamos lá, chora, Leonardo.

0: E a galera participando, o Adenilson Carlos aí no Tulipas do Campo. Também aqui o Marcelo Gesiel, a amada esposa do Marcelo, né? A Priscila no Porto Real. Um abraço pra vocês. E também o nosso amigo lá do Centenário. Boa tarde, Lúcio.
1: Fernando.
0: Opa.
1: Boa tarde, como é que você tá, Fernando?
0: Igual? Graças a Deus.
1: Aqui é o Lúcio Teixeira, do Pai Centenário.
0: Bom.
1: Botou pra nós aí, Fernando.
0: Opa.
1: O Tonico Tinoco, o Moerão da Porteira.
0: Opa, essa aqui pra Ângela Teixeira. Eu toquei ontem, viu? Pede outra aí que eu toquei essa ontem, viu, Lucião?
1: Pai Centenário. Vai lá pra cidadão, pra Maria Teixeira, Jair de Paulo da Silva e a Nilza Teixeira.
0: Certo.
1: E o Antônio Vito, vai lá pro Armando. Armando Teixeira e o João Batista Teixeira, tua esposa Devane. Tamo junto, hein, Fernando? Um abração pra você.
0: Tamo junto e misturado. Meu Deus do céu. Um abraço pra família Teixeira aí. É, também a Cecília, Camila, Maurício, Marcelo, Núcion e a Aparecida no São Sebastião. O pessoal vai curtir Jorge e Matheus. E a Janaína, também a Madalena no Padre Vitor, curtindo a melodia. Padre Marcelo Rossi, Gustavo Lima, né? Né, Fátima? Né, Madalena? Daqui a pouco eu volto.
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1: Opa! Essa moda é boa demais. João Mineiro e Marciano, ainda ontem chorei de saudade. Traz mais um aí, um cafezinho, Fernandão. 3h30.

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1: Opa, fechou, beleza, tranquilo, tô aqui. 3 horas mais 55 minutinhos. Abração para você que tá na sintonia, você que tá acompanhando nossa programação, muito obrigado. Para você que está nos acompanhando indiretamente, está nos ouvindo através do vizinho, enfim, um abraço para você também, tá bom? Um abraço aí para Vera Reis Quirino, tá participando com a gente. Ela tá participando com a irmã Luciene no bairro de Fátima. Abração, Luciene, abração, Vera. A Antônia Clélia, na Vila Bueno, também está participando com a gente. Peça sua música, Antônia, fique à vontade. E hoje é aniversário da Augusta Fátima, né? A Augusta Fátima está no trampo agora, está trabalhando lá no Porto Seco. Tá, ela não deve estar ouvindo, mas os nossos parabéns aí, né? Um abraço para a Nilza, para as irmãs todas aí, né? O pessoal também, os parentes, os amigos, todos parabenizando a Augusta Fátima e também aos demais aniversariantes. Aquele abraço do Fernandão e de toda a equipe Melodia FM. Não era a Chita, não, era os Chicotinhos. Eu coloquei errado aqui. Vamos lá, Chicotinhos. Aê, maravilha. Abração para Augusta e para todos os demais aniversariantes na data de hoje, hein? 3 horas mais 56 minutinhos. Daqui a pouco eu volto, é rapidão.
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4: Varginha entrou no mapa do xadrez nacional. A cidade recebeu entre os dias 26 e 28 de junho o Aberto do Brasil de Xadrez, etapa Varginha, uma das competições mais importantes da modalidade no país. O torneio reuniu 33 enxadristas de vários estados e ainda contou com a participação do mestre internacional polonês Jakub Lizak, elevando o nível técnico da disputa. E teve motivo de sobra para a torcida varginhense comemorar. O enxadrista Bruce Vicente Ramos fez bonito e conquistou o 3º lugar na classificação geral, garantindo um lugar no pódio, representando muito bem nossa cidade. O campeonato foi realizado pela Federação Mineira de Xadrez e pelo Clube Varginhense de Xadrez, com apoio da Prefeitura, e reforça Varginha como um importante polo para o desenvolvimento do esporte, incentivando novos talentos e fortalecendo cada vez mais o xadrez na região. Ronaldo Trombini, Repórter Melodia.
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2: Um abração aí pra Nicéia no centro, ela tá mandando um alô pras irmãs Nilcimar e Neirimar no Imaculada Conceição. Tá mandado, Nicéia! Quatro e um, pedido aí da Madalena e da Janaína no Padre Vitor. Um abraço também pra Fátima Brígida e pro seu namorido...

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1: É, galera, muita emoção no final agora com Tião Carreiro e Pardinho. A gente fica por aqui, hein? Sextou, grande abraço. Amanhã, sabadão, tem mais, galera. Tchau, obrigado.
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1: Abração pra Ione Souza em Itabuna, na Bahia. Feriadão aí, hein, Ione? Tchau.

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3: A segurança da Feira da Paz já está sendo organizada com antecedência em Varginha. Uma reunião realizada na sede da Polícia Militar definiu o planejamento das ações de segurança, fiscalização, trânsito e atendimento ao público durante o evento. O encontro reuniu representantes da Polícia Militar, Corpo de Bombeiros, Guarda Municipal, Secretaria Municipal de Trânsito e Comércio, também Vigilância Sanitária, Vara da Infância e da Juventude de Varginha e Conselho Municipal dos Direitos da Mulher. A ideia é garantir que a Feira da Paz aconteça de forma tranquila, organizada e segura para moradores e visitantes. Entre os pontos discutidos estão o reforço no policiamento, a organização do trânsito, a proteção de crianças e adolescentes, o apoio às famílias e a integração entre todos os órgãos envolvidos. A Feira da Paz será realizada no Centro de Eventos do bairro Padre Vitor e terá shows de Matheus e Cauã no dia 31 de julho, Zé Felipe no dia 1 de agosto e Dilcinho no dia 2 de agosto. A entrada será feita por meio de pulseira de acesso e, para retirar, será preciso doar 1 quilo de alimento não perecível para cada dia de show. A troca dos alimentos pelas pulseiras vai acontecer nos dias 17, 18 e 19 deste mês de julho, na Praça Getúlio Vargas. E atenção, o público poderá levar bebidas em cooler para a Feira da Paz, mas garrafas de vidro estão proibidas por questão de segurança. O gelo também deverá estar em embalagem lacrada, que só poderá ser aberta depois da revista na entrada do evento. A Prefeitura informou que os preparativos continuam e que em breve serão divulgados os horários, a programação completa e outras atrações da Feira da Paz pelos canais oficiais. Ronaldo Trombini, repórter Melodia.
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2: Mudança na agenda do futebol amador. A partida de volta das quartas de final da Copa Sul Mineira entre Registânia e CRC de Campo do Meio, que seria disputada neste domingo, foi adiada. A decisão foi tomada em comum acordo entre as diretorias dos clubes para evitar o choque de horário com o jogo da seleção brasileira contra a Noruega pelas oitavas de final da Copa do Mundo. A nova data da partida ainda será definida no início da próxima semana. Dentro de campo, a situação é favorável para a equipe de Varginha. O Registânia venceu o jogo de ida por 2-1 fora de casa com gols de Macarrão e Zidane. E agora vai jogar por um empate para garantir a vaga na semifinal da competição. Ronaldo Trombini, repórter Melodia.
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5: Dezoito horas.

Olá, meu amigo e minha amiga, com muita alegria que estamos aqui nessa sexta-feira e última sexta-feira do mês de junho, hein? Como é que o tempo está voando, não é mesmo? Dia 26 de junho de 2026, estamos na 12ª semana do tempo comum. Teremos hoje o Evangelho para a gente meditar um pouco com você, Mateus capítulo 8, versículos de 1 a 4. E vamos deixar para você depois aí ler também o Salmo 136, que é muito bonito. Espero que você tenha tido uma semana de muita paz, de muitas bênçãos, muitas conquistas na sua vida, coisas boas possam ter trazido um espírito novo na sua vida. É isso que a gente precisa. A palavra de salvação que a gente fala no final do Evangelho é geralmente para a gente ter a glória de ter o Senhor na nossa vida e Jesus Cristo encaminhando a nossa vida, consertando aquilo que precisa ser consertado, jogando fora aquilo que não pode ser aproveitado na nossa vida, e nós estamos carregando esse peso de coisas que temos que descartar, desfazer realmente da nossa vida. Às vezes ficamos com esse peso, com tantas coisas carregando, carregando por anos e anos e anos e anos, e ficamos com medo de soltar aquilo. Nós temos que desprender, abrir a mão e soltar. Tem coisas que não pertencem mais à nossa vida, meu irmão, minha irmã, e nós estamos segurando. E um exercício bom para a gente desfazer dessas coisas é o perdão, é a misericórdia. É a gente pedir perdão para aquela pessoa, né, que a gente precisa acertar os ponteiros, é dar o perdão também ao outro. Porque essa ação de amor, que é o perdão, que é a misericórdia maior, que nos resgata, que nos transforma, que faz de mim e de você um novo homem, uma nova mulher. E Jesus Cristo quer isso da gente, que a gente seja renovado a cada tempo, a cada momento, a cada circunstância das nossas vidas. E nós temos que agradecer os momentos difíceis, porque são nos momentos difíceis que nós parece que ligamos a nossa antena de ver realmente o que está acontecendo. Parece como está, quando está tudo bom, a gente relaxa um pouco. Nós, logicamente, procuramos a paz. A paz resgata muita coisa na nossa vida. Mas nós não podemos, quando estamos numa situação de tudo bom, ficarmos numa zona muito grande de conforto. E temos que ter então a inteligência, a sabedoria, a resiliência, o entendimento de tudo quando as coisas não estão indo bem. E tirar proveito disso. Ser então, depois que tudo isso passar, pessoas renovadas, maduras, mais fortes. E nós temos que estender a mão aquelas pessoas que estão passando por situações difíceis. Às vezes você não está, mas tem alguém ao seu lado que está. Alguém também que você não conhece, que passa na rua, que está passando por um problema. E a gente tem que parar de apontar o dedo para aquela pessoa, ficar criticando o que está acontecendo na vida dela, querer regular a vida de outra pessoa. Eu tenho que regular a minha vida, eu tenho que melhorar a minha vida. E a palavra de salvação, ela vem nos trazer isso. Salvação. Todo dia nós temos que pedir essa salvação a Jesus Cristo, salvar a gente daquelas coisas que vão deixando a gente podres por dentro, aquilo que não vai acrescer nada na nossa vida mais. Portanto, meu irmão, minha irmã, é o Espírito Santo de Deus que está presente. É Ele que traz a boa nova, é Ele que nos dá o discernimento, é Ele que proporciona para a gente a oportunidade de sermos novos, de tomarmos um banho de espiritualidade. É isso que tem acontecido na nossa vida. Tendo Jesus descido do monte, numerosas multidões o seguiam. Eis que um leproso se aproximou e se ajoelhou diante dele, dizendo: Senhor, se queres, tu tens o poder de me purificar. Jesus estendeu a mão, tocou nele e disse: Eu quero, fica limpo. No mesmo instante, o homem ficou curado da lepra. Então Jesus lhe disse: Olha, não digas nada a ninguém, mas vai mostrar-te ao sacerdote e faze a oferta que Moisés ordenou, para servir de testemunho para eles. Palavra da salvação. Glória a vós, Senhor. É como eu falei para você, meu irmão, minha irmã, às vezes nós precisamos tomar um banho de espiritualidade. É isso que o leproso fez. Quais são as lepras que nós estamos carregando? E precisamos chegar agora diante de Jesus, diante dele, dizer: Senhor, se queres, tu tens o poder de me purificar. Faça isso hoje, antes de você dormir, na sua oração, diante do silêncio do seu quarto,
diante do seu coração aí, que está sofrido, e faça essa oração, faça esse pedido a Jesus Cristo. Pode ter a certeza, meu irmão ou minha irmã, que Ele estará te ouvindo e vai estender a mão ao seu, na sua direção, no seu coração. E Jesus, imediatamente, pela fé daquele homem, falou: eu quero, fica limpo. E Ele quer fazer isso comigo e com você, para que a gente também possa ficar limpo daquilo tudo que está trazendo desconforto, dor, angústia dentro do coração de cada um de nós. E Ele pede depois para que aquele leproso procure o sacerdote para mostrar para ele. Porque aquele leproso que ficava distante, que dependia das outras pessoas, de comida, que dependia de dinheiro, que ficava à distância porque não podia encontrar, aquele leproso agora está limpo. Ele vai agora ter que prover a própria vida, vai ter que trabalhar, vai ter que ajudar outras pessoas. E é isso que Jesus quer renovar no coração da gente quando nos perdoa, quando a misericórdia dele é ação pura na nossa vida. Nós ficamos limpos. Limpos temos que ajudar, limpos temos que levar a boa nova, limpos temos que fazer toda essa mudança na vida das outras pessoas também, para que eles, com a mesma oportunidade que nós tivemos e temos, também eles possam ter essa oportunidade de ser renovados, homens e mulheres novos, ressuscitados com a bênção do Espírito Santo. Portanto, esse evangelho, meu irmão, minha irmã, vem pedir isso para cada um de nós. Que hoje, na nossa humildade, na nossa confiança em Jesus, façamos o que o leproso fez nessa leitura de Mateus 8, 1 e 4. Confiemos plenamente em Jesus Cristo e a gente aproximar-se através da nossa oração, através do Espírito Santo de Jesus, e pedir: Jesus, se queres, tu tens o poder de me purificar. Que você possa fazer essa oração hoje à noite, meu irmão ou minha irmã. Isso possa trazer um pouco mais de paz, de sabedoria na sua vida. Que você possa tirar esse peso que você está carregando. Que você possa tirar essa lepra que você sabe que está fazendo mal na sua vida. E você pode estar limpa. E você pode estar limpo. Porque Ele quer que isso aconteça na sua vida. Mas eu e você, meu irmão ou minha irmã, temos que nos colocar diante dele e fazer o pedido. Só isso que ele está esperando de cada um de nós: uma atitude positiva, uma atitude de mudança, uma atitude de: eu não quero mais ficar nessa posição que eu estou, eu não quero passar mais o que eu estou passando. Basta, um basta, um não é necessário neste momento na sua vida. Que você possa ter essa fortaleza, essa determinação para resgatar, porque senão você vai ficar nessa dor a vida toda, o momento todo. Parece que você está aí morto vivo, e Jesus não quer isso. Jesus quer cada um de nós limpo, ajudando a evangelizar, a propagar o amor, a propagar a boa nova, que só Ele ressuscita, que só Ele dá vida, que só Ele tem palavra de salvação. Que nós possamos então, nessa noite, nesse entendimento, pedir ao Espírito Santo que nos dê força, determinação, sabedoria para enfrentarmos as coisas difíceis de cabeça erguida, mesmo doendo. Que você peça, ajoelhe-se diante de Jesus e peça: Jesus, se queres, tu tens o poder de me purificar, tu tens o poder de mudar a minha vida, tu tens o poder de fazer eu ser diferente. Eu quero ser um pai melhor, uma mãe melhor, um filho melhor, uma filha melhor, um irmão, uma irmã, um esposo, uma esposa, um amigo, uma amiga. Eu preciso ser melhor para que as pessoas que estão ao meu redor possam sentir que eu estou renovado, que eu estou renovada, que Jesus mora em mim, e eles também, pelo exemplo que eu vou dar, possam também fazer essa renovação de espiritualidade na própria vida. É Jesus pedindo para cada um de nós: venha ao meu encontro, faça esse pedido. Senhor, se queres, tu tens o poder de me purificar. Nós vamos deixando um beijo no seu coração e contamos com a sua audiência segunda-feira. Fique em paz e leve a paz.

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1: Dezoito horas e 14 minutos.
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5: Olá, você, muito boa noite. Agora são 18 horas mais 15 minutinhos em Varginha. Essa é a Rádio Melodia FM em 102,3 e nós estamos começando o programa Bola na Rede. Bola na Rede que vai ao ar de segunda a sexta-feira a partir das 18 horas e 15 minutos até as 19 horas. E você do outro lado é o nosso convidado especial, sabe por quê? Porque você é o nosso maior patrimônio. Dezoito e 16 e vamos que vamos começar o Bola na Rede hoje com muitas coisas boas pra gente falar do futebol. Tudo que acontece no esporte de Varginha, de Minas, do Brasil e do mundo, você fica sabendo aqui no Bola na Rede. Hoje é sexta-feira, dia 3 de julho de 2026. Nesta data nós comemoramos o Dia Nacional de Combate à Discriminação Racial. Dia Nacional de Combate à Discriminação Racial. O santo do dia de hoje é São Tomé Apóstolo, rogai por nós. Aquele mesmo que fala assim, eu quero ver para crer. Né? São Tomé é desse jeito, né?
6: Exatamente.
5: Beleza, gente. Eu sou o José Ladir e junto comigo os nossos comentaristas apóstolos aqui para levar até vocês o melhor da informação esportiva. Começando com ele, Paulo Baroni. Boa noite, Paulo. É um prazer tê-lo conosco aqui no Bola na Rede da Rádio Melodia. Seja muito bem-vindo, Paulo Baroni.
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6: Boa noite, José Nadir, Gil, Paulinho PH. E aí, beleza? Hoje chegou mais show cedo, né, Gil? Hoje não atrasou.
8: Não, o trânsito hoje colaborou, viu?
6: É bacana, e hoje aí temos muito assunto para falar. Que jogaço ontem em Portugal e Croácia, hein? Espetáculo.
8: Um dos melhores jogos.
6: Espetáculo o jogo. Ontem
8: uma pena não... que o árbitro estragou, mas...
6: É, mas assim, não, ontem não tirei o olho da TV, um jogaço.
8: Ué, Paulo, eu vou te falar uma coisa, viu? Boa noite primeiramente a você, José Ladir, mas... Primeira TV que eu vi que tem olho, viu? Ó. Oh. Não tirei o olho da TV, pô.
5: Já que o Paulinho já cumprimentou,
8: cadê a vinheta? Então, cadê a vinheta?
6: Sem vinheta não fala.
5: Paulinho, pode ir sem vinheta ou com vinheta. Paulinho tá aí. Então, Paulinho PH, o homem que quer a vinheta.
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8: Aí sim, hein, Zé Ladir? Boa noite pra você. Boa noite, Gil Nogueira.
5: É mais calor, né, Paulo?
8: Paulo Baroni, meu xará, esse cara sabe tudo mais um pouco. Sempre um prazer fazer parte da bancada. O Paulo disse bem, ontem eu acho que foi um dos dias mais felizes da Copa do Mundo, porque grandes jogos, o jogo da Espanha, então, pra mim, a Espanha mostrou toda a força da fúria, um exemplo de coletividade dentro de campo, tá? De aplicação tática, não tomou conhecimento, cabia mais, mas eu falo que 3-0 é o placar clássico do futebol que não deixa dúvidas, certo? Sobre a superioridade. E o jogo de Portugal foi pra cardíaco, viu? Vou te falar uma coisa. Aquele árbitro fez tanta lambança que ele deve ter matado pelo menos uns 15 portugueses no final do jogo do coração.
6: A impressão que deu, Paulinho, é que nenhum dos dois merecia sair.
8: Não, eu falei isso hoje.
6: É, jogaram hoje demais, é, entendeu? É, jogaram muito a bola.
8: Muito. E o fair play depois do jogo, gente, o brasileiro tem que aprender com aquilo. O futebol brasileiro tem que aprender. Verdade. Certo? Ali o abraço do Cristiano Ronaldo com os outros atletas. As duas equipes ali se confraternizando, mesmo diante de toda a tristeza do, do, do povo croata, dos atletas da Croácia aí. A gente viu um respeito muito grande, uma admiração de ambas as equipes ali, uma pela outra, que é de se admirar, de se tirar o chapéu e parabenizar, viu,
5: Zé? Se fosse algum campeonato aqui do futebol brasileiro, já ia pra cima do Everton.
8: Ia. Você vê que ninguém discutiu, ninguém questionou. E vou deixar um alerta pra vocês, que eu queria depois, queria ouvir a opinião de vocês. Pra mim, o gol da Croácia foi válido. Pra mim.
6: Eu também Paulinho, achei, Paulinho. Eu já acho até que foi válido e essa regra tem que mudar. Sabe esse negócio de um nariz na frente, o cabelo na frente, isso tem que acabar.
8: Mas a bola pegou na cabeça do defensor de Portugal.
6: Então,
8: resvalou na cabeça e cortou o impedimento. Ou eu tô errado?
6: Eu acho que o futebol é gol. Entendeu? E tá tirando muito gol bonito, sim, gol bacana, jogador na mesma linha, mas tem um dedinho do pé na frente. Aquilo ali tem que acabar.
8: Eu brinquei esses dias que aquele que calça 44 leva desvantagem.
6: Não, isso aí, agora, você tá estragando o futebol, essa regra.
8: Todo jogador, quando vai dar explosão pra partir pro ataque, ele inclina o corpo pra frente.
6: O Paulinho, o com certeza, Cristiano Ronaldo ontem fez um golaço, é uma pena. O gol ser anulado.
8: Não, e ele inclinou o corpo pra frente, aí pegou no ombro dele, mas
6: mesma coisa, o jogador da Croácia, sim, também inclinou. Essa regra, pra mim, é falida. Ô, gente, estragando o futebol.
5: Também desse jogo de ontem, até o Modric, lá da
8: Croácia.
5: Da Croácia, ele falou no finalzinho, falou assim: um grande jogo, um espetáculo à parte. Só que o VAR estragou o jogo.
8: Tá aí fazendo falei, essas lambanças.
5: E ele falou,
8: né,
5: outra coisa. O VAR não foi criado pra isso.
8: Exatamente.
5: Entendeu? Então, quer dizer, ele deixou, não teve, não xingou, não falou, só falou isso aí.
6: Sim, o VAR foi educado, não foi criado, né? É o que tá ali,
5: e
6: né?
5: A gente esperava que nesta Copa do Mundo, com essa mudança de tecnologia, seria bem melhor. Eu não tô vendo nada diferente, Paulo. Nem Paulo.
6: Então, é o que eu tô falando. Eu acho que é uma regra que tá estabelecida, que tá atrapalhando o jogo. Entendeu? Ali uma diferencinha, relou no cabelo, aí já anulou o gol.
8: Vamos dizer o seguinte, se tem tanta coisa sendo feita pela inteligência artificial, faz o que o Paulo falou, então vamos marcar o impedimento a partir dos pés.
6: Porque não, passou você, o corpo, Paulinho. O corpo à frente, tudo bem, impedido. Agora, uma perna, um ombro...
8: Não,
6: o
8: joelho...
6: Isso aí...
8: Então marca pelos pés, que ele tá fincado lá atrás. Então, porque quando você vai dar explosão, vai sair pra partir pra bola, você inclina o corpo automaticamente. Agora, tem que ver aonde tá os pés do cara, se tá adiantado ou não. Vamos dizer assim, ué.
5: É verdade. A gente vai discutir daqui a pouquinho sobre esses assuntos e muito mais, falando de seleção brasileira. Antes, vamos falar do futebol amador aqui da cidade de Varginha, que começa a movimentar a cidade, os bastidores. Nós já falamos isso aí a semana inteira. Não podemos deixar de falar sobre o Campeonato de Futebol Amadorzão 2026, que vai começar no dia 2 de agosto, com jogos no Rubro Negro, Campo da Semel e no Campo da Vila Barcelona, no Negoraço. Um jogo no Negoraço e dois jogos na Semel e dois jogos no Estádio Rubro Negro. 18 equipes dividido em três chaves de seis equipes, Paulo. Vai bombar esse amadorzão, mudou as regras, nós já discutimos sobre isso. O que eu achei mais, que o pessoal pegou mais no pé foi os atletas de fora. 11 atletas de fora, o Paulinho já falou sobre isso, você também já falou, né? Era 6, passou para 11. Eu não sei.
6: Eu acho que sempre reforçar o time, né? A gente não sabe o poder financeiro dos times, né? Porque com certeza se está trazendo jogador de fora, vai ficar mais oneroso, com certeza. Agora, se é para melhorar o nível do torneio, aí eu acho uma coisa bacana. Eu acredito que com 18 equipes tem condição do jogador daqui de Varginha ter o seu lugar para jogar. E se tem gente trazendo de fora, eu acho que pro nível do campeonato, eu acho interessante.
5: E outra coisa também, Paulinho, 11 substituições. Aí, na hora que você vai transmitir o jogo, pessoal, fica louco, porque não tem uma lista, entendeu? Não tem uma relação de jogadores. E ali, depois eu passo pra você quem foi entrando. Entra de 3, 4 uma vez. Como que a gente vai fazer?
8: Zeca, nunca a imprensa nunca foi, vamos dizer assim, nunca teve privilégio nessas competições. Você sabe, você trabalha com isso. Eu trabalhei muito tempo aí à beira do gramado. Era um Deus nos acuda para conseguir a escalação, para conseguir a numeração correta.
5: Justamente.
8: Certo? que era passado de qualquer forma, aí o jogador trocava de camisa na hora, e agora com 11 substituições, sinceridade, tô com pena dos narradores. Mas,
6: Paulinho, viu? Será que não é pra dar oportunidade pro cara que saiu de casa, entendeu? Trocou, né? Se preparou e ter chance de entrar? Porque, porque se você tá jogando amador, você não é um profissional. Você se preparou, você, psicologicamente, você tá com vontade de jogar. E às vezes podia entrar só 6, 7, e um ou outro ficava de fora.
8: Ah, isso, mas isso no futebol profissional também tem.
6: Então, eu imagino que por ser um futebol amador,
5: dá mais oportunidade,
6: eu acho que
5: né?
6: pro cara chegar e ele ter como, nem que for jogar 10 minutos, 20 minutos, ele entra.
8: Concordo com você, viu, Paulo? Eu acho que a oportunidade vai ser dada para todos. Com certeza, a possibilidade de oportunidade, vamos
6: exatamente.
8: Dizer assim. Tá? Mas tem um agravante, Paulo, que eu levantei aqui na quarta-feira. Os times que forem rebaixados, por exemplo, duas equipes, certo? Na hora de disputar o bairrão para conseguir a vaga para o Amadorzão, você acha que aí vão trazer esse pessoal de fora ou os carregadores de piano vão ser os jogadores de Varginha?
6: Não, acredito que aí os carregadores de Varginha.
8: Né? Aí depois, na hora da cereja do bolo...
6: Mas assim, temos duas vertentes aí. Eu entendo o que você está explicando. Agora, para quem quer ver um torneio de qualidade, eu acho que, com certeza, vai melhorar o nível.
8: A divergência é bom por isso. A gente respeita a opinião e tudo mais. Mas, na minha concepção, eu acho que... Ah, o Zeca e o Milionários aí, ó.
6: Aqui, avisa pro Zeca que quando começa por...
8: Tem que colocar...
6: Pôr no mudo, né?
8: Ah, não, é...
5: Mas
8: no
5: o
8: mudo.
5: Meu não consegue abaixar. Gente, eu quero mandar um abraço aqui pro Paulinho da Relojaria Charme.
8: Abraço, Xará.
5: Tá ligado na gente lá, viu, Paulo? Um abraço pro Henrique Lemos. Henrique tá falando aqui, a melhor relojaria da cidade.
8: É, Paulinho, secretário, um abraço pra você. De esportes aí, Zé.
5: Tá curtindo a gente ali, né? Um abraço aí pro Paulo Sérgio Silva, dando um abraço pra você, Paulinho. Pro Paulo e pra mim.
8: Que paulada, Zé.
5: Vai pra você ver. Que paulada, hein? Tá louco. Beleza, Paulo. Um abraço pra você. Muito obrigado pela sintonia, onde quer que você esteja. O Tostão Cabeleireiro, tem o Parcelli, o Lara. Alô, Lara. Um abraço pra você. Gente finíssima, hein, Paulinho?
8: Gente finíssima, o Lara, viu?
6: O Henrique tá pedindo aqui pra mandar um abraço pro Juninho lá do bairro Matadouro, pro Zé Colmeia.
8: Juninho Latera. Ah, tá isso aqui, aí, ó. Grande Henrique Lemos.
6: E tá, hein? Pedindo também, não sei se ele encaminhou pra você aí, Zeca.
8: Tá pedindo.
6: E, ó, chegou a hora das caminhadas rurais da CEMEL. Então, vai ter aí um retorno pra cidade, ó. Vai ser às 13 horas, não tá aqui mostrando pra mim o dia exatamente, mas que vai começar
8: e a primeira,
6: as caminhadas rurais aí de 2026.
8: Bora nessa
5: aí? Será? A primeira, Paulo, vai ser lá na Avenida do Carlinhos. Tá 17 quilômetros.
6: Sei.
5: Entendeu? O pessoal já pode preparar.
6: Aqui, muito ó, boa caminhada. Sábado 11 de julho.
5: Dia 11.
6: Isso, olha, venda do Carlinho.
5: É no sábado que vem.
6: Exatamente.
8: Mas vai agora ter suco da confusão depois? O suco de cevada?
5: Lá vai ter, mas você tem que clarear.
8: Não, lógico.
6: É, horário de saída, 7 horas da manhã. Tô avisando aqui.
5: 7 horas da madrugada? É uma hora. Isso. Tem ônibus pra voltar. Muito bom, viu, Paulinho? Eu já tive a oportunidade de ir nessa 18 quilômetros. Fui igualzinho a criança, andei tranquilo.
8: Ah, foi igualzinho a criança, foi dentro do carrinho de bebê. Igual criança, Zé, me ajuda aí.
5: Vai, beleza.
6: Pessoal... Ó, e aí ele tá aqui, o Henrique comentou em cima do que eu falei, ó. Os times com essas 11 mudanças, ó, os times que pediram para dar mais oportunidade para os atletas, que eu falei. Porque imagina isso, tá, você troca de, sim, roupa, né, você deixa às vezes de sair num sábado com a patroa. Chega lá e você não joga nem uns 10 minutos, 20 minutos. E é chato. Pra quem fica no banco, não é legal. Agora, é o que você falou. Pode ser também que nem por isso o treinador vai colocar pra jogar, 11, né? Mas é, tem chance, né?
5: Mas isso aí, gente, eu tava conversando com o Henrique. Quando o Henrique fez essa reunião, o Henrique é muito dinâmico. Muito,
8: sim.
5: Entendeu? Muito dinâmico, né? Assim, quando faz essas reuniões... Ele deixa o pessoal dos times votarem. Então é através de votação. Não tem ninguém falando assim, foi o...
6: Foi democrático.
8: Foi o Denilson explicou pra gente na quarta-feira. Abraço, Denilson.

0: 12, né?
1: 12, então, eu não me recordo, agora tem que pesquisar
2: então,
1: aqui.
2: Então, bacana, então quer dizer que...
1: Tá crescendo a competição.
2: Então,
1: e, Paulo, eu havia
2: dito... Eu achei de formar 18 times, não é brincadeira, não.
1: Justamente.
2: É difícil.
1: E eu havia dito que esse campeonato é a vitrine do sul de Minas. Tá? São atletas de várias cidades, os melhores jogadores de todas as cidades da região. Então, é como se fosse uma prévia de um sul mineiro. E Varginha recebendo um troféu dessa, um torneio dessa envergadura, só coloca a cidade ainda mais no foco, né? Uma pena que o profissional, o futebol profissional, não esteja tão assim organizado quanto o amador aqui da cidade.
2: Ah, o Henrique respondeu também que foram 18 equipes também no ano passado.
1: É porque então... eu acho que descem duas e sobem duas, né, Zeca?
0: É verdade. Duas equipes e sobem duas. Agora vai ser diferente o campeonato. Vão classificar das 18. As 16 classificam. Vão disputar ali uma... Entendeu? Então, mais chance para as equipes serem campeãs. E as duas piores caem para o Bairrão de 2027. Então, é isso aí. Né? Hoje é 18 horas mais 30 minutos. 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Vamos falar do módulo 2 do Campeonato Mineiro também, que está bombando... Muitas equipes tentando chegar ali no máximo, no topo da tabela. Os jogos de quarta-feira, dia 1º, o Democrata e Ipatinga, né? Tem o Vila Nova e o Emorés, Patrocinense e Guarani, Coimbra e Valério. Domingo nós teremos Uberaba e Mamoré, Boa Esporte e Caldense. A classificação até o momento, no geral, está assim. Os quatro primeiros de cada chave. No grupo A, Uberaba tem 17, Patrocinense 12, Boa Esporte 11, Guarani 9 pontos ganhos. No grupo B, Valério 16, Uemorés 14, Vila Nova 13 e Democrata 13. São os quatro melhores do módulo 2 aí, que também sobem quatro equipes, as quatro melhores, né, das duas chaves. Chove. No caso, por exemplo, grupo A, sobem 4. No grupo B, mais 4. Aí vão disputar entre elas os dois melhores depois nessa disputa que vão para a elite do Campeonato Mineiro.
1: Ô Zeca, se me permite, quero mandar um grande abraço à família do Paulo Elbert, Paulinho.
0: Paulinho, rapaz.
1: Treinador aí que está à frente da Patrocinense, fazendo um grande trabalho aí, venceu a Caldense lá dentro de Posto de Caldas.
0: Justamente, daqui,
1: tá? E um grande abraço a ele aí, o Paulinho, que é um gentleman, né? Lembra muito o Mister, tá? Tanto... fisicamente quanto na educação.
0: É,
1: né?
0: Verdade, né?
1: Fora, uma pessoa fora do comum.
0: Gente feliz, cara.
1: Sim, agora a situação, o Ipatinga já caiu, já não tem jeito, tá? A próxima a cair, infelizmente, tá? Pra mim é a Caldense. A Caldense tá com uma missão quase impossível, joga verdade, fora de casa agora essa semana, tá? A próxima rodada vai jogar e enfrentar o Boa Esporte, que tá brigando aí pra classificação. Venceu o Boa Esporte aqui em Poços de Caldas e agora vai pegar o Boa lá em Ituiutaba.
0: É isso aí.
1: Então, a corda no pescoço. E a última, precisando vencer. E a última rodada pega a líder da chave, que é o Uberaba. Uberaba com 17 pontos hoje. E qual a obrigação de vencer, ainda torcendo para outros resultados?
0: Tá?
1: Para favorecer, para não cair. Aí, infelizmente, o futebol...
2: É uma pena, né?
1: Uma pena.
2: Porque Caldense é até uma torcida apaixonada ali em Posto Caldas.
1: Centenária, né?
2: É uma pena.
0: Mas aí, no caso, por exemplo, se o campeonato terminasse hoje, a Caldense já cairia.
1: Sim.
0: Entendeu? Cairia Caldense e o Ipatinga, que não tem mais jeito, né? Mas o Coimbra também está numa situação muito ruim. Então, se a Caldense vencer o Uberaba, e nesse jogo do Boa Esporte pelo menos um empate... Ele vai, mas lá dentro, para vencer o Boa dessa vez, agora você...
1: E para vencer o Uberaba também, lá em Uberaba, não vai, viu?
0: Fica difícil, né?
1: Não fez o dever de casa, trocou o comando no meio da competição, eu havia falado a respeito, faz uma pré-temporada sob o comando de um treinador, e no meio da competição simplesmente dispensa, mas tem que ver o seguinte, tem que contratar atletas de qualidade, Zé. Não adianta só demitir treinador e comissão técnica, não.
0: Alô, Vinícius Ramos, um abraço pra você, um abraço Marco Antônio Leite, o Rubinho, pessoal lá da Rede Mais, né, rapaz? Gente finíssima.
1: Exatamente, rapaz, temos lá o Matheus Monteiro, né, o Tibé, toda a galerinha lá da Rede Mais, o William, Wesley, toda a galera, grande abraço aí os nossos companheiros de programa, né, Zé?
0: Com certeza. Paulo, tem abraço aí?
2: Um abraço aí, você acabou de lembrar dele, o Rubens Xavier.

0: Grande Rubinho. Ah, é.
1: Trabalhamos junto, né, PTV, um cara fantástico. Gente feliz, né, Paulo? Fantástico.
0: Rubinho lá de Cambuquira,
1: muito, hein? Muito amigo, sabe? Uma pessoa do bem. Um abraço.
2: Dando um giro aqui pelos clubes do futebol brasileiro, a gente vai falar o seguinte, que o campeonato brasileiro da Série D ficaram apenas dois times de Minas Gerais. Começou com 5, ficou só 2, né? E agora vai ter jogos. O jogo vai ser no sábado. O Serra Branca, lá da Paraíba, vai receber o Uberlândia. Olha que jogaço, hein?
0: É, o Uberlândia que virou SAF aí na mão do Fábio Mineiro, tem, nossa, feito um grande trabalho.
2: Melhorou demais, né, Paulinho?
0: Sim, tá reerguendo o esporte de Uberlândia. Lembrando, Paulo, que o Uberlândia hoje é a segunda maior cidade do estado de Minas,
2: exatamente,
0: hein? Mais de 1 milhão de habitantes.
2: E o Betim vai enfrentar o CSA de Alagoas. Betim joga o primeiro jogo aqui e depois, na volta, vai lá em Maceió enfrentar o CSA.
0: Terra do nosso amigo
2: Marcelão,
0: voz de trovão. Isso aí, Marcelão deve estar lá também, fazendo a cobertura, hein?
2: Tá firme lá, hein? E na Série B do Campeonato Brasileiro, a 16ª rodada, Cuiabá 1-0 no América. Paulinho hoje falou a respeito desse América. Fortaleza 2, Ponte Preta 0. Tô achando que América e Ponte Preta vão abraçar e cair também, Paulinho.
0: É, eles já não estão noivos mais não com a Série. O América já casou,
1: Paulinho, com a Série C. Faz tempo que eu não falo bem do América, hein?
0: Não, faz tempo. Rapaz,
1: não, rapaz, não tem. Hã?
0: Aqui,
2: faz tempo que não vence
0: também. Ontem eu assisti assisti essa partida ontem. O América parece que tem uma cabeça, uma caveira de burro enterrada lá, porque
2: parece,
0: não é possível.
2: Tem,
0: leva jogadores experientes, eles não conseguem transformar em efetividade a experiência que adquiriram em outras equipes. Coloca a molecada não rende aquilo que se espera. Troca treinador, não sabe o que mais fazer, ué.
1: É, o América, tudo que é semana, só notícia que...
0: Mais uma derrota.
1: Nossa,
2: é verdade.
1: Tá feio.
2: E dentro de casa e fora de casa.
0: Sim.
2: Também. Então não tem jeito. Nem
1: tá difícil.
2: De casa,
1: América, fora. América pode esquecer.
2: E por falar em América, o Atlético joga contra o Operário na terça-feira às 20 horas lá em São João del Rei, Paulinho.
0: Olha, é um jogo muito interessante se acompanhar. O Atlético que hoje, que está no meio de tabela com 10 pontos, está pertinho ali do G4. Tá? Você pode ver que, se não me engano, são 7 pontos só pro líder, tá? Que é o Vila Nova, se eu não me engano, Zeca.
2: O Vila Nova.
0: É o Vila Nova, né? E o Atlético pegando o Operário, uma equipe casca grossa. Atlético que venceu muito bem o Avaí, tá? Então isso aí deu mais força à equipe de São João del Rei. É o esquadrão mostrando a sua força aí. Vamos ver se o Alex Cabeção consegue manter aí.
1: Então, e é uma equipe nova, né?
0: Sim, ser
1: considerada nova. É o que tá fazendo bonito. Aqui na nossa região. Porque o América, repetindo, já tá fazendo, né?
0: Sempre foi a terceira força do futebol
1: mineiro.
0: Já
1: faz tempo, viu?
0: Justamente.
2: E tem uma coisa que eu vou falar pra vocês. O Alex não fica no Atlético muito tempo, não.
0: Eu acho que ele termina essa competição.
2: É, tem times grandes de olho nele. Sim. já chamando, né? O cara que tem experiência até internacional. Então, é um...
0: Tá no radar de várias equipes do futebol brasileiro aí.
2: Foi um baita de um jogador, então... Eu acho que ele não fica aí no...
0: Ô Zeca, é o que a gente tava comentando. O jogador olha para um banco e vê um treinador como com a história do Alex.
1: Com o quilate dele, né?
0: Vai falar o seguinte: não, aqui a gente tem que comer grama, porque o professor realmente é professor. Agora, pega uma equipe com um treinador desconhecido, com todo respeito à pessoa, não ao profissional. Falando do lado profissional. Mas você pega uma Caldense que põe um treinador basicamente... Né, que não tem uma história no futebol mesmo.
2: Tem uns que nunca ralou o pé na bola.
0: O jogador olha pro banco e fala: isso aí amanhã eu tô fora, amanhã eu tô na outra equipe, que deixa ele por aí mesmo.
2: É verdade, Paulinho. 18h38, gente, vamos falar de Copa do Mundo, que o assunto começou acirrado com a Copa do Mundo. Então vamos continuar esse assunto que o pessoal
0: Zeca,
2: também.
0: Só uma notinha.
2: Todo mundo.
0: O Cruzeiro aí confirmou a venda do Kaique, né? Saiu por 14 milhões mais um. Kaique levando 1 milhão de euros aí pra conta, né? Como da Itália, bateu o martelo. E tem mais um jogador já fechado com a Rússia também, hein? Futebol russo. É o
2: Christian.
0: Christian realmente. Indo embora pra Rússia também. É a dança das cadeiras, né? E amanhã tem amistoso no Mineirão. No Mineirão não, no Independência, né? Cruzeiro mostrou.
2: Ia ser no Mineirão. Eu deixei essa notícia por último.
0: Ô, Zé, então você me desculpa.
2: Não tem problema, não, mas vamos falar então.
1: Mas e aí, mas Cruzeiro tá contratando? Atlético tá contratando? Como é que tá?
0: O Atlético tá na iminência.
1: Já que mudar uma pauta,
2: é o Gabriel Peck, a última contratação.
0: E, né, e o Atlético esperando o retorno aí dos equatorianos, né? Depois dos jogadores. Copa, né, não, porque a Copa já foi.
1: É, agora eles estão de férias, né?
0: É, pegaram 10 dias de férias, justamente.
2: Ô, Paulo, você perguntou: o Cruzeiro acertou a compra de Gabriel Peck por 12 milhões de dólares, cerca de 63 milhões de reais. É o segundo jogador mais caro que o Cruzeiro está comprando. Primeiro o Gerson, depois agora o Gabriel Peck. Ele estava lá nos Estados Unidos, né? Começou no Vasco.
0: Tem bola para isso?
1: Olha, sinceramente, eu não conheço assim, o futebol para pagar essa cifra. Tem que jogar muita bola. Em
2: todo lugar que ele passou, fez muitos gols, entendeu? Um cara que... É,
0: bom, melhor do que o Chico da Costa deve ser, né?
2: Ah, deve ter. Deve ter, Paulo. E outra coisa, Paulinho, você falou do amistoso. O amistoso ia acontecer no Mineirão. Aí a organização...
0: É por desacordo, né? É,
2: das empresas lá, teve aquele desacordo com o Cruzeiro. Vendeu alguns ingressos e depois teve que devolver o dinheiro para os torcedores, que o jogo vai ser lá no Independência. Cruzeiro faz esse jogo contra o Defensor, lá do Uruguai. É, deve ser não é o Defensor Justiça, não, né? É o Defensor.
0: E... Não, acho que é ele mesmo, Zeca.
2: Oi?
0: Acho que é Defesa e Justiça.
2: Defesa e Justiça é lá da Argentina.
1: É, mas
2: da Argentina.
1: O Defensa do Uruguai não é time fraco, não, viu, Zé?
0: Não, e outra coisa. É mais para apresentar a nova equipe, voltar, mostrar aí para a torcida, para já preparar para o embate contra o Botafogo, que esse aí realmente vai ser o teste inicial para o Cruzeiro mostrar se está com força ou não para a segunda fase da competição.
2: E tinha um jogo também que estava quase que acertado com o Grêmio. Cruzeiro e Grêmio para fazer em Brasília jogo, né? Ah, tá fazendo amistoso, o Cruzeiro tá contratando. Esse Gabriel Peca, ele vem como atacante. O Cruzeiro tá sem atacante, o Christian saindo agora, né? Já vem o Gabriel Peca. 18h41, então vamos falar de Copa do Mundo, né? Falar de Copa do Mundo, vocês já falaram do jogo de Portugal. Todo mundo achou que esse jogo foi um dos melhores jogos que aconteceu na Copa do Mundo até agora. Melhores estão por vir agora, né? Domingo tem Brasil. Eu queria que vocês começassem a falar do Brasil. E esse Brasil enfrentando a Noruega, o pessoal está muito falando em Haaland, da equipe da Noruega, estão esquecendo também dos nossos jogadores, do Vini Júnior, do Hendrick, do pessoal ali de ataque do próprio Brasil ali, o pessoal está esquecendo que eles também estão amedrontados. E aí, Paulo?
1: Não, com certeza o time da Noruega também está nervoso, preocupado, né? Está com medo da seleção brasileira. Porém, entretanto, né, agora o conjunto do Brasil é que está deixando a desejar. O conjunto. Igual você falou, Vinícius Júnior está jogando um bolão. O menino ali do meio campo está jogando bem.
2: É verdade.
1: Entendeu? Mas, no geral, Zeca, depois que a gente vê uns times europeus jogando, uma correria de 90 minutos, entendeu?
0: Não tem bola
1: uma
0: perdida,
1: bola,
0: né?
1: E joga de peito aberto. Aí assusta quando a gente vai ver a seleção brasileira, entendeu? Então, Zeca, não é? Eu imagino a Noruega abaixo do que eu falo sempre em prateleira. O Brasil na primeira prateleira, Noruega segunda. Uhum. Não tá no mesmo nível que o futebol brasileiro ainda. Agora, pelo que a gente tá vendo da seleção, é que tá preocupante.
0: Eu acho que o maior adversário da Noruega até não é o Brasil, é o calor. Porque o Brasil, também, por ser um país tropical... Né, os jogadores estão mais acostumados com este calorão que está fazendo. Tanto é que a FIFA está estudando de adiar a partida por 2 horas, até 2 horas.
2: Até 2 horas, é verdade.
0: Pode acontecer. É. Mas e lá no
1: Noruega... Inglaterra contra o México já foi adiado.
0: Já foi adiado,
1: já,
0: né?
1: Então, estão estudando. 6 horas.
0: E o Brasil vai vir com o Martinelli, você pode ter certeza, hein? Martinelli vai começar jogando.
2: Ô Paulinho, então,
0: uma aposta
2: tem uma
0: aprovada
2: a escalação da seleção.
1: E cadê o Luiz Henrique? Que não,
0: então,
1: o que tá acontecendo que Luiz não Henrique, coloca ele para jogar?
0: Mas era o que acontecia com o Hendrick, eu acho que tava, é a opção do treinador, é falta de confiança do treinador no atleta. Mas, porque futebol, o Luiz Henrique.
1: Nós precisamos de um atleta ali para partir para cima desse time da Noruega, porque só o lado do Vinícius Júnior eu acho pouco.
2: Vocês estão falando aí a respeito da seleção brasileira, quem vai pro jogo, quem não vai. Uma provável seleção brasileira contra a Noruega. O Ancelotti já fez uns rabiscos lá no papel dele. Alisson, Danilo, Marquinhos, Gabriel Magalhães e Douglas Santos. Casemiro, Bruno Guimarães e Danilo ou Hendrick. Rafinha tá fora, não sei se ele volta a jogar. Ou Rayan, Neymar e o Vini Júnior.
0: Eu acho que Neymar não vai. Eu acho que ainda ele não entra. Porque ainda mais início de partida, ele pode entrar durante o jogo.
2: Durante o jogo.
1: Peraí, Zeca, mas essa escalação saiu onde? Porque o Neymar acredita também que não entra jogando.
0: Olha, o futebol, e ainda mais do jeito que o futebol tá pegado, duas, três chegadas que eles derem nele ali, tchau, bau.
2: Mas essa aqui é provável.
1: É, mas eu acho
2: que... O Ancelotti, ele costuma soltar a escalação só meia hora antes do jogo.
0: É, mas eu acho que no lugar do Neymar aí vai o Martinelli.
1: Pelo que o Ancelotti tá falando, o Neymar tem condição de jogar meia hora. Entendeu? Então eu acho difícil ele estar nos titulares.
0: É, e como eu tava dizendo também, viu, Zeca? A Noruega preocupada sim com a seleção. Tem que estar preocupado.
2: Eu falei isso aí, é verdade.
0: Você tem que estar, lógico. Aliás, é a camisa do Brasil do outro lado. Embora a gente saiba que até agora o Brasil não fez, não pegou um adversário de verdade. Porque vamos falar do Japão? Vamos falar do Marrocos? É. Sinceramente,
2: né? Se o Marrocos jogar do jeito que jogou o último jogo, sim. Porque o Marrocos foi muito bem no último jogo.
0: Então, mas só que Copa do Mundo é diferente. Eu estava assistindo o jogo do Egito agora, o Egito classificou nos pênaltis, tá? A Austrália deu muito trabalho, porque hoje o futebol está muito futebol de força. Além dos jogadores ser muito viris ali, ir para cima, não ter bola perdida...
1: Paulinho, eu acho que a Copa começa na próxima fase.
0: Também acho, porque agora está depurando. É,
1: eu acho que a próxima fase, se o Brasil passar, aí começa...
0: E, Paulo,
1: aí pegaria Inglaterra ou México, aí começa a ficar sim, complicado.
0: E eu vou falar uma coisa para vocês. Para mim, quem mais evoluiu nos últimos tempos, o futebol que mais evoluiu dos cinco continentes é o continente africano.
2: Evoluiu tá? muito.
1: Falei isso hoje. É, e eu acho que perigoso Gana passar ali sobre a Colômbia, viu?
0: Olha, quantas seleções africanas que passaram.
1: A Inglaterra passou com muita dificuldade. Entendeu? Também Holanda também passou com muita dificuldade. Inclusive, eu achei até que foi como Senegal jogou mais. Como é que chamou? É, República Dominicana?
0: Não, até a República do Congo jogou.
1: Sei que os times africanos estão de parabéns.
0: Não, todos eles.
1: Dois times saíram aí, mas foi mesmo, eu achei que foi até injusto.
0: E a gente vê que o futebol africano, além de ter força, eles são muito disciplinados, é o futebol coletivo, certo? Eles não podem não ter tanta qualidade, mas não tem bola perdida, muito rápido.
1: Paulinho, acho que eles precisam trabalhar o psicológico, chega no final, eles entregam o ouro.
0: Eles não sabem o que fazer, realmente.
1: Faltando ali 15, 20 minutos, eles apavoram.
2: No meu ponto de vista, o que acontece é o seguinte, quase todos os jogos das seleções africanas, eles saíram na frente do adversário. Aí eles empolgam muito, vão tudo pra frente e esquecem...
0: Da defensiva.
2: da defensiva.
0: E do outro lado tem equipe de qualidade.
2: Eles acham que tem que fazer mais gols e vão e esquecem. Aí, naquela correria, naquele jeito, cada um quer resolver tudo ali na frente. Porque tem time da África que nunca tinha marcado gol em Copa do Mundo. Cara, vou marcar um gol, eu quero aparecer. E esquece da defensiva.
1: Esquece que o jogo são 90 minutos, né?
0: Justamente. Salah hoje
1: perde tudo no final.
0: Bateu um pênalti, sinceridade. Irresponsável. Foi moleque. Moleque no bom sentido, gente. Me interpreta dessa maneira. Porque ele deu uma cavadinha, meu amigo. Se ele erra e o goleirão estica a perna e pega. E o Egito pega. Aqui. É doido, rapaz. Doido.
2: Hoje é 18h47, programa Bola na Rede aqui pela Rádio Melodia, José Ladir, Paulo Baroni e Paulo Carvalho transmitindo emoção para você. Você do outro lado aí pode mandar mensagem pra gente aqui, viu, gente? Tá no 3690-2743 e tem uma pergunta que eu queria fazer para vocês. O que o Brasil deve fazer para surpreender e vencer a Noruega no domingo? Jogar da mesma maneira que jogou contra o Japão? Ou tem que melhorar muito mais ainda?
0: Paulo, se me permite, na minha opinião, o Brasil precisa cuidar principalmente do setor defensivo, principalmente a parte de volantes ali, volantes defensivos, tá? Porque a equipe da Noruega é uma equipe muito forte, como eu disse, fisicamente, vão para cima, vão jogar por uma bola e o sistema defensivo do Brasil tem que tomar cuidado. No ataque, eu diria que Vini Júnior tá comendo a paca mesmo, tá jogando muito, tá? O ataque do Brasil é... Pelos que estão agora, eu não mexeria, mas tem que lembrar que agora começa a funilar. E se o Brasil não tomar cuidado com o setor defensivo ali, vai ficar a ver navios, porque são muito fortes, muito altos, e sabem como ninguém entrar na área e romper uma defesa. Estou dizendo da equipe da Noruega.
1: É, nós estamos com esse problema aí que o Casemiro ele vem deixando a gente bem preocupado, porque ele não consegue acompanhar O meio-campo, né? No meio-campo tá passando por ele e deixando a ver navios. Então,
0: acho que o Danilo também tá deixando a desejar.
1: Então, é aquele negócio que vem todo o programa. Danilo, nós não temos. Nós, não, então, ele tá improvisado, né? Ele não é lateral. Então.
0: Ele jogar, Paulo, não sei se você vai concordar. Eu acho que teria que colocar um volante de marcação para fazer a cobertura rápida. Para dar tempo dele fazer a recomposição.
1: É, mas ele tem o Casimiro como homem de confiança. Aí.
0: Ele não tira
1: o Casimiro. Ele não tira.
0: O Casimiro é lento, né?
1: Tira, não. Ele não tira, então. Mas. Ele tá. Como diz? Tá deixando o Brasil passar em apuros. O Casimiro fez o gol na última partida. É o que vai. Tá colocando.
0: Aí mal, pô, até, né?
1: Mas. O jogo mesmo, você vê que ele não dá conta mais. Ele não,
0: é verdade.
1: Ele é um veterano já, tá jogando ali. É um aposentado que tá jogando, na minha opinião.
0: Isso não, Paulo, judia dos aposentados, não.
1: Isso aí, mano. Eu acho que ele já tinha que ter parado ali com essa seleção e deixava os meninos que aguentam correr.
2: Ele tem que ir, né?
1: Não, tem, mas eu acho que o Ancelotti, nesse ponto, ele tá colocando a cabeça dele a prêmio.
0: Ô, gente, tem que aí... mesclar, né, Zé? Experiência com juventude.
2: Justamente, é. E saiu uma notícia aqui, o seguinte, ó. O confronto entre Brasil e Noruega, válido pelas oitavas de final da Copa do Mundo, traz consigo o gostinho de um espetáculo de revanche entre o reencontro entre o Gabriel Magalhães e o Haaland, do Manchester City. Olha pra você ver, eles jogaram dias atrás aí na decisão, né, da Champions League, né? E vou falar uma coisa pra você, deu um trabalho pro zagueirão do Brasil, vou te falar uma coisa pra você, viu?
1: Ô Zeca, você me perguntou antes do programa sobre o Haaland. O cara joga demais.
0: É um
1: e olha,
0: mesmo.
1: Ele joga muito, pode bater, ele não cai. Entendeu?
2: É um gigante, né?
1: Ele é muito forte, o cara é alto e a velocidade dele, pela altura dele,
0: a explosão que ele
1: é impressionante.
0: Tem
1: então, assim, o Brasil, eu acho que ali em cima do Hard é pelo menos dois na marcação.
0: E um na sobra.
1: E um na sobra. Então, assim, não adianta a gente falar. Não, nós temos Vinícius Júnior. Mas esse Haaland, se der bobeira, é gol.
2: Um detalhe importante, Paulo. E Paulo e Paulinho, e você que está acompanhando o programa Bola na Rede aqui, o problema é o seguinte, olha. Se o Brasil sair mais rápido pro ataque, o Brasil está muito lento para sair da defesa, no meio de campo, pro ataque.
0: Fazer
2: tá
0: a transição, concordo com você.
2: Toque de lado, toque para trás, isso aí não resolve o futebol do Brasil. Mas quando o Brasil pega uma equipe como a Noruega, que é uma equipe que também tem velocidade... E outra coisa, eu notei que no último jogo o Haaland tá voltando lá para pegar a bola, para buscar a jogada. E no Brasil, se não deixar a bola chegar nele, ele não tem jogo da Noruega. Ele vai ficar do meio de campo para trás. Agora, não pode se empolgar, Paulinho e Paulo, do ataque do Brasil, do meio campo do Brasil, fazer igual fez a outra Copa, que o Brasil foi desclassificado. E lá para frente esquecer a marcação, como levou o gol do Japão também. Então tem que prestar atenção nisso. Mas eu acho que a defensiva do Brasil, uma defensiva muito boa. Eu tenho certeza que... E outra coisa, Paulinho, Paulo, os jogadores já estão acostumados a jogarem ali no mesmo nível. Tá aí a Champions League, jogadores tudo jogando contra ele ali.
1: Zeca, o Brasil é favorito para vitória. Isso aí a gente está conversando sobre o que eu estou falando. Quem que é o país do futebol? Brasil.
2: Brasil.
1: Quem tem que pôr medo é o Brasil. Não a Noruega pôr medo no Brasil. Só que o futebol é jogado. Você vê que o nível do futebol hoje, Paulinho, é diferença mínima. Então, uma bobeirinha, tomou o gol, igual você falou, tomou um gol do Japão.
2: É verdade.
1: E deu o que fazer para virar. Então, bobeira, né? Se toma um gol aí da Noruega, Noruega é um time, eu acho, mais forte que o Japão. Então, se tomar um gol de bobeira novamente, complica.
0: Olha, Zeca, eu vou fazer até um comparativo aqui, o seguinte, não pode, é o beabá do futebol, você jogou, sabe disso, você também, Paulo, atravessar bola na frente da área.
2: Isso aí
0: você aprende quando você começa a jogar bola, você jamais cruza uma bola, ainda mais rasteira, na frente da sua defesa.
1: E chutou no gol do Brasil, é gol.
2: Mas essa bola cruzada que o Paulinho tá falando foi o erro que o Danilo cometeu.
0: O Brasil tá cheio de fazer essa transição da direita pra esquerda, da esquerda pra direita, na sua intermediária, no campo de defesa. Isso aí, se fizesse na frente do Haaland lá, meu amigo,
2: tá boa, não,
0: um abraço.
2: É verdade.
0: Tá?
2: É.
0: E outra coisa, eu vou fazer um comparativo, eu não sei se tá certo, eu não falo muito bem esses nomes, né? Cada nome mais engraçado que o outro. Você vê o camisa 11 da seleção espanhola jogar ontem. Rapaz, o menino acabou com o jogo. acabou, deu caneta. É, aqui, Jeremy.
1: Ramal,
0: é isso mesmo. Tá? Cara.
2: Mas ele é muito individualista, Paulo.
0: Mas ele tem talento pra isso. Ele tem talento. Ele criou muitas oportunidades, coisas que a gente não tá vendo.
1: Por isso que eu tô sentindo falta do Luiz Henrique. Porque do lado esquerdo, o Vini parte pra cima. Sim. Mas do lado direito não tem ninguém.
0: E esse menino, né, 19 anos, cara.
2: Ramal.
0: Vou te falar uma coisa. Atrevido, joga um futebol alegre, moleque, aquele que não respeita defensor. Tá naquela já de fazer igual o Ronaldinho Gaúcho, olha pra um lado, toca pro outro, mas tem qualidade pra isso.
2: Ele é tipo do Neymar. Ele quer pegar a bola, segura a bola só com ele ali. Ele quer resolver tudo, né?
0: Mas tem dado resultado.
2: Tem dado resultado. Mas até agora também a gente pode falar aí. O Paulo acabou de falar uma coisa aí, que a Copa do Mundo começa agora a partir da próxima fase.
1: Eu acho isso.
2: Não pega um adversário
1: de peso, né?
0: Mas é um time muito coletivo, não é coletivo, um time individualista. Você tá falando que ele pega a bola e quer resolver. O que eu notei no jogo da Espanha foi uma obediência tática muito grande. Todo mundo participando, ataca todo em bloco.
2: É verdade.
0: Defende em bloco.
1: Mas o Paulinho Zeca tá correto. A hora que a gente tem que ver quem tem mais garrafa pra vender, né?
2: Porque é verdade.
1: Aí eu acho que na próxima fase. Entendeu?
0: É como é que você falou, é outro campeonato, tá agora pra frente.
1: Próximo, começa amanhã. No próximo torneio, começa a Copa. Falo, não, pera aí, agora temos quanto? 16? Aí quero ver.
2: Deixa eu perguntar uma coisa pra vocês aí, ó. O pessoal tá falando que teve aí duas ou três zebras nessa primeira e segunda fase agora da Copa do Mundo. Pode aparecer ainda agora, nessa fase ainda? Pode
0: agora que é a hora da zebra.
2: É?
0: Agora que é a hora da zebra.
1: Eu acho assim, Colômbia e Gana, né? Colômbia, a gente imagina que vai ganhar o jogo. Mas eu acho...
0: Imagina,
1: que, mas
0: né?
1: Mas Gana...
0: Futebol africano, que tá falando aí?
1: Eu acho que vai trazer uma surpresa hoje.
2: Argentina e Cabo Verde aí?
0: Aí seria a maior zebra, se a Argentina sair e a França sair depois também.
2: Aí seria
0: também
2: uma zebra de tu.
0: Nossa, Marcelo. A zebra de lista branca e preta.
1: Mas, Zeca, se não jogar, meu amigo, sai. Você viu a Alemanha.
0: Aí. Se não jogar...
1: A Alemanha já tá em casa.
0: Camisa só não ganha jogo, não.
2: Só pra gente aqui fechar essa parte da seleção brasileira, da seleção, os jogos de hoje, sexta-feira, dia 3, a Austrália perdeu de 4-2 nos pênaltis para o Egito, né? Daqui a pouco, 19 horas, tem Argentina e Cabo Verde, e às 22h30 tem Colômbia e Gana. Jogos de amanhã, sábado, Canadá e Marrocos, às 14 horas, 18 horas tem Paraguai e França. Jogos de domingo, dia 5, 17 horas, Brasil e Noruega, e 21 horas, México e Inglaterra. E aí, gente, só jogaça agora, hein?
0: Ah, é, agora funilou, né, Zé?
2: Mas eu, na minha opinião, só pra gente ter uns minutinhos, queria ouvir de vocês também, eu tenho a impressão que Cabo Verde já foi longe demais, não já, gente? Não desmerecendo o time lá de Cabo Verde, mas já foi longe demais, né?
1: Foi, mas não vamos desmerecer, entendeu? Eu já te falei, aonde que tá a Alemanha essa hora?
2: É verdade.
1: Já voltou, tá em casa, então não vamos desmerecer. Porque a Argentina é muito dependente do Messi. Um dia, se o Messi ali não estiver brilhando, uma machucada, acontece alguma coisa, tudo pode acontecer no futebol. Agora, favorito, lógico.
0: A equipe de Cabo Verde aí está correndo na contramão, é um time franco atirador, então não tem a responsabilidade da vitória. Para a Argentina ficará muito feio se não for eliminado. E pra equipe de Cabo Verde será a glória.
1: É, um placar hoje normal, 2-0, gente. 2-0, Argentina. Agora, tem que jogar,
0: tem
1: gente.
0: Que jogar.
1: Não adianta.
0: Tem que jogar.
2: O Cabo Verde já empatou com duas equipes grandes, então não precisa nem jogar mais, pelo
0: menos. Futebol é 11 contra 11. Se ele tiver num dia que tudo dá certo, não adianta.
1: Paulinho, e quem tem a responsabilidade de ganhar o jogo é a Argentina. É o que você falou,
0: exatamente.
1: Eles vão entrar despreocupados. O que vier é lucro.
2: Ó, gente, tem uma notícia aqui que eu passei ontem aqui também, até gostaria de falar hoje. Nós estamos chegando ao final do nosso Bola na Rede hoje. Está fazendo 32 anos que aquele zagueiro lá da Colômbia foi assassinado porque marcou um gol contra, o Escobar. Olha que tristeza, né? Ele marcou um gol contra no jogo da Colômbia, tirou a Colômbia da Copa do Mundo. É Andrés Escobar. Ele foi assassinado, então o pessoal, ele foi formado lá no Atlético Nacional da Colômbia.
1: Zeca, então, já que você entrou nesse... Ó, já foram demitidos 8 treinadores.
2: Oito treinadores.
1: Entendeu? E o da Coreia do Sul, ele tá em perigo de morte aí, tá sendo ameaçado e não tá podendo nem voltar pra Coreia.
2: Justamente.
1: Você vê que o negócio do futebol não é brincadeira. Agora só brincando aqui rapidinho, Zé. Como é que 8 foram demitidos, o Ancelotti já tem já o contrato.
2: Até
1: já...
2: 2030.
0: Mas, Paulo, essa aí é fácil de responder. Eu sou adepto do trabalho de longa duração.
2: Tá certo.
0: Tá? E atletas de qualidade.
2: Tem que ser assim, Ô, gente, nós estamos chegando ao final do nosso Bola na Rede. Primeiro, Paulo, muito obrigado. Parabéns pelos comentários. Ótimo final de semana. Volte quando quiser.
1: Obrigado, Zeca. Obrigado, Paulinho. Gil, um abraço pra galera. Um abraço, Henrique. Um abraço pro pessoal lá do supermercado Barone, que tá lá no... trabalhando, dando uma força pra mim.
2: Paulinho, muito obrigado. Parabéns pelos comentários. A casa é sua.
0: Zeca, sempre um prazer fazer parte, ainda mais com uma fera como essa aqui, Paulo Barone, grande abraço, sempre um prazer fazer parte da bancada. Mandar um abraço pro Maurício Negrete também, pro Olívio Marcineiro, Peixinho na Casa Ração, Paulo Xuxa e o meu amigo Maurinho, botafoguense na Discap.
2: Beleza, um abraço a todos vocês, muito obrigado a todos os nossos comentaristas, um abraço pra você, bom final de semana, a gente volta na próxima segunda-feira, vem aí a Voz do Brasil. Na sequência, vem o Coquetel Musical com Neneco Barros. Boa noite a todos. Muito obrigado. Até mais.

0: 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As notícias do governo federal que movimentaram o país no dia de hoje.
1: Olá, boa noite.
2: Boa noite para você que nos acompanha em todo o país.
1: Sexta-feira, 3 de julho de 2026.
2: Vamos ao destaque do dia: educação, saúde e habitação.
1: Novos hospitais, inovação e atendimento especializado terão investimentos de mais de 465 milhões de reais.
2: Inaugurados 10 campi de institutos federais pelo Brasil.
1: Minha Casa Minha Vida entrega mais de 1.600 moradias em 6 estados.
2: O presidente Lula defende investimentos em infraestrutura social e acesso a serviços públicos essenciais.
3: É o dinheiro, que gera mais emprego, que gera mais renda, que gera mais desenvolvimento e que gera conquista para todo mundo. Esse é o dinheiro bom.
1: E ainda, fortalecimento do empreendedorismo.
2: Mais oportunidades para contratação de serviços pelo governo federal.
1: Desenrola MEI. Microempreendedores individuais que estão na dívida ativa poderão limpar o nome da empresa. Gabriela Noronha.
4: A iniciativa vai atender mais de 3 milhões de MEIs que possuem pendências na dívida ativa da União.
2: Você vai ouvir também incentivo à produção aliada à preservação ambiental.
1: Fundo Amazônia vai investir até 230 milhões de reais para fortalecer negócios na Amazônia Legal. André de Barros Lima.
5: O apoio inclui assistência técnica, formação, capacitação, assessoria para gestão e regularização documental.
2: Hoje na apresentação da Voz do Brasil, eu, Mariana Jungmann e Luciano Seixas.
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2: Ambulâncias, unidades odontológicas, inauguração de institutos federais e mais de 1.600 moradias.
1: O governo do Brasil realizou várias entregas nesta sexta-feira na saúde, educação e habitação, com investimentos de mais de 1 bilhão de reais pelo Programa de Aceleração do Crescimento.
2: A entrega foi feita ao mesmo tempo em 12 cidades diferentes.
6: Todas as entregas foram simultaneamente em cidades dos estados de São Paulo, Rio de Janeiro, Pernambuco, Amazonas, Piauí, Alagoas e Sergipe, com participação de ministros e autoridades locais por videoconferência. Na educação, foram inaugurados 10 novos campi de institutos federais, com investimento de 206 milhões e 600 mil reais, sendo 196 milhões de reais do novo PAC. As unidades ampliam a oferta de ensino técnico e profissionalizante, parte do plano de expansão da rede federal, que prevê a construção de 111 novos institutos em todo o país, com potencial para criar 155 mil novas vagas. O ministro da Educação, Leonardo Barchini, destacou que o governo investe em educação de qualidade e oportunidades para os estudantes.
7: Você entra aqui no ensino médio, você pode fazer graduação, você pode fazer licenciatura, você pode fazer curso subsequente, você pode fazer mestrado, doutorado, enfim. Isso aqui abre as portas para todas as oportunidades que os nossos jovens precisam.
6: Na saúde, o governo do Brasil anunciou investimentos de 464 milhões e 800 mil reais para fortalecer o Sistema Único de Saúde. O pacote inclui a entrega de ambulâncias, unidades odontológicas móveis, micro-ônibus para transporte de pacientes, equipamentos para hospitais e unidades básicas de saúde, além da ampliação do programa Agora Tem Especialistas. Também foram inauguradas novas estruturas hospitalares e anunciadas ações para ampliar o atendimento especializado e incentivar a inovação tecnológica no SUS, explica o ministro da Saúde, Alexandre Padilha.
8: É o Brasil ter cada vez mais capacidade de produzir aqui no Brasil os medicamentos, as tecnologias, o conhecimento necessário para cuidar da saúde do nosso povo, para a gente ficar soberano.
6: Na habitação, 1.619 novas moradias do programa Minha Casa Minha Vida foram entregues simultaneamente em 6 estados, beneficiando cerca de 6.500 pessoas. O investimento é de aproximadamente 263 milhões de reais. O ministro das Cidades, Vladimir Lima, disse que somadas as entregas realizadas nessa semana, já são 1.753 novas moradias destinadas à família de baixa renda em diferentes regiões do país.
9: Hoje nós temos 2.500.000 moradias contratadas no âmbito do programa Minha Casa Minha Vida. E vamos chegar até 3 milhões no final deste governo.
6: O presidente Lula defendeu investimentos em infraestrutura social e o acesso da população a serviços públicos essenciais.
3: Dinheiro bom é dinheiro investido em obra, em educação, em saúde, em ferrovia, em rodovia. É o dinheiro que gera mais dinheiro, que gera mais emprego, que gera mais renda, que gera mais desenvolvimento e que gera conquista para todo mundo. Esse é o dinheiro, pô.
6: Somadas, as ações dessa sexta-feira representam mais de 930 milhões de reais em investimentos nas áreas de educação, saúde e habitação. Reportagem Pablo Mundim.
1: E o presidente Lula sancionou lei que cria a Universidade Federal do Esporte, vinculada ao Ministério da Educação.
2: A universidade vai, em um único local, desenvolver atividades de ensino, pesquisa, extensão e inovação, voltadas ao desenvolvimento da ciência do esporte.
1: Entre as finalidades estão capacitar profissionais para atuar em organizações esportivas e no treinamento de atletas e incentivar a produção de conhecimento científico e tecnológico na área.
2: Com sede em Brasília, a universidade poderá instalar campi em outros estados.
1: Mais fôlego para quem empreende no Brasil.
2: Essa semana, o governo federal anunciou medidas para quem trabalha como MEI.
1: Hoje foram anunciadas mais duas novidades: o Desenrola MEI, voltado para quem precisa regularizar dívidas fiscais,
2: e a expansão do Contrata Mais Brasil, plataforma que conecta os empreendedores que querem prestar serviços a órgãos públicos.
4: O Desenrola MEI vai permitir que microempreendedores individuais de todo o Brasil renegociem dívidas tributárias. A iniciativa vai atender mais de 3 milhões de MEIs que possuem pendências na dívida ativa da União. Serão atendidos empreendedores com débitos de até 20 mil reais. Entre as facilidades inéditas está o parcelamento dos débitos em até 145 meses ou mais de 12 anos. Os descontos sobre juros, multas e encargos legais podem chegar a 70%. Annelise Lenze, procuradora da Fazenda Nacional, explica o objetivo.
10: É um programa de transação tributária customizado para sustentabilidade do pagamento e para a saúde financeira desses MEIs e que vem fechar o ciclo de estímulo a novos créditos, a novos negócios, ao desenvolvimento econômico e social e a proteção também, proteção social de cada um desses MEIs.
4: Outra nova medida é a expansão do Contrata Mais Brasil, que facilita a contratação de microempreendedores individuais. O profissional se cadastra na plataforma e pode prestar serviços para os governos federais, estaduais e municipais, como pintura, manutenção, entre outros. O programa agora terá 141 atividades econômicas contempladas. Antes eram 107. Foram incluídos serviços como alimentação, fotografia, produção cultural, estética e organização de eventos. Além disso, mais instituições estão aderindo à plataforma. Quase 90 novos órgãos aderiram ao sistema, incluindo o Banco do Nordeste e a Fiocruz. O ministro do Empreendedorismo, Paulo Pereira, fala quantos empreendedores podem ser alcançados com as mudanças.
11: Bancos públicos, empresas estatais, serviços federais passam a incluir os seus serviços no Contrata Mais Brasil, ao mesmo tempo que mecanismos de busca ativa desses MEIs farão um esforço para incluir algo como um potencial de 5,5 milhões de MEIs, algo como que pode chegar a 6 milhões de MEIs na plataforma pública. Então, uma plataforma de compras públicas voltada para os MEIs.
4: Os anúncios fazem parte de uma série de medidas anunciadas para os microempreendedores. Na segunda-feira, o presidente Lula já havia enviado ao Congresso Nacional a proposta de reajuste do teto de faturamento do MEI, de 81 mil para 140 mil por ano. Atualmente, o Brasil possui mais de 16 milhões de microempreendedores individuais. Reportagem Gabriela Noronha.
1: Quem tem interesse em participar do Desenrola MEI poderá acessar o sistema a partir do dia 6 de julho no site www.regularize.pgfm.gov.br.
2: O programa Gás do Povo agora chega a 100% dos inscritos no Cadastro Único de Programas Sociais do Governo do Brasil.
1: São mais de 15 milhões de recargas do botijão de gás de 13 quilos que estarão disponíveis aos beneficiários a partir do próximo dia 10 de julho.
12: Para a dona de casa Maria José de Carvalho, o botijão de gás na cozinha é motivo de alívio. Moradora do Sol Nascente no Distrito Federal, ela recebe o botijão gratuitamente por meio do Programa Federal Gás do Povo. Segundo Maria, foi graças ao programa que ela deixou para trás o fogão a lenha.
13: Quando eu morava no barraco de madeira, eu cozinhava na lenha, porque aqui é uma quadra que ninguém presta nada para ninguém, né? Agora melhorou um pouco.
12: Lançado em setembro de 2025 para substituir o antigo Vale Gás, o programa Gás do Povo é administrado pelos Ministérios de Minas e Energia e do Desenvolvimento e Assistência Social, Família e Combate à Fome. Segundo o governo federal, já são quase 15 milhões de recargas gratuitas realizadas em todo o Brasil desde o início do programa, como explica o ministro de Minas e Energia, Alexandre Silveira.
14: É 100% de cobertura. Já são 15 milhões de recargas. Hoje o país todo está coberto. Onde não tem revenda, as distribuidoras estão chegando com a entrega em veículos móveis e todo o público-alvo, que é o público do Cade Único, já recebe o botijão de gás, essa grande medida de proteção social.
12: Em julho, os beneficiários do programa poderão retirar a recarga gratuita do botijão de gás de 13 quilos a partir do dia 10. O benefício ficará disponível até 9 de agosto. A retirada do botijão pode ser feita diretamente nas 26 mil revendas credenciadas, espalhadas por mais de 4.800 municípios brasileiros. Com locução de Nazi Brum, reportagem de Gabriela Noronha.
2: O Escritório Nacional Antifacção foi inaugurado nesta sexta-feira, no Rio de Janeiro.
1: A nova estrutura, lançada pelo Ministério da Justiça e Segurança Pública, integra o programa Brasil contra o Crime Organizado.
2: O objetivo é apoiar as ações integradas desenvolvidas pelas forças de segurança pública.
1: Além do Rio de Janeiro, o escritório já está presente em São Paulo e estará posteriormente em Foz do Iguaçu, no Paraná.
2: Segundo o ministro da Justiça e Segurança Pública, Wellington César Lima, a medida quer aproximar a União dos principais centros de atuação do crime organizado no país.
15: Visa exatamente que nós venhamos a nos aproximarmos mais das realidades específicas de determinados estados da federação, como no caso do Rio de Janeiro e São Paulo. Também teremos um ponto em Foz do Iguaçu. Fundamental que para a fluidez dessas informações locais, estabelecimento de estratégias customizadas específicas para cada realidade local, o Ministério da Justiça se faça presente.
1: Em 2016, foi sancionada uma nova lei contra o tráfico de pessoas, que virou um marco para o Brasil.
2: Ela aumentou a possibilidade de investigação, a criminalização e as penas, além de garantir maior assistência às vítimas.
1: Para celebrar os 10 anos da lei, novas parcerias foram firmadas para combater esse tipo de crime.
16: Disfarçado de oportunidade de trabalho no exterior, o tráfico de pessoas segue fazendo vítimas no Brasil. Uma nova rota identificada pelo Ministério da Justiça e Segurança Pública tem um destino líder, Camboja, na Ásia. 44 brasileiros foram aliciados no ano passado para atuarem em centros de crimes digitais naquele país, como explica o diretor do Departamento de Migrações da Secretaria Nacional de Justiça do Ministério da Justiça e Segurança Pública, Vitor Semple.
17: Brasileiros estão sendo vítimas de esquemas, os chamados scam centers, que são brasileiros sendo transportados, exportados por meio de aliciamento para o Camboja e para os outros países para dar golpes digitais em brasileiros aqui no Brasil.
16: No ano em que a Lei Brasileira de Enfrentamento ao Tráfico de Pessoas completa 10 anos, o Ministério da Justiça lançou duas parcerias para ampliar as ações de prevenção desse crime no país. A primeira é no campo dos esportes, com a criação de uma cartilha que orienta atletas, familiares, treinadores, dirigentes e demais profissionais sobre os riscos do aliciamento por falsas promessas de contratos e oportunidades esportivas. Para o coordenador-geral de inteligência esportiva do Ministério do Esporte, Diogo Silva, grandes eventos esportivos podem ajudar a dar visibilidade ao tema.
18: Colocando isso dentro do contexto atual que nós estamos vivendo, onde a Copa do Mundo futebol feminino vai ter a oportunidade de apresentar essa proposta para as pessoas e alertar as pessoas.
16: Outra iniciativa é a campanha da Agência Nacional de Aviação Civil para conscientização sobre tráfico de pessoas e trabalho escravo. De acordo com Diana Helena Ferreira, da Agência Nacional de Aviação Civil, profissionais que atuam em aeroportos são capacitados para reconhecer situações de risco e denunciar.
19: Por meio dos treinamentos, eles conseguem identificar sinais, né, que possíveis vítimas podem manifestar, como de nervosismo, às vezes não saber responder determinadas perguntas dos agentes. Né? Eles sabem um canal, por exemplo, para acionar a Polícia Federal ou outro órgão policial que esteja no aeroporto.
16: Os homens já foram maioria nos casos de tráfico para trabalho em condição análoga à de escravo. Mas dados recentes do Ministério da Justiça e Segurança Pública mostram que as mulheres passaram a ser as principais vítimas, principalmente quando se refere à exploração sexual. Quando quanto à faixa etária, a maioria das pessoas identificadas está em idade economicamente ativa, entre 18 e 59 anos. Reportagem Graziele Bezerra.
2: E mais um aliado no combate ao feminicídio.
1: Está em construção uma linha do tempo que mostra o caminho percorrido pelas vítimas de violência desde o primeiro boletim de ocorrência.
2: Com esse histórico, será possível criar mecanismos de alerta para a atuação preventiva das autoridades antes que o crime aconteça.
20: Os casos de feminicídio no Brasil recuaram 11,45% nos primeiros meses após o lançamento do Pacto contra o Feminicídio em fevereiro deste ano. Isso representa 30 vítimas a menos em relação ao mesmo período do ano anterior. Ainda assim, entre abril e maio, 232 mulheres foram assassinadas em razão do gênero. E para fortalecer a luta contra o feminicídio, uma nova estratégia está sendo desenvolvida. Trata-se de uma linha do tempo que cruza dados dos boletins de ocorrência de violência doméstica registrados pelas vítimas. A ideia é agir preventivamente, como explica a idealizadora do sistema, Luana Teixeira, servidora da Secretaria Nacional de Segurança Pública.
21: O feminicídio, ele é o final de toda uma escalada da violência. A partir do momento que essa mulher entrar num ciclo de violência, no primeiro boletim de ocorrência, nós vamos emitir um alerta para todas as autoridades envolvidas, né? Para que ela não chegue no ápice do feminicídio. Como a gente observou, 15% morrem até 12 meses e 18% morrem até 24 meses. Nossa expectativa principal é essa, é salvar vidas em vez de contar as mortes.
20: A ferramenta faz parte do Centro Integrado Mulher Segura, uma estrutura dentro do Ministério da Justiça e Segurança Pública que usa inteligência e integração de dados para proteger mulheres em todo o Brasil. Para a construção da linha do tempo, foram reunidos dados das secretarias de segurança estaduais e do Banco Nacional de Boletins de Ocorrência. Com as informações, também é possível construir um histórico de atuação dos agressores, de acordo com Luana Teixeira.
21: Às vezes ele comete uma violência aqui no estado, mas aí vai para outro estado e lá não consta que ele cometeu essa violência, porque os sistemas não se conversam. E com mulher segura, você vai conseguir olhar tudo isso. Eu consigo ver que esse cara já fez, já praticou violência em vários outros estados.
20: Embora a plataforma ainda esteja em fase de estruturação, já conta com perfis específicos para delegacias e órgãos do judiciário, possibilitando notificações automáticas e a visualização do histórico da vítima e do agressor em diferentes estados. O próximo passo é integrar esses dados ao Sistema Único de Saúde para detectar casos de violência subnotificados. Reportagem Luciana Colares de Holanda.
1: O governo do Brasil finalizou a cessão da área da favela do Moinho para o governo de São Paulo.
2: O terreno na capital paulista era da União e abrigou cerca de 850 famílias.
1: Hoje, no ato de assinatura, a ministra da Gestão e da Inovação, Esther Dweck, destacou o atendimento habitacional às famílias como parte da negociação.
22: Só acho que esse momento agora ele vai encerrar um capítulo e começar um novo, né? Justamente naquela área que era a favela do Moinho, que agora vai se tornar o Parque do Moinho. Para que a gente pudesse transformar aquela área num parque, a gente precisava garantir a moradia digna para as pessoas que estavam ali naquela região. O governo federal, por meio do Minha Casa Minha Vida, entraria com 180 mil e o governo do estado com 70 mil para permitir que as pessoas pudessem comprar uma casa de até 250 mil. Então, a grande maioria pôde ficar no centro da cidade, porque essa é uma área extremamente central e essa era uma dos pleitos das famílias, que elas não fossem deslocadas do centro da cidade.
2: Até agora, 84% das famílias já estão com novos imóveis contratados.
1: O governo paulista terá 48 meses para concluir as obras de construção do novo parque.
2: As comunidades da Amazônia que atuam com produtos da biodiversidade.
1: Serão financiadas ações para fortalecer os negócios com foco na conservação ambiental.
0: O Fundo Amazônia vai investir até 230 milhões de reais para fortalecer negócios comunitários da sociobioeconomia em todos os estados da Amazônia Legal. O investimento vai ocorrer por meio do edital Prospera Amazônia, lançado pelo Ministério do Meio Ambiente e Mudança do Clima e que é fruto de um acordo de cooperação com o BNDES, o Banco Nacional de Desenvolvimento Econômico e Social. O edital vai selecionar organizações para oferecer serviços a empreendimentos comunitários que trabalham com produtos e serviços da sociobiodiversidade e que sejam formados principalmente por povos indígenas, quilombolas, extrativistas, ribeirinhos, agricultores familiares e demais povos e comunidades tradicionais. O apoio inclui assistência técnica, formação, capacitação, assessoria para gestão e regularização documental. Também contempla serviços de adequação sanitária e ambiental, certificação, agregação de valor, acesso a crédito e a mercados. Ao todo, o edital poderá apoiar ações em até 106 municípios da Amazônia Legal. A chefe do Departamento de Gestão do Fundo Amazônia do BNDES, Fernanda Garavini, destaca a importância dessa parceria entre o banco e o Ministério do Meio Ambiente e Mudança do Clima.
5: Com essa parceria, o Ministério de Meio Ambiente e Mudança do Clima e o BNDES, usando os recursos do Fundo Amazônia, pretendem transformar a produção sustentável dos territórios amazônicos em negócios mais estruturados, capazes de gerar renda, ganhar escala e acessar novos mercados, sem abrir mão da conservação da floresta e dos modos de vida dessas populações, que protegem a floresta.
0: Gerido pelo BNDES, sob coordenação do Ministério do Meio Ambiente e Mudança do Clima, o Fundo Amazônia já apoia mais de 150 projetos, estando presente em 73% dos municípios dos 9 estados da Amazônia Legal. Reportagem André de Barros Lima.
2: O Exame Nacional do Ensino Médio 2026 já contabiliza mais de 5 milhões de inscritos.
7: É o maior número já registrado pelo exame desde 2022.
2: Entre as principais novidades dessa edição está a inscrição automática dos estudantes concluintes do ensino médio da rede pública.
7: Outra mudança foi o aumento no número de municípios onde as provas serão realizadas.
2: Nesse ano, o exame será aplicado nos dias 8 e 15 de novembro em todos os estados e no Distrito Federal.
7: O Enem é a principal porta de entrada para a educação superior no Brasil.
2: É utilizado para ingressar em universidades públicas por meio do Sistema de Seleção Unificada, o SISU, ou em instituições privadas pelo ProUni, o Programa Universidade para Todos.
7: Também é utilizado por estudantes que buscam financiamento em instituições de ensino pelo FIES.
2: E fique de olho, as inscrições para quem quer participar do FIES abrem no dia 14 de julho.
23: O Ministério da Educação publicou o edital do processo seletivo do FIES, Fundo de Financiamento Estudantil, para o segundo semestre de 2026. As inscrições são gratuitas e estarão abertas de 14 a 17 de julho, exclusivamente pela internet no endereço acessounico.mec.gov.br/FIES. Neste ano, o MEC oferece mais de 112 mil vagas para o FIES, considerando os processos seletivos do primeiro e do segundo semestre. Para se inscrever, é necessário ter participado do Exame Nacional do Ensino Médio, o Enem, a partir da edição de 2010. No exame, o candidato deve ter obtido média aritmética de, no mínimo, 450 pontos nas 5 provas, sem ter zerado a redação. Além disso, não deve ter participado na condição de treineiro. Outra exigência é possuir renda bruta familiar mensal por pessoa de até 3 salários mínimos. O resultado da pré-seleção na chamada única vai ser divulgado no dia 30 de julho. Reportagem Júlio César de Oliveira.
7: A Advocacia Geral da União notificou hoje a Google, controladora do YouTube, para que retire do ar perfis que promovem e facilitam a criação de plataformas de apostas não autorizadas a operar no país.
2: Os perfis em questão divulgavam conteúdos com tutoriais de como criar uma plataforma de cassino, por exemplo, ou de estímulo ao jogo do bicho, que é proibido pela legislação brasileira.
7: Apostas de cota fixa, como as chamadas bets, só podem ser exploradas mediante prévia autorização do Ministério da Fazenda.
2: E essa... Essas foram as notícias do Governo do Brasil.
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7: Fique agora com as notícias do Poder Judiciário e do Congresso Nacional. Boa noite, bom fim de semana.
2: A gente volta na segunda-feira. Boa noite.
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8: Presidente do STF defende a atuação conjunta das cortes latino-americanas para proteger a democracia.
9: STJ julga primeiro repetitivo em sessão totalmente virtual e define requisitos para justiça gratuita a pessoas jurídicas.
8: TST recebe relatório sobre estudo inédito sobre a exclusão de pessoas LGBTQIAPN+, no mercado de trabalho.
9: Boa noite, eu sou Marcela Luiz.
8: E eu sou Walter Lima.
9: O presidente do Supremo Tribunal Federal e do Conselho Nacional de Justiça, ministro Edson Fachin, defendeu uma atuação articulada entre as cortes constitucionais da América Latina para fortalecer a proteção da democracia, da independência judicial e dos direitos fundamentais.
8: A declaração foi feita durante o 31º Encontro de Tribunais, Cortes e Salas Constitucionais da América Latina e do Caribe, realizado em Montevidéu, no Uruguai. Fernanda Porto.
24: No evento, Fachin disse ainda que o reconhecimento da democracia como um direito humano autônomo, como está sendo debatido pela Corte Interamericana de Direitos Humanos, poderá fortalecer juridicamente a independência do Poder Judiciário, a autonomia dos tribunais constitucionais, a integridade dos processos eleitorais, os mecanismos de freios e contrapesos, além da proteção das liberdades fundamentais.
9: O Conselho Nacional de Justiça encerrou o primeiro semestre de 2026 com 326 processos julgados pelo plenário e mais de 6 mil processos analisados e arquivados.
8: No período, o órgão também aprovou normas e definiu políticas para o judiciário em todo o país. Marcelo Della Libera.
25: O balanço divulgado pelo CNJ mostra que nos 6 primeiros meses do ano, o plenário realizou 24 sessões, entre presenciais e virtuais. O colegiado também aprovou 15 resoluções de cumprimento obrigatório pelos tribunais e 3 recomendações sobre boas práticas em áreas como gestão processual, inovação tecnológica, direitos humanos, acesso à justiça e melhoria da prestação jurisdicional. Na área disciplinar, o plenário do Conselho julgou 10 procedimentos administrativos disciplinares e aplicou sanções em 8 deles. Também determinou o afastamento cautelar de 9 magistrados durante a tramitação dos processos e analisou 9 revisões disciplinares com aplicação de pena de disponibilidade em 2 casos.
9: Pela primeira vez, o STJ julgou um recurso repetitivo em sessão totalmente virtual.
8: Na ocasião, foram estabelecidos critérios para a concessão da gratuidade de justiça a pessoas jurídicas. Fátima Uchoa.
26: A tese fixada pela Corte Especial do STJ sob o rito dos repetitivos deve ser seguida por todos os juízes e tribunais do país ao analisarem a mesma questão de direito. O colegiado definiu que a pessoa jurídica deve apresentar informações que permitam avaliar a real situação econômica.

0: Cidadania e outras organizações. De acordo com o documento, a exclusão de pessoas LGBTQIAPN+ no mercado de trabalho tira da economia brasileira mais de 94 bilhões por ano. Isso acontece porque essa população é mais atingida pelo desemprego e pela informalidade e recebe salários menores. Os dados mostram que o desemprego entre pessoas LGBTQIAPN+ é de 15,2% e mesmo empregados, eles ganham em média 10% a menos.
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1: Uma boa noite.
2: Bom fim de semana e até segunda-feira.
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1: Eu sou Paula Groba.
2: E eu sou Ricardo Nakaoka.
1: E estes são os destaques de hoje do Jornal do Senado, que começa agora.
2: Perfis falsos na internet podem virar crime.
1: Comissões debatem impactos do vício em apostas. Casos de ludopatia crescem 140% no SUS.
2: Aprovado reajuste anual para acesso ao microcrédito.
1: Boa noite.
2: Boa noite.
1: Criar um perfil falso para enganar outras pessoas pode passar a ser crime específico no Brasil.
2: A Comissão de Segurança Pública aprovou o projeto que inclui no Código Penal o crime de falsa identidade digital para punir a prática conhecida como catfishing, usada em golpes, assédio e outros tipos de fraude. Repórter Bruno Lourenço.
3: O projeto de lei cria no Código Penal o crime de estelionato ou fraude por meio de falsa identidade digital. O senador Hamilton Mourão do Republicanos do Rio Grande do Sul destacou que a criação de perfis falsos deixou de ser uma mera travessura online para se transformar em uma ferramenta de crimes graves, como a extorsão financeira e a chantagem íntima, gerando prejuízos severos à saúde mental e ao bolso das vítimas.
4: Catfishing é a prática de criar uma identidade falsa online com o objetivo de enganar, explorar, assediar ou fraudar outras pessoas, geralmente em redes sociais ou aplicativos de namoro. Os motivos para o catfishing variam desde a busca por atenção ao bullying, até crimes graves como golpes financeiros, românticos ou de investimento em criptomoedas, que resultam em perdas financeiras substanciais para as vítimas. Extorsão e chantagem por meio de imagens íntimas ou informações pessoais compartilhadas pelas vítimas, chamada sextorção e roubo de identidade.
3: A proposta estabelece que a punição seja agravada se a fraude for cometida com o uso de ferramentas automatizadas, perfis robôs ou se visar a exploração financeira de pessoas vulneráveis, como idosos.
1: E processos de violência doméstica poderão ter análise mais rápida na justiça.
2: Avançou o projeto que garante prioridade aos juizados especializados na tramitação das ações previstas na Lei Maria da Penha. Repórter Rodrigo Rezende.
5: Os juizados de violência doméstica e familiar contra a mulher terão prioridade em relação à chamada justiça comum na análise dos processos relacionados à Lei Maria da Penha. O projeto com esse objetivo foi aprovado pela Comissão de Direitos Humanos. A relatora, senadora Ana Paula Lobato, do PSB do Maranhão, ressalta que essa medida impede conflitos entre órgãos judiciais e dá mais segurança para a mulher vítima de agressão. O relatório de Ana Paula Lobato foi lido na CDH pelo senador Rogério Carvalho, do PT de Sergipe.
6: Ao instituir órgãos judiciais especializados com competência civil e criminal para o processo, julgamento e execução das causas decorrentes dessa violência, a Lei Maria da Penha buscou evitar a fragmentação do atendimento, decisões potencialmente contraditórias e a peregrinação da vítima por múltiplos juízos, assegurando tutela mais efetiva e concentrada.
5: O projeto foi apresentado pela deputada federal Laura Carneiro, do PSD do Rio de Janeiro, e agora será analisado pela Comissão de Constituição e Justiça.
1: E a Câmara dos Deputados pode votar nos próximos dias o chamado PL da Misoginia, um projeto aprovado pelo Senado, que equipara o crime de ódio contra mulheres ao racismo.
2: A proposta torna a prática inafiançável e imprescritível e prevê penas mais duras para quem discriminar as mulheres. A reportagem é de Yasmin Rodrigues.
7: O projeto de lei aprovado pelo Senado em março inclui a misoginia entre os crimes de preconceito e discriminação já previstos na legislação.

0: brasileira. Assim como nos crimes de racismo, a conduta passa a ser considerada inafiançável e imprescritível. A autora do projeto, senadora Ana Paula Lobato, do PSB do Maranhão, afirmou que o objetivo é enfrentar um tipo de violência que muitas vezes antecede as agressões físicas e feminicídios.
1: Estatística crescente da violência doméstica que chega até o feminicídio. Então, antes de chegar no feminicídio, se sofre a violência psicológica, a violência financeira, a violência doméstica, para enfim chegar no feminicídio. Para diminuir os casos de feminicídio, a gente precisa, primeiramente, combater a violência.
0: A matéria recebeu parecer favorável da relatora, senadora Soraya Tronic, do PSB de Mato Grosso do Sul. Se os deputados aprovarem o texto sem alterações, a proposta segue diretamente para a sanção presidencial.
2: Uma audiência pública das Comissões de Direitos Humanos e de Assuntos Sociais discutiu os impactos das apostas esportivas online no Brasil.
3: O debate apontou que a crescente expansão das bets no país exige medidas de proteção aos consumidores. Repórter Patrícia Oliveira.
4: Para os debatedores, os efeitos das apostas esportivas online sobre o endividamento das famílias e a saúde mental dos brasileiros exigem medidas de proteção ao consumidor. Além do cadastro O cadastramento do CPF nos sites de aposta também seria necessária a declaração de renda para o controle do valor apostado e a redução da publicidade das bets. O psiquiatra Hermano Tavares destacou o aumento de casos de jogo compulsivo, o vício que afeta um em cada cinco apostadores.
5: É como se fosse uma droga, gente. O SUS teve mais de 100% de aumento de demanda de tratamento para jogo nesse período.
4: O senador Eduardo Girão, do Novo do Ceará, defende o fim das apostas online.
6: Copa do Mundo acontecendo durante esse mês, explodiu a propaganda. Na minha opinião, deveria acabar, proibir. Seja o governo enviando um projeto ou o próprio parlamento deliberar pelo fim.
4: Além de outras propostas em tramitação, um pacote de projetos reunidos pela senadora Damares Alves, do Republicanos do Distrito Federal, restringe a publicidade das bets e proíbe a ação de influenciadores digitais.
2: Os atendimentos a pessoas com dependência em jogos de apostas no SUS cresceram 140% entre 2018 e 2025. O dado foi apresentado na audiência pública pela coordenadora do Departamento de Saúde Mental, Álcool e Outras Drogas do Ministério da Saúde, Gabriela de Andrade.
3: Para a senadora Damares Alves, do Republicanos do Distrito Federal, a expansão das apostas esportivas já afeta a saúde pública e a economia, o que reforça a necessidade de medidas para enfrentar a ludopatia.
7: Quanto tudo isso está custando para o Brasil? O que está arrecadando? Está compensando os danos e prejuízos que os cofres públicos vão ter e já estão tendo?
2: Os limites para o acesso ao microcrédito podem deixar de ficar defasados.
3: A Comissão de Assuntos Econômicos aprovou um projeto que atualiza esses valores anualmente, com base na inflação, para preservar o acesso de microempreendedores e trabalhadores informais ao crédito. O texto segue para a Câmara dos Deputados, se não houver recurso ao plenário. Repórter Marcela Cunha.
8: O projeto prevê a correção anual dos limites de endividamento para acesso ao Programa Nacional de Microcrédito Produtivo Orientado. O PNMPO oferece crédito para financiar atividades produtivas de microempreendedores, pequenos negócios e trabalhadores informais. Hoje, o Conselho Monetário Nacional estabelece dois limites, até R$ 21 mil em operações de microcrédito na mesma instituição financeira e até R$ 80 mil no total de operações de crédito no sistema financeiro, sem contar financiamento habitacional. Mas esses valores podem ficar defasados com o tempo. O relator, senador Laércio Oliveira, do Progressistas de Sergipe, afirmou que manter os limites sem correção pela inflação reduz ano a ano o acesso dos pequenos empreendedores ao microcrédito.
9: Mais do que facilitar o acesso ao financiamento com taxas justas, a política de microcrédito atua como um motor de incentivo e profissionalização para os microempreendedores. Em vez de apenas injetar dinheiro, o programa qualifica o tomador para que ele identifique o momento exato de buscar o empréstimo e saiba aplicá-lo com foco na produtividade.
8: Pelo texto aprovado, a atualização será anual pelo IGPM, índice usado para medir a variação de preços na economia.
3: Com edição de Paula Groba e trabalhos técnicos de João Lira, o Jornal do Senado fica por aqui. Acompanhe agora as notícias do Tribunal de Contas da União e da Câmara dos Deputados. Boa noite.
2: Uma boa noite e um bom fim de semana.
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11: O Tribunal de Contas da União avaliou se órgãos federais oferecem condições adequadas no ambiente de trabalho para a inclusão de pessoas com deficiência. A auditoria analisou 36 órgãos e identificou barreiras físicas, sociais e organizacionais, além de dificuldades de acessibilidade nos espaços, nos sistemas de informática e nos meios de comunicação. O tribunal também constatou que metade dos órgãos avaliados não possui diretrizes formais de acessibilidade. O TCU recomendou medidas ao Ministério da Gestão, ao Ministério dos Direitos Humanos e a outros órgãos federais. O objetivo é eliminar barreiras e melhorar as condições de inclusão e de trabalho na administração pública federal. Saiba mais em tcu.gov.br.
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12: Deputados definem novas regras para fiscalizar despesas com educação.
13: O projeto cria medidas de saúde para pessoas afetadas por jogos de azar.
12: Avança a proposta que retoma incentivos para o programa Mais Médicos.
14: Boa noite. Comissão de Educação aprova incentivo ao programa Mais Médicos. O repórter José Carlos Oliveira tem as informações.
15: A Comissão de Educação da Câmara dos Deputados aprovou o projeto de lei que retoma incentivos ao programa Mais Médicos, que haviam sido revogados em 2025, diante da lei que criou o programa Agora Tem Especialistas. O texto aprovado permite que os candidatos aos programas de residência médica recebam 10% de pontuação adicional durante o processo seletivo, desde que tenham cumprido integralmente pelo menos um ano de ações em projetos e programas dos Ministérios da Saúde e da Educação, como é o caso do Mais Médicos. Para o relator da proposta, deputado Ismael, do PL de Santa Catarina, a medida tem baixo custo, é fácil de ser operacionalizada e, na prática, vai atrair mais jovens profissionais para o programa Mais Médicos.
16: A gente sabe da importância da presença do programa Mais Médico nesses pequenos municípios. E o projeto do deputado Ismael Alexandrino permite que especialistas em medicina também adentrem ao programa Mais Médico, permitindo um maior acesso da nossa população, a saúde, tão fundamental, uma das prioridades, sem dúvida, desafiantes para o nosso país.
15: A proposta de retomada de incentivos ao programa Mais Médicos ainda vai passar pelas análises das comissões de saúde e de Constituição e Justiça. Da Rádio Câmara de Brasília, José Carlos Oliveira.
12: Orlando Silva, do PCdoB de São Paulo, comemora a aprovação na Comissão de Constituição e Justiça do projeto que veda o ensino à distância nos cursos da área da saúde. Segundo ele, a formação presencial é indispensável para garantir a qualificação dos futuros profissionais.
14: Orlando Silva acredita que a medida preserva a qualidade dos serviços prestados à população e evita a formação de profissionais com diferentes níveis de preparo. O deputado também defende a rápida tramitação da proposta no Senado.
10: Trabalho.
12: Professora Luciene Cavalcante, do PSOL de São Paulo, apoia a instituição do Piso Nacional para os Profissionais Não Docentes da Educação. Segundo ela, a proposta garante valorização aos trabalhadores da educação básica e prevê remuneração equivalente a 75% do piso do magistério.
14: Professora Luciene Cavalcante afirma que o projeto conta com fonte de financiamento por meio do Fundeb e pede prioridade para a votação no Senado. Ela argumenta que a medida corrige uma injustiça salarial e reconhece o trabalho dos profissionais que atuam diariamente nas escolas.
10: Educação.
12: Foram aprovadas novas regras para fiscalização de despesas públicas com educação. A repórter Paula Bittar acompanhou a votação.
17: A Comissão de Constituição e Justiça da Câmara aprovou uma proposta que define regras para acompanhar e avaliar gastos com educação nos estados e municípios. O texto aprovado confere um papel central ao Sistema de Informações sobre Orçamentos Públicos em Educação, SIOP, um sistema eletrônico gerido pelo Fundo Nacional de Desenvolvimento da Educação, o FNDE, que coleta, processa e disponibiliza dados sobre receitas e despesas com educação. O monitoramento da aplicação de recursos na educação será feito por esse sistema, que também será responsável por manter um portal voltado ao cidadão. Estados e municípios deverão publicar no CIOP até 30 dias após o fim de cada bimestre um demonstrativo com as receitas e despesas da educação. Se o relatório não for publicado, o governo federal poderá suspender as transferências voluntárias, com exceção das destinadas à educação, saúde e assistência social. Durante a discussão da proposta na comissão, o deputado Patrus Ananias, do PT de Minas Gerais, ressaltou a necessidade de garantir transparência nos gastos públicos.
18: Esse projeto me tocou muito o coração, porque eu penso que nós vivemos uma época em que nós aqui na Câmara dos Deputados, parlamentares, precisamos mandar um recado claro, passar uma imagem para o povo brasileiro da nossa correção, do nosso rigor, da nossa transparência na aplicação dos recursos públicos, que não podem ser destinados a projetos mirabolantes, a obras inacabadas, mas destinados prioritariamente às políticas públicas que promovem o desenvolvimento do nosso país.
17: O projeto, que define regras para acompanhar e avaliar gastos com educação nos estados e municípios, já pode seguir para análise do Senado, a menos que haja recurso para votação pelo plenário da Câmara. Da Rádio Câmara, de Brasília, Paula Bittar.
10: Saúde.
14: Hélio Lopes, do PL do Rio de Janeiro, é autor de projeto que estabelece diretrizes para a caderneta de saúde da gestante e do bebê no SUS. Entre as medidas previstas, o texto determina o uso de terminologia baseada no sexo biológico e veda a adoção de linguagem neutra.
12: Segundo Hélio Lopes, a proposta também define que as cadernetas de pré-natal sejam voltadas exclusivamente à proteção da saúde da mãe e do bebê, sem conteúdos que estimulem a interrupção da gestação. O projeto ainda prevê orientações sobre denúncia e proteção em casos de violência sexual.
14: Projeto de Felipe Beccari, do Podemos de São Paulo, cria uma política de incentivo à produção e ao acesso a medicamentos genéricos de uso veterinário. O deputado propôs estímulos para empresas que produzem esses medicamentos e adotem políticas de preços mais acessíveis.
12: De acordo com Felipe Beccari, a medida busca reduzir os custos dos tratamentos veterinários e ampliar o acesso da população aos cuidados com os animais. Ele acredita que o fortalecimento do mercado de genéricos pode estimular a concorrência, beneficiar tutores e contribuir para o bem-estar animal.
10: Direitos humanos.
14: O projeto cria uma pensão especial para pessoas que adquirirem deficiência permanente em decorrência de violência doméstica. Um dos autores da matéria, Dimas Gadelha, do PT do Rio de Janeiro, explica que a ideia é indenizar as vítimas sem renda suficiente para garantir o próprio sustento.
12: O texto também dispensa o tempo de carência para a concessão de benefícios às vítimas. De acordo com Dimas Gadelha, a proposta ainda prevê mecanismos para que o Estado busque o ressarcimento dos gastos junto aos agressores.
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10: Ciência e tecnologia.
14: Está pronta para ser votada no plenário da Câmara a proposta que cria uma política para auxiliar na saúde de pessoas afetadas por jogos de azar. A repórter Mônica Tati tem mais informações.
4: A Comissão de Constituição e Justiça da Câmara dos Deputados aprovou o projeto de lei que institui política para atender pessoas e famílias que foram afetadas pelos jogos de apostas. O texto cria a Estratégia Nacional de Atenção Integral às pessoas com necessidades decorrentes das práticas de jogos e apostas. Entre outros pontos, aborda a prevenção, a redução de danos, a proteção e a reinserção social de pessoas que tenham problemas com vícios em jogos. A relatora na comissão, a deputada Laura Carneiro, do PSD do Rio de Janeiro, afirmou que a proposta tem relevância social e sanitária, devido aos efeitos das apostas sobre a saúde mental, a vida familiar
20: e a proteção de grupos vulneráveis. Já o autor do projeto, o deputado Rui Carneiro, do Podemos, da Paraíba, informou que o número de pessoas atendidas pelo SUS, o Sistema Único de Saúde, com problemas associados ao jogo patológico, passou de 108 para 1.200 entre 2018 e 2023.
21: Os jogos de azar no Brasil se transformaram numa questão gravíssima de saúde pública. Esse é a moral principal do nosso projeto, dar uma resposta às pessoas que, junto com os seus familiares, estão vivendo essa nova realidade do Brasil, inclusive uma das maiores causas do endividamento do brasileiro. Então, o objetivo é preparar a estrutura, sobretudo de saúde, nas unidades básicas de saúde, nos CAPs, para atender esse novo tipo de paciente, vamos dizer assim, que precisa de socorro.
20: O projeto que cria uma política de atenção às pessoas com problemas com jogos de apostas já foi aprovado por todas as comissões e aguarda a votação do plenário da Câmara. Da Rádio Câmara de Brasília, Mônica Tati.
10: Justiça.
12: Adriana Ventura, do Novo de São Paulo, pede a instalação de uma CPMI para investigar o Banco Master e acusa o governo de priorizar gastos com publicidade em vez de áreas como saúde. Ela defende o combate à impunidade e a responsabilização dos envolvidos em crimes.
14: Adriana Ventura também faz críticas ao governo federal e cita investigações da Polícia Federal envolvendo o Banco Master e integrantes da base governista. Segundo ela, as denúncias reforçam a necessidade de aprofundar as apurações sobre possíveis casos de corrupção.
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10: Comissões.
12: A Comissão de Administração da Câmara debate experiência de ouvidorias externas em defensorias públicas. O repórter Luiz Cláudio Canuto tem os detalhes.
24: 20 unidades da Federação têm ouvidorias externas em suas defensorias públicas, que funcionam como órgãos auxiliares e autônomos para garantir o controle social, a transparência e a participação da sociedade civil. As ouvidorias externas não pertencem à carreira da defensoria e seus integrantes são eleitos a partir de listas tríplices com representantes da sociedade. Criadas pela Constituição de 88, as defensorias públicas são instituições estatais que garantem assistência jurídica integral e gratuita à população que não possui recursos financeiros para contratar um advogado. Elas atuam na defesa dos direitos individuais e coletivos e na promoção dos direitos humanos. A Comissão de Administração e Serviço Público da Câmara dos Deputados debateu a experiência das ouvidorias externas das defensorias públicas com representantes do setor. A audiência pública foi presidida pela deputada Fernanda Melchiona, do PSOL do Rio Grande do Sul, autora também do pedido para a realização do debate.
25: 20 estados já têm a defensoria, a ouvidoria da defensoria pública, que é um órgão do controle social, que não é da carreira da instituição e que é eleita pelos movimentos sociais populares. E por que eu estou fazendo esse preâmbulo? Porque é o único órgão do sistema judicial que tem esse controle externo, externo mesmo, que não é da carreira, que não tem aquele elemento corporativo. Isso é muito importante.
24: Os estados que não têm ouvidorias externas nas defensorias públicas são Espírito Santo, Sergipe, Alagoas, Tocantins, Mato Grosso do Sul, Amazonas, Roraima e Rio Grande do Norte. A Defensoria Pública da União conta com uma ouvidoria geral composta por representantes da sociedade civil. O projeto apresentado no Senado Federal muda a lei de responsabilidade fiscal e destina limite de até 2% da receita das unidades federativas para o orçamento das defensorias públicas, a fim de garantir autonomia financeira. A proposta também impede contingenciamentos severos no sistema de assistência jurídica gratuita. Da Rádio Câmara de Brasília, Luiz Cláudio Canuto.
10: Economia.
14: Florentino Neto, do PT do Piauí, defende o projeto que autoriza a União a criar uma empresa estatal para atuar na distribuição de combustíveis e gás de cozinha. A proposta também permite ampliar a participação pública em refinarias e outras estruturas estratégicas para o abastecimento nacional.
12: No entendimento de Florentino Neto, a medida fortalece a soberania energética e protege o país em situações de desabastecimento. Ele considera ainda que a iniciativa contribui para a estabilidade da oferta de combustíveis, além de proteger os consumidores contra aumentos abusivos.
14: Glauber Braga, do PSOL do Rio de Janeiro, apresentou o projeto que revoga a lei do Programa Nacional de Desestatização. O deputado afirma que a proposta busca fortalecer a presença do Estado em áreas estratégicas, como energia, mineração, telecomunicações e infraestrutura.
12: Glauber Braga avalia que as privatizações reduzem a capacidade do poder público de planejar o desenvolvimento do país. Ele defende que empresas estatais atuem em setores essenciais para atender ao interesse da população, especialmente onde a iniciativa privada não vê lucro imediato.
10: Relações Exteriores.
14: Edilson Barroso, do PL de São Paulo, integra a Frente Parlamentar Mista em apoio à integração União Europeia-Mercosul, criada para acompanhar o acordo comercial entre os dois blocos. Ele detalha a importância da fiscalização legislativa para dar mais segurança às empresas brasileiras.
12: Adilson Barroso afirma que o acordo vai reduzir aos poucos impostos cobrados sobre milhares de produtos e serviços. O deputado aponta que a mudança pode facilitar as vendas do Brasil para outros países e atrair novos investimentos.
10: Agricultura.
14: Representantes da cadeia de produção do tabaco defenderam na Câmara uma proteção para o setor. A repórter Maria Neves nos conta quais as propostas.
0: Representantes da cadeia produtiva do tabaco reclamaram em audiência pública na Câmara dos Deputados que o sistema integrado de produção do setor está ameaçado no Brasil. De acordo com o deputado Heitor Schur, do PSD Gaúcho, que pediu a realização do debate, o aumento do número de produtores independentes e a carga tributária representam as principais ameaças à produção integrada de fumo no Brasil. Heitor Schur afirma que o sistema integrado foi construído há mais de 100 anos e engloba desde os produtores de fumo até a fabricação dos produtos derivados, como cigarro. O deputado argumenta que essa organização é importante para garantir aspectos como equilíbrio entre produção e demanda, assistência técnica e controle da qualidade dos insumos. Com o crescimento dos produtores independentes, ele acredita que essa estrutura esteja ameaçada.
1: Nós temos diversas safras dentro de um ano. Uma vez era a safra do fumo, agora é a safra de verão, a safra de inverno, a safra de primavera. Está plantando e colhendo o ano inteiro. Talvez isso para a indústria seja muito bom, mas para o segmento que está lá no campo eu não vejo ganhar com isso. E ao mesmo tempo a gente percebe que cada vez tem mais produtores independentes plantando por conta, não sei se os insumos que eles usam são os corretos. E essas coisas acabam influenciando também o nosso setor.
0: Com o aumento da produção, Heitor Schur afirma que houve queda no preço do tabaco. O deputado sustentou que enquanto em janeiro a arroba do produto custava R$ 340,00, hoje está sendo vendida por R$ 260,00. Da Rádio Câmara de Brasília, Maria Neves.
12: Marcelo Moraes, do PL do Rio Grande do Sul, defende a securitização das dívidas dos produtores rurais do Estado. Na visão do deputado, a medida é essencial para permitir a renegociação dos débitos acumulados após anos de estiagem e das enchentes de 2024.
14: Marcelo Moraes afirma que os agricultores não pedem perdão das dívidas, mas condições para quitá-las. Ele também cobra a apreciação da proposta pela Câmara, alegando que a demora na votação agrava a crise no campo e compromete a economia gaúcha.
10: Meio ambiente.
12: Cabo Gilberto Silva, do PL da Paraíba, critica a atuação de órgãos federais durante operações de fiscalização ambiental em Novo Progresso, no Pará. Segundo o deputado, as ações truculentas provocam conflitos com produtores rurais e moradores da região.
14: Cabo Gilberto Silva pede ao governo federal que reveja a atuação dos órgãos responsáveis pela fiscalização ambiental na região. No entendimento do parlamentar, é necessário garantir o cumprimento da legislação sem comprometer os direitos dos produtores.
12: Joaquim Passarinho, do PL do Pará, também denuncia a truculência de órgãos federais durante a operação de fiscalização ambiental em Novo Progresso. O deputado defende que a fiscalização seja conduzida com respeito à população e prioridade para medidas de orientação.
14: Joaquim Passarinho cobra do governo ações para acelerar a regularização fundiária e ambiental na região. Segundo o parlamentar, é preciso garantir segurança jurídica aos produtores e conciliar a proteção do meio ambiente com o desenvolvimento das atividades econômicas locais.
12: Termina agora o jornal Câmara dos Deputados, produzido pela Rádio Câmara, com trabalhos técnicos de Wellington Teles e apresentação de Ana Raquel Macedo e Márcio Aquiles Sardi. Boa noite.
14: A Voz do Brasil volta na segunda-feira. Boa noite e bom final de semana.
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6: 20 horas e 2 minutos.
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7: A Secretaria Municipal de Educação está convidando toda a comunidade para participar das festas julinas que vão movimentar as escolas municipais entre os dias 4 e 11 de julho. As comemorações fazem parte do calendário escolar e têm como objetivo valorizar a cultura popular, incentivar a expressão artística dos alunos e fortalecer a ligação entre escola e comunidade. Segundo a secretaria, o cronograma das unidades que vão participar neste sábado está disponível no Instagram da Secretaria de Educação de Varginha. Já o cronograma das unidades que vão participar no dia 11 de julho será divulgado nos próximos dias. Ronaldo Trombini, repórter Melodia.
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6: 20 horas e 3 minutos.
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9: Querida, cheguei!
23: Estou

0: Ele não vai, não.
1: Tem mulher de graça, não precisa de pagar.
2: É isso aí, galera. Vou sim, porque você não manda em eu. Hoje é sexta-feira, dia 3 de julho de 2026. É, vou chegando por aqui te pedindo licença para te fazer companhia. Gostaria de estar com você no teu carro, no teu trabalho, no teu lazer. E você, você e
1: eu. Eu já fico preparado, tenho um monte de bailão. Vou com meu carro lotado, hoje eu vou pra lá.
0: Vai não!
1: Tem mulher de graça, não precisa de pagar. Hoje eu vou pra lá.
0: Vai não! Ele não vai não!
2: Ê, criatura, eu não vou até as 23 horas porque eu tenho compromisso com esse povo bonito do outro lado do rádio. Depois das 23, eu não dou satisfação pra voz me ser, tá bom? Nós vai sim, nós vai pra lá. Vamos chaguaiando, vê!
1: Tô achando essa...
2: Eita, sexta-feira abençoada. Forte abraço pra você que chega comigo através da página Rádio Melodia. Através da página Neneco Barros, através do Face Rádio Melodia. E através do Face Neneco Barros. Mandando aquele abraço especial pra quem chega comigo através do site radios.com/melodia.

hoje eu vou fazer um programa com voz de locutor de FM, porque meu diretor falou, Neneco, para de gritar no microfone. Fala com voz de locutor de FM. Então, uma boa noite para você do outro lado do rádio. Sejam muito bem-vindos à Rádio Melodia 102.3, com os mil para o Brasil. É, mandando aquele abraço para quem chega comigo através do nosso Telezap. É a galera que vem comigo através do 36902743. 35 é o código de área. 36902743 é o nosso Telezap, hein? Prega o muque daí, que o Neneco Barros vai pregando o muque de cá.

0: eleição, pode falar com meu amigo Carlão. O Carlão tá lá com o nariz pregado no rato escutando nós. Prega o muco, Carlão.
1: Neneco, boa noite, Neneco, beleza? E aí, sextou, né, Neneco? É isso aí, né? Vamos ver o jogo da Argentina agora, assistir seu programa aí. Tá bom? Parece que é passado o dia bem hoje. Passou bem, né? Eu passei bem também. Os negócios, eu passei bem. E eu preciso de umas músicas, eu pedi pra você duas camisas. Acho que eu tenho parada dura, canta, né? O Brau Zé Rico, não sei. E o Abajur com o Gilberto Gilmar. Eu pedi pra você tocar duas pra mim hoje. Sexta-feira, né? E ofereço pra você, especial. Vai lá pro Fabrício Cambuquira. Pai dele, beleza, João Leite, mãe dele, Tacha China. Pra Dona Rosa e São Manuel. Vai pro Balandino. Ronaldão, criador de Maritaca. Quiabo. Zezinha Vitor de Santa Maria, que tá sumido.
0: Tá sumido, Zezinha.
1: Vai pro Coca-Cola. Paulão. Vai pro Adil Sapinho. Até mais Volta Redonda. Tiago Oliveira. Charles Clodoaldo. Todo mundo tiver audiência, tá, Dreco?
0: Beleza pura.
1: Já abriu a programação aí. Um bom final de semana, tá?
0: Beleza, abraço.
1: Isso aí, você pega o bundinho que eu pego o bundinho de cá, tá?
0: Céu,
1: falou, né, Dreco? Obrigado, Carlão Abril. Valeu, obrigado.
0: Chapa, eu pelo Carlão coladinho comigo lá no estadão de São Paulo. Monte de lá em Camberiúva. Ô, Neneco Barra, pra gente falar o nome da cidade, cara. Vou pra lá, eu vou hoje, eu vou pra lá. Abraço, Carlão. Deus abençoe, obrigado pelo carinho. Pagar, hoje eu vou pra lá. Boa noite, Neneco Barros, que sua noite seja abençoada, que sua sexta-feira seja abençoada e protegido por Deus. Neneco, gostaria de oferecer uma música Teodoro e Sampaio, tem um viado me olhando. Manda pro João Pedro, Ricardo, pro Marcelo. Cai no bailão até o dia. Ei, João Pedro, um abraço pra você, um abraço pro Ricardo, um abraço pro Marcelo. Vou pra lá, cai no bailão até... Neneco, fala com voz, locutor da FIA. É, vou oferecer essa música pro João Pedro, pro Ricardo, pro Marcelo. Quem mandou esse alô pra nós? Ô, Marcelão Garboy, prega o mugue aí. Agora vamos em Cambuquira. Manda um abraço, meu amiguinho Fabrício. Boa noite, Fabrício.
2: Boa noite, meu irmãozinho Neneco Barros. Tudo bem com você?
0: Bom demais, Fabrício. Melhor agora falando contigo.
2: Hoje eu quero que... Como é que passou o dia? Bem?
0: Mas bom demais da conta, Fabrício. Papai do céu abençoando.
2: Sexta-feira, como é que você passou?
0: Eu vou lavando só o pescoço. Bem, por dentro, bom
2: hoje
0: demais.
2: Hoje eu quero que você toque uma música do Teodoro e Sampaio.
0: Prega o muguindão.
2: A música se chama...
0: Ah.
2: Água no leite.
0: Água no leite. Ah, o danado. É um macaco jogou dinheiro de tudo fora também. Desafurca botando
2: ofereço
0: água no leite.
2: Pra
0: marvado.
2: Você, pra Estelinha, pra Tia Zéia, pra Filó.
0: Ah, dona Filó.
2: Pro seu Benedito.
0: Seu Benedito. Benedito, pra
2: Maria
0: um abraço
2: Antônia.
0: Aí, Maria Antônia.
2: Pra Tati.
0: Pra Claudete. Claudete.
2: Quiabo, Dona Rosa, São Manuel.
0: E eu tô bravo com o Quiabo, eu tô birrento com ele. Tá sumido, marvado. E participa só lá com o Sapinho agora.
2: Ó, Quiabo.
0: Beleza.
2: Cezinha, Vitor, que tá trabalhando fora,
0: tá,
2: né?
0: Tá, Cezinha tá trabalhando fora.

0: Canhão.
1: Abraço pro Canhão.
0: Padre Antônio Maria.
1: Abençoe seu Padre Antônio Maria. Benção pro senhor, viu?

0: Colorado.
1: Ah, Colorado, o homem da voz mais bonita do sul de Minas. Esse é o melhor que tá tendo, hein?
2: Até o dia
0: da Rádio Minas.
1: Meus amigos lá da Rádio Minas, abraço pra eles tudo lá, né? Nossa co-irmã o Rádio
0: Zoreba.
1: Minas.
0: Zoreba.
1: Ah, Zoreba, amanhã é dia do Zoreba, chacoalhar o pelo lá. Passa codorna. Abraço, Zoreba.
0: Carlão de São Paulo.
1: Carlão participou comigo hoje, Marvado, já chegou com nós.
0: Pro Moisés, pro Zé Braz.
1: Moisés, Zé Braz tá sumido essa semana, não falei com o Zé Braz essa semana. Ô Zé, boa noite pra você aí em Três Corações.
0: Darcy Flutuoso.
1: Darcy, lá na querida Cambuquira.
0: Mário Henrique Caixa.
1: Ô, Mário Henrique Caixa.
0: Biquitito.
1: Biquitito. Galera lá do
0: Sérgio.
1: Isso, a turma lá da Itatiaia.
0: E pro meu pai João Leite, pra minha mãe Tassa China, Fabrício de Cambuquira.
1: Beleza, Fabrício. Boa noite pra você, pra mamãe, pro
0: e
1: papai.
0: E pro Cláudio Rezende.
1: É, o Claudinho Rezende também, rapaz.
0: Pega o bug daí que eu pego o bug de caixa.
2: De graça não precisa de pagar.
1: É isso aí, galera. Hoje é sexta-feira, ô diabão. Não é diabão, não, não, é diabão. É noite boa. Ô, beleza pura. Vamos falar com o amigo Sidney. Boa noite, meu amigo Neneco Barros. Forte abraço pra você, do amigo Sidney. Neneco, manda pra gente com trio Parada Dura, Barra Pesada. Se der, manda também com Gine Geno, Menina Sorriso. Obrigado, Neneco. Deus abençoe você, sua família. Ótima noite pra você e pra todos os ouvintes da Melodia. Que Deus abençoe a todos nós. Fica com Deus, meu amigo. Até segunda-feira, se Deus quiser. Prega o mug daí, Neneco, que eu tô pregando o mug de cá. Ai, Sidney, um abraço pra você, queridão.
2: Eu vou pra lá, tem mulher de graça.
1: Agora eu vou lá no Espírito Santo Dourado. Eu vou lá na querida Espírito Santo Dourado mandar um abraço especial pro meu amigo Ronaldão.
2: Claria.
1: Ô, Ronaldo, boa noite pra você e pra toda a galera no Espírito Santo Dourado. Prega o muque aí.
3: Boa noite, meu amigo Neneco.
1: Boa noite.
3: Como é que você tá? Você tá
1: dia,
3: pra mim?
1: Ronaldo.
3: Oh, não.
1: Graças a
3: Neneco.
1: Deus.
3: Eu gostaria de ouvir Enquanto o Sol Brilhar com Mato Grosso e Matias, beleza?
1: Beleza pura, combinado.
3: Quero mandar aqui pra minha esposa Sandra. Também gostaria de mandar um alô pro pessoal aí. Manda um alô lá pro Adil Sapinho, o Thiago Oliveira, amiguinha Marinho no Canto do Rio, Maria Amélia, pra Rosa Manuel. Beleza?
1: Tamo junto.
3: Pra todos que tá na audiência aí. Beleza, Neneco?
1: Beleza, pô.
3: Um forte abraço, tamo junto, meu amigo. E você tenha um abençoado final de semana, viu?
1: Obrigado.
3: É nóis.
1: Tamo junto.
3: Obrigado.
1: Abraço, beleza. Querido.

0: companheiro, ele que é o artista do metal. Meu parceiro, meu companheiro Davi Serralê. Boa noite, Neneco. Os que esperam no Senhor renovação a sua força. Boa noite, meu amigo. Tô aqui garrado ouvindo a rádio. Eu e meu pai. O Gilmar, seu barriga, pode falar o apelido dele aí, guerreiro.
1: É um pouco estressada, minha agenda.
0: Beleza pura, meu querido Davi. Um abraço pra você, um abraço pro seu barriga. Qualquer hora dessa eu vou passar aí pra nós tomar um café, viu? Vou beber um café lá na casa do seu barriga lá e comer um cavaco de bolo. Ô, Davizão, um abraço pra você, tamo junto.
1: E é de graça, não precisa de pagar.
0: Vamos falar com ele, meu parceiro Zé da Égua, prego o muquizé.
2: Neneco, boa noite, é o Zé da Égua. Tá com a moda pra nós. Tô com o João Carreiro e Capataz aí.
0: Prego o
2: muquizé. CS pra Nayara, pro Thiago Oliveira, pro Rodrigo Sapinho, pro Juliano Cowboy, Paulinho do Burro, seu Balandino, pro Quiabo, criador de Maritaca. Vai pro Luiz, que tá no caminho da Precida. Lá de Loimende. Vai pro Galo também, lá de Loimende, meu primo. Vai pro... Eu não sei se eu falei de Thiago Oliveira, Rodrigo Sapim. Se eu já falei, você me desculpa. Vai pro Sidão Jardim Aura. Pra todo mundo que ouvindo. Vai pra você também. Vai pro... Pro... Fabrício lá em Campuquira. Vai pro subtenente lá em Campuquira. E se der tempo, toca pra mim um poema do Marco Brasil. Tá aquele de ontem. Pode ser aquele de ontem mesmo. Bem bonito mesmo.
0: Deixa com nós.
2: E boa noite. Bom final de semana pra você.
0: Obrigado, querido. Um abraço pra você também, meu amigo Zé da Égua. Ô Zé, qualquer hora dele, eu vou reunir de novo pra nós tomar uma, viu? Abraço, queridão. Boa noite, Neneco. É o Evandro. Boa noite. Toca uma moda pra nós aí. Ah, meu amigo Evandro. Boa noite pra você, criatura. Obrigado pelo carinho da audiência.
1: Pra lá, tem mulher de graça, não precisa de pai.
0: Mas chegou com o Neneco Barro Chaco aí no peito. É meu amigo Márcio Luiz de Almeida. Ô, oh, Marção. Prega o muque aí.
3: Ô, Neneco Barros, boa noite, boa fala noite, lá comigo, abençoado. É o Márcio do Sítio Terapitia. Já estamos ao vivo. E hoje é sexta-feira. Passa sexta-feira, volta a Codorna. E toca o modão pra nós aí. Chico Rei Paraná. Pode ser qualquer uma de 1900 e não faz mais pergunta. Beleza. E hoje estamos fazendo o suco da confusão pra lavar o pescoço por dentro e fazendo um CPF, cachaça picanha e fumaça. Eu não acredito não, Charlene.
0: Jesus, apaga a luz.
3: E toca o muque por aí que estamos tocando o muque por aqui.
0: É isso aí, Marção. Um abraço pra você lá no sítio que era pitió. Vou aprender a falar esse nome.
1: Hoje eu vou pra lá.
0: Abraço, Neneco, Eloísio. O Eloísio Buzão. Neneco, manda um abraço pra Maria lá na Flora. Manda um abraço pro Márcio, Dino Bar. Manda um abraço pro Cicinho da Romaria da Flora. Ô, galera lá na Flora, outro dia eu tive lá semana retrasada, viu? É, eu fui lá no... Toma uma lá, rapaz. Fui lá lavar o pescoço por dentro. Abraço aí pra Maria da Flora. Um abraço pro Dinho. Um abraço aí pro Cicinho. E chacoalho pelo Heloísa. Prega o muque aí.
4: Ô, boa noite, hein? Aqui é o Macarrão do Onze, mandando um abraço pra turma da Flora aí. Setembro estamos pontados e direcionados à capital da fé, Aparecida, hein? Esperamos a galera aí.
0: Abraço, Macarrão, um abraço pra você. É a galera que tá aí a caminho do Santuário Aparecida, né? Da Mamãe Aparecida. Que Papai do Céu abençoe vocês, que Mamãe Aparecida cubra com o manto sagrado. E essa viagem transcorra com muita fé e muita segurança, pode ter certeza disso. Neneco Barros, boa noite. Boa noite. Boa noite, minha amiga Vera Reis. É, hoje não deu certo, amanhã acorda e tenta novamente. Com toda certeza, né, Vera? Se hoje não deu certo, amanhã a gente vai acordar cedinho e vai tentar de novo. Papai do Céu vai abençoar, vai dar tudo certo. Boa noite, Neneco, tudo bem com você? Bom demais, Vera, obrigado pelo carinho.
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0: Boa noite, Neneco, prega o mugre aí, manda uma moda pra nós, o burrinho com o bandeirante Zé Batista. A galera no condomínio do Livro do Campo, que Deus abençoe você nessa sexta-feira.
1: Tô sozinho.
0: Abraço pra você, meu querido Jonas. Abraço pro Jonas, pra Ju e pra Carol, tá bom? A galera lá no condomínio do Livro do Campo, abraço pra vocês. Prega o mugre, Zé.
2: Vai, Neneco, é só marcar. Eu tô em casa mesmo. Agora eu tô bebendo em casa mesmo. Não tô lá mais, não. Onde é que você foi que é dia lá, subir direto, você sai cá em casa.
0: Beleza,
2: pô. Você me liga que nem vai lá.
0: Com certeza. Deve
2: pregar o mundo no coco. Eu tô aqui experimentando um. Bochechando a garganta.
0: Eita! Esse é meu amigo Zé da Égua. Abraço, queridão. Qualquer hora nós vamos encontrar aí pra nós chapar o caneco, tá bom? Deus abençoe.
1: Eu já fico preparado.
0: Ô, Neneco, que nunca nos falte a fé para confiar nos desígnios de Deus. A coragem para vencer as provações e o amor. Para estender as mãos que as mais necessitam. Que o Cristo habite em nossos corações, trazendo paz às famílias, conforto ao enfermo. E a esperança aos aflitos. Ô, dona Vera, boa noite pra senhora. Chacoalha o pelo e prega o muque aí.
5: Oi, meu amigo Neneco, como vai? Você tá bem? Boa noite. Ô, Neneco, toca a música pra mim hoje. Eu quero ouvir Ponto G com Edson Brito e Samuel. Fazendo um favor.
0: Deixa com nós.
5: E oferece pra mim pro Manuel, o meu amor da minha vida, para os meus filhos queridos, o sargento Fabiano, o sargento Ricardo e o Emanuel. E para os meus netos, para minhas noras, para os meus amigos Ronaldo Pizzano Dourado, a esposa Sandra, e Varginha Maria Amélia, Aldete Avero, o Sirlei, o Serginho Lima, o criador de Maritacas, a Dona Rosa, mãe dele, o Sobalandino, o Carlão, que eu ouvi ele falando. Muito obrigada, Carlão, pelo alô. É em São Paulo, né? Eu acho que tá em São Paulo ainda, não sei. Pro Gilbertinho Coca-Cola, pro Quiabo, pro Fabrício lá em Cambuquira e família, pra mãe dele e pro pai dele. Pra Laene lá no Eloy Mendes e família. Aqui em Três Corações, pro sargento Clodoaldo, a dona Fiinha, a Marlisca do Rio, pro Dilson Silva, Marlisca em Posto de Calda, pro Thiago de Oliveira Laranjeiras, pro Edmário Volta Redonda, pro Ivander, pra você, meu querido amigo.
0: Obrigado,
5: e pra todos que estiver na audiência, tá bom? Muito obrigada, Neneco. Ô, Neneco, o Manuel tá pedindo se dá pra você tocar pra ele um bom rapaz com o Vanderlei Cardoso, fazendo um favor, e oferecer pra mim, pros meus filhos, pros meus netos, pra minhas noras, pros nossos amigos Ronaldo Espírito Santo Dourado, a esposa Sandra, Varginha Maria Amélia, o Sirlei, o Serginho Lima, criador de Maritaca, Dona Rosa, mãe dele, o Quiabo, o seu Bolandino, Gilbertinho Coca-Cola, o Carlão lá do Centenário. Ô, Carlão, obrigada! Pra você, Neneco, pro Fabrício em Cambuquira, pra mãe dele, pro pai dele, pra Laene em Loi Mendes e família, pro sargento Clodoaldo, a dona Fiinha e a Marli do Cabo Rio aqui em Três Corações, O Ronaldo Pizan Dourado, já falei, né? O Adilson Silva e a Marli Cisquinho. O Thiago de Oliveira, o Edmar em Volta Redonda. O Ivander, para todos que tiveram audiência, Nené. Muito obrigada e uma boa noite e um bom final de semana para você. Que Deus o cubra de mão com o seu manto sagrado. Te abençoe.
0: Amém, amém, minha amiga Dona Rosa Genovês, ela e o seu Manuel, casal maravilhoso. Tem mulher. Tá curtindo aqui a melodia lá em Três Corações. Deus abençoe vocês. Agora eu vou falar com... Eu sou suspeito de falar, porque esse moço tem uma voz bonita demais, né? Eu acho a voz dele bonita demais da conta. É meu ídolo. Sempre ouvi ele nas tardes da melodia. O cara é excepcional. É meu amigão Carlos Fernando. Boa noite, Carlão. Mandando boa noite pra toda essa galera aí. Nenego, boa noite pra você. Boa noite, Carlos Fernando. É o Carlão, a voz mais bonita do rádio. Nenego, Mulinha, na Fazenda Barreiro. E o Creitinho lá da Pedra ZT. Vou mandar um abraço então pro Mulinho lá da Fazenda Barreiro. E o Creitinho lá das Pedras ZT. Um abraço pra vocês aí. E quem tá mandando esse abraço aí é o Carlos Fernando. E eu tô reforçando de cá, viu, gente? Abraço pra vocês desse ícone do rádio. E logo, logo vai deixar nós. Vai aposentar, rapaz. Olha, espia bem. O homem não tem 30 anos de idade, já vai aposentar, já quer ficar na forgança. Mas não vai não, viu, Carlão? Você vai ficar bastante tempo com nós aqui ainda.
1: Vamos sem serviço.
0: Boa noite, Neneco Barros. Boa noite. Boa noite, Marção. Marção mandou um trem pra mim aqui. Deixa eu ver o que é isso aqui. Pera aí, prega o mugue aí.
3: Ô, Neneco Barros, é terapia, do verbo terapia.
0: Ah, terapia, do verbo terapia. Agora aprendi a falar o nome lá do negócio de lá.
1: Tô achando.
0: É o Marção do terapia.
1: Manda cheia, vivo com... Chegando sexta-feira, eu já fico preparado.
0: Mas chegou com nós, Chaco, aí o pelo e prego, Muque.
6: Boa noite, Alecos. O Sidão aqui no Áurea.
0: Sidão, meu amigo Sidão.
6: Aqui, ó, faz favor, por gentileza. Christian Ralph, é só dizer o preço, a música, se der tempo. Fazendo um grande favor. Obrigado. Viu, filho?
0: Que
6: e a minha esposa, Marinei, também pediu, se der tempo também, depois de tocar a Dama de Vermelho.
0: Dama de Vermelho.
6: Forte abraço, meu amigo. Tchau.
0: Abraço pra vocês aí, tamo junto. Abraço, Sidão, abraço, Marinês. A galera toda aí no áudio, obrigado pelo carinho. É, mandar um abração aqui também, sabe pra quem? Pro meu amigo, meu parceiro, mandou um vídeo pra mim aqui, depois eu vou ver aqui. Meu amigo Jaime, ele é Silvânia. Boa noite, Jaime. Ô Jaime, não sai o áudio aqui, criatura. Ah, deixa eu ver aqui, peraí.
7: Boa noite, Neneco. Aê. Tudo bom? Tudo belo? Ô, Trepotência. A gente quer mandar uma música lá pro Bigode, a Maria, na rua Rio de Janeiro, hein? Pra todos os ouvintes lá do centro. Tem 3 de outubro lá também, aqui pro São Paulo, todo mundo lá, tá ouvindo a programação todos os dias. Falou, Neneco. E manda também lá pro nosso amigo lá, o Ceará, lá em Paraguaçu, a Rosimeira também. Pra todo mundo que tá lá em Paraguaçu, Tia Alzira, o povo Cambrai lá também, tá sempre ouvindo a programação.

0: manda lá pro rapaz lá de Poça de Cal também, o licutor lá, que eu não sei o nome dele lá, manda pra lá pra nós também, viu, Nenê?
1: Beijo jogando, um abraço pra você, queridão. Tamo junto. Boa noite, Nenê. Tudo bem com você? O Romualdo do Sítio Pitangueira. Eu queria ouvir as músicas, se for possível, Maravilhas do Mundo com Leandro e Leonardo. E não era pra ser assim com Zezé e Luciano. Vou oferecer pra você, pra sua família. Também pro Valandino, agradeço o alô de ontem. Também vai pro Fabrício em Cambuquira, pro Adil Sapim, pra Dona Marlin Posticada, pro Quiabo. Bom final de semana, Nené, fica com Deus. Ô, criatura, bom demais da conta. Abraço pra você, Romualdo. Abraço pra você, pra toda a galera aí no Sítio Pitangueira. Tamo junto.
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1: É, meu amigo Aloysio do Busão. Neneco, obrigado. Deus abençoe nós no tapetão preto. Com toda certeza vocês estão cortando estrada de leste a oeste, de norte a sul. Nossos companheiros caminhoneiros, nossos motoristas de aplicativo, nossos companheiros, nossos heróis, os motoristas de ônibus. Que Deus abençoe vocês, viu? Deus proteja cada um de vocês aí. Neneco, boa noite. Boa noite, boa noite, Maria Aparecida. Prega o muque.
3: Oi, Leleco, boa noite. Aqui é a Cida do Alspiero. Manda pra mim o Eduardo Costa. Ofereço pra minha família em três pontos, pros meus filhos, meus netos e pra você aí da rádio. Obrigado. Eu sou sua fã. Obrigado.
1: Ah, Maria Aparecida, fã sou eu de vocês, viu? Que se não tem a Maria Aparecida do outro lado do rádio, não adianta ter o Neneco barro de cara, não é mesmo? Então, quem é fã de vocês sou eu, viu? Que Deus te abençoe. Obrigado pelo carinho aí. Tamo junto. Ô, Nené, como tá? Tô te ouvindo aqui o programa. Manda um abraço pra nós aqui, criatura. Que Deus abençoe sua noite. Ô, minha amiga Vânia Custódio, boa noite pra você também.
2: E a Clarinha.
1: Nossa, mãe de Deus, 20 horas 32. Mas já é o Parque Esproseiro nosso aqui. Sorte as modas, tudo uma vezada só. Hoje eu tô birrento. Boa noite, Neneco. Meu Jesus amado, mandaram a fotografia pra judiar de nós. Ô, Rodrigão. Rodrigão Freitas mandou uma foto aqui, rapaz, um bife acebolado. Jesus amado, com o negocinho, com a caniquinha branca. Cheio daquele negócio que passarinho bebe. É pra judiar de nós, não é mesmo? Prega o muque aí.
4: Neneco! Boa noite, Lelê!
1: Boa noite!
4: Manda pra nós, é um Tonico de Louco!
1: Opa, o Tonico tá louco, né? O Tonico
4: de
1: Louco!
4: Aqui no Figueira 2, Rafael Rodrigues! Manda pra nós, é a música da padroeira, Tonico de Louco!
1: Deixa comigo!
4: Viagem Aparecida! Zé Carlos Barbudo!
1: Abraço, Zé Carlos Barbudo! Zé Carlos Barbudo, eu vou encontrar com ele domingo lá na feira, eu tenho certeza!
2: Bicharia!
1: Já não manda um Tonico de tá louco, anão, Tonico Tinoco. Ô, Nené, gostaria de ouvir Recaída com Bruno e Marrone. E hoje com Leonardo, um abraço pra você. Abraço, Vera Reis, obrigado pelo carinho. Vamos sortar umas modas, Nené, com 20 horas e 34. O povo tá enjoado de ver nós falar. Prega um book aí. Hoje é sexta-feira, já sei disso. Todo mundo sabe que é sexta. Só você falando isso, não. Você não tem o que falar mais, não? Fala boa noite, pronto. Fala aí.
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5: Bom dia, minha família que me ama.
6: Não é mamãe.
5: Tá legal, isso vai acabar agora. E é assim que você vai me chamar, de papai.
1: Tá aparecendo
5: agora,
1: diga, birrento.
6: Papai. Não é mamãe.
1: Mas vai ser birrento lá à noite. Ah, menino levado, hein?

É isso aí, galera, 20 horas 38. Se eu tivesse duas camisas, uma eu dava pro caboclo também. Feliz é a mãe do Saci, que com uma carça ela veste dois.

É isso aí, galera, tá vendo? Não adianta fazer trapaça, né mesmo? O macaquinho foi lá, fincou o dinheiro do homem dentro do rio, bem feito. Fazendo as crianças mamar água, marvado, sem vergonha, hein? Abajur com Gilberto Gilmar, chacoalha o pelo e prega o muque.

0: Rapaz de Deus, Gilberto e Gilmar chegando com o abajur. Chegando agora, ô criatura. Tem um viado me olhando, sartei de banda, virei quitanda, prega o muque.
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0: puxar no baú.
1: É isso aí, Marcelão, pediu, tá aí.
0: Não
1: aê,
0: vai.
1: Criatura, essa aí é braba, hein? Ginigino! Ô, oh, menina sorriso, prega um muque aí, 20 horas 49.

isso aí, Gine Geno! Menina Sorriso, um chacoalhando pelo balangando beijo. Chegando agora, trio Parada Dura, Barra Pesada, Prego Muque.

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